0: esses vegetais.
1: Hoje, na apresentação da Voz do Brasil, eu, Mariana Jungmann e Luciano Seixas.
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1: Sancionada a lei que prevê medidas de repressão à violência sexual contra crianças e adolescentes na internet e com o uso de inteligência artificial.
2: A norma também estabelece ações para proteger as vítimas e a responsabilização financeira do agressor.
1: Os detalhes você vai ouvir agora na reportagem de Gabriela Noronha.
3: A lei, sancionada nesta quinta-feira, atualiza dispositivos do Estatuto da Criança e do Adolescente e de outras leis como o Código Penal e o Código de Processo Penal e estabelece mais rigor para quem praticar crimes de violência sexual contra crianças e adolescentes no ambiente digital, como disse o ministro da Justiça e Segurança Pública, Wellington César Lima.
4: Na legislação até então existente, não tinha especificidade nem a proporcionalidade da resposta adequada para esses casos. E agora nós temos isso, porque o ambiente digital, por sua imediatidade, cobra respostas igualmente imediatas. Então, esses tipos penais mais adequados, como de violência sexual, abuso sexual, exploração sexual, vêm tomar o lugar de outras figuras mais genéricas e que não tinham a especificidade adequada para a tipicidade penal correspondente.
3: Entre as mudanças está a ampliação da pena para quem adquire, possui ou armazena material contendo violência sexual contra crianças ou adolescentes. O texto também cria uma punição específica para a simulação de abuso sexual por inteligência artificial, utilizando o rosto, corpo ou voz de crianças e adolescentes. Janine Mello, ministra dos Direitos Humanos e da Cidadania, destacou que o uso da tecnologia não pode servir como instrumento de violação de direitos.
5: A inteligência artificial, de maneira geral, os avanços tecnológicos têm um potencial enorme para o desenvolvimento econômico do nosso país, mas eles não podem e não devem ser instrumentos de violações de direitos e para a criação de ambientes que não são seguros para as nossas crianças e adolescentes.
3: Com a lei, a criança ou adolescente, vítima ou testemunha, tem assegurado atendimento psicológico e psicossocial contínuo e especializado. E os abusadores ficam obrigados a cobrir integralmente os custos do tratamento da vítima. A delegada da Polícia Federal, Rafaela Parca, comentou sobre os novos dispositivos.
6: Possibilitam não só a repressão, que é muito importante, as pessoas têm que ter uma sentença justa e adequada, a polícia tem que ter condições de investigar, mas também trazem o que eu acho mais importante, que é a prevenção. A gente precisa de muitos mecanismos para defender essas crianças, especialmente no ambiente digital, que não foi desenhado para elas.
3: A lei também prevê autorização para a chamada ronda virtual, mecanismo que permite a atuação de órgãos de investigação em ambientes digitais para identificar e coletar arquivos relacionados a crimes de violência sexual contra crianças e adolescentes. E no rol dos crimes hediondos, considerados de extrema gravidade, passam a figurar condutas como produzir, vender, trocar, publicar, divulgar e armazenar registros de violência sexual contra menores de idade. Reportagem Gabriela Noronha.
2: Lei prorroga até 2030 acesso de santas casas e hospitais filantrópicos a crédito com recursos do FGTS.
1: Instituições que atendem o Sistema Único de Saúde podem dispor de até 2 bilhões de reais.
7: A lei prorroga até 2030 o prazo para aplicação de recursos do FGTS como crédito para hospitais filantrópicos e santas casas de misericórdia. A linha de crédito também poderá ser utilizada por instituições sem fins lucrativos que atuam no atendimento a pessoas com deficiência e prestam serviços ao Sistema Único de Saúde. Com a prorrogação, mais de 2 bilhões de reais de recursos em crédito ficarão disponíveis para essas instituições. Em 2025, as Santas Casas realizaram mais de 1 milhão e 300 mil internações e foram responsáveis por cerca de 2 milhões de cirurgias eletivas. O ministro da Saúde, Alexandre Padilha, destacou a importância das Santas Casas.
8: Corresponde 77% dos centros especializados, 57%
0: das unidades de tratamento de oncologia espalhados em todo o país, tendo uma presença muito importante em várias regiões do nosso país.
7: O Fundo de Garantia do Tempo de Serviço, o FGTS, é uma obrigação do empregador e não deve ser descontado do salário. Pode ser usado em diversas situações, como demissão sem justa causa, compra da casa própria, aposentadoria ou no caso da pessoa estar com alguma doença grave, como câncer. Agora, os recursos continuarão a ser usados como crédito para hospitais filantrópicos e Santas Casas de Misericórdia. O ministro do Trabalho e Emprego, Luiz Marinho, falou sobre a importância desse fundo.
8: O Fundo de Garantia tem a grande responsabilidade, primeiro, de proteger o trabalhador. Segundo, ser um fundo de investimento para investimento na saúde, as cidades para construir os viadutos, hospitais também, tantos outros investimentos.
7: Nesta quinta-feira, também foram formalizados novos contratos de crédito a partir do FGTS entre a Caixa Econômica Federal e o Instituto do Câncer do Ceará, Santa Casa de Misericórdia de Goiânia e com a Santa Casa de Misericórdia de Parretos. Reportagem, Márcia Fernandes.
2: O Brasil exportou mais que importou no mês de julho, o que representa um superávit na balança comercial em mais de 7 bilhões de dólares.
1: No acumulado do ano, a balança também registra um superávit. O valor é de 49 bilhões de reais.
2: O resultado foi impulsionado pela exportação nos setores da agropecuária, indústria extrativista e indústria da transformação.
1: Entre os principais parceiros comerciais está a China, com um aumento de 19,7% nas exportações e União Europeia com crescimento de 11%.
2: Já para os Estados Unidos, as exportações caíram 12,2% nos primeiros 7 meses do ano, em relação ao mesmo período de 2025.
1: Já está valendo a nova inscrição do Cadastro Nacional de Pessoa Jurídica, o CNPJ.
2: O novo modelo de identificação das empresas combina letras e números e conta com um total de 14 caracteres.
1: A medida garante mais combinações disponíveis e permite novas inscrições.
2: As empresas já inscritas no CNPJ não sofrem alteração e não precisam realizar atualização cadastral.
9: O novo modelo mantém os 14 caracteres do Cadastro Nacional de Pessoa Jurídica. A novidade é que o registro passa a combinar letras e números. A medida amplia a quantidade de combinações disponíveis para novas inscrições e garante a continuidade do cadastro. Já o procedimento para a abertura de novos CNPJs não será alterado, como ressalta o coordenador-geral de Gestão e Cadastros e Benefícios Fiscais da Receita Federal, Heriton Gomes.
10: Nada vai mudar em relação ao processo de abertura de empresas. Então, todo aquele fluxo que existe hoje via Rede Sim, em que todas as empresas já estão acostumadas a trabalhar para a melhoria do ambiente de negócio, ela continua.
9: Os CNPJs nos formatos numérico e alfanumérico vão existir simultaneamente. Ambos são válidos para fins legais e operacionais. Para quem já tem empresa aberta, não haverá troca de número nem a necessidade de atualizar o cadastro. O coordenador Heriton Gomes explica que a mudança vale apenas para as novas inscrições.
10: Você não precisa fazer nenhuma alteração no seu cadastro do CNPJ. Então o sistema vai reconhecer tanto os CNPJs que já existem hoje, que são numéricos, quanto os novos CNPJs que vão vir a ser emitidos, que são alfanuméricos.
9: Mesmo sem mudar o cadastro das empresas já existentes, a recomendação é que os softwares de gestão, sistemas de emissão de notas fiscais e cadastros de clientes sejam adaptados para reconhecer o novo formato do documento, como destaca o contador Floriano Carvalho.
11: Todos os sistemas continuarão reconhecendo os CNPJs que já existem hoje, porém eles têm que se adaptar para reconhecer o alfanumérico. Sistemas contábeis, emissão de nota fiscal, fornecedores, compras, precisa ser adaptado para começar a reconhecer o alfanumérico.
9: Para atualizar o CNPJ, acesse gov.br/Receita Federal, tudo junto, e clique na aba de serviço. Reportagem Edinaldo Júnior.
1: Correção. Agora há pouco, quando falamos da balança comercial brasileira, o acumulado da balança no ano registra um superávit de 49 bilhões de dólares, não de reais, como eu disse anteriormente.
2: A partir da próxima semana, quem tem imóvel rural já pode declarar o imposto territorial.
1: O processo é feito pela internet e quem perder o prazo pode pagar uma multa.
12: A declaração do Imposto sobre a Propriedade Territorial Rural, ITR, é obrigatória para pessoas físicas ou jurídicas que sejam proprietárias de imóvel rural e pode ser preenchida e transmitida por meio digital. A auditora fiscal da Receita Federal, Giana Han, explica.
13: A ferramenta permite o envio de declarações pela internet, sem necessidade de instalação do programa, e ela pode ser acessada pelo computador ou pelo celular. Para acessar a aplicação, é necessário ter conta gov.br, nível prata,

0: futuro. E existe um passo a passo disponível na internet que mostra toda a interface dessa ferramenta.
1: O prazo para envio da declaração vai de 10 de agosto a 30 de setembro. O valor pode ser dividido em 4 parcelas, sendo que a primeira deve ser paga até o dia 30 de setembro. Este também é o prazo para o pagamento em parcela única. A auditora fiscal, Giana Han, reforça que é importante não perder o prazo.
0: E é importante também lembrar que a entrega da declaração após esse prazo, ou seja, após o dia 30 de setembro, vai sujeitar o contribuinte ao pagamento de multa por atraso, que é calculada sobre o imposto devido e também conforme o número de meses de atraso.
1: Para fazer a declaração, acesse o portal de serviços da Receita Federal em receitafederal.gov.br na aba Imóveis. Reportagem em Graziela Mendonça.
2: Municípios e prestadores de serviços devem concluir o preenchimento de dados do Sistema Nacional de Informações em Saneamento Básico até 3 de setembro.
3: Esse é um passo importante para garantir o acesso a recursos federais para investimentos na área.
2: O sistema reúne dados sobre abastecimento de água, esgotamento sanitário, manejo de resíduos sólidos, drenagem e manejo de águas pluviais e gestão municipal.
3: As informações subsidiam a formulação de políticas públicas e o planejamento de investimentos. Como afirma o secretário nacional de Saneamento Ambiental do Ministério das Cidades, Márcio Leão.
4: A coleta é um passo importante, né? Porque todos os municípios e prestadores têm a responsabilidade de colocar os dados e as informações que o sistema permite, e isso permite ao governo federal elaborar suas políticas e a destinação dos seus recursos para a universalização do saneamento. Então, é importante para que o governo tenha as informações precisas e que possa atuar de forma mais adequada.
2: Edital Recaatinga vai destinar 60 milhões de reais para recuperação de áreas degradadas na Caatinga.
3: O programa receberá projetos em municípios de 9 estados, com foco em áreas afetadas pela seca e pela desertificação.
2: O prazo de recebimento de propostas pelo edital termina segunda-feira, 10 de agosto.
5: A iniciativa vai disponibilizar 60 milhões de reais para apoiar ações que combinem restauração ambiental, produção sustentável, conservação da água, segurança alimentar, geração de renda e adaptação às mudanças climáticas em 9 estados. Serão selecionados projetos em municípios de Alagoas, Bahia, Ceará, Minas Gerais, Paraíba, Piauí, Pernambuco, Rio Grande do Norte e Sergipe, com foco em territórios com maior degradação e mais vulneráveis à seca e ao avanço da desertificação. Do total de recursos a serem disponibilizados, 30 milhões de reais virão do BNDES, o Banco Nacional de Desenvolvimento Econômico e Social, e 30 milhões do Banco do Nordeste. A iniciativa é uma parceria dos dois bancos com o Ministério do Meio Ambiente e Mudança do Clima. O chefe do Departamento de Meio Ambiente do BNDES, Marcos Santiago, detalha os tipos de projeto que poderão ser apoiados pelo edital.
6: O edital vai apoiar projetos voltados para restauração ecológica, com espécies nativas, o que inclui sistemas agroflorestais, enfim, o uso sustentável da nossa Caatinga. Na prática, os projetos poderão envolver o quê? Recuperação de áreas degradadas com nativas, mas pode também a cadeia, né? A produção de sementes e mudas. Assistência técnica, capacitação de comunidades também estão dentro. E uma coisa muito importante para a nossa Caatinga, que é a captação e armazenamento de água, cercamento de nascente e ações de prevenção e combate a incêndios.
5: O primeiro ciclo de apresentação de propostas para o edital Recaatinga vai até o dia 10 de agosto. O edital prevê ainda um segundo ciclo, entre 15 de outubro e 14 de dezembro. Mais informações estão disponíveis no site bnds.gov.br/Floresta Viva 2025. Reportagem André de Barros Lima.
3: Dos rios às áreas costeiras, a pesca atrai praticantes e ajuda a movimentar o turismo em diferentes destinos brasileiros.
2: E está aberto um edital para que seja desenvolvido um diagnóstico nacional do setor.
3: O trabalho será feito em parceria com a Organização das Nações Unidas para a Educação, a Ciência e a Cultura, a Unesco.
2: Vamos saber mais na reportagem de Luciana Colares de Holanda.
7: Marcos Vinícius Barros é amante da pesca esportiva e transformou o hobby que começou lá na infância até em profissão. O engenheiro de aquicultura conta que faz pelo menos 12 viagens por ano só para pescar.
8: É uma paixão. Eu pesco desde criança, então hoje eu sou engenheiro de aquicultura, né? Acabei conectando o que eu gosto com a minha profissão.
7: O turismo de pesca movimenta cerca de 3 bilhões de reais e gera 200 mil empregos no Brasil. De acordo com o Ministério do Turismo, pelo menos 8 milhões de brasileiros viajam todos os anos para praticar a pesca esportiva. O setor será objeto de um diagnóstico nacional. Para isso, está aberto o edital para a seleção de empresa especializada responsável pela realização do estudo. O trabalho prevê a elaboração de um guia de boas práticas com referências nacionais e internacionais, além da organização de um catálogo de produtos, experiências e serviços relacionados ao turismo de pesca. O resultado desse trabalho vai fornecer subsídios técnicos para o planejamento de políticas públicas. A iniciativa busca ainda estimular o uso sustentável dos recursos naturais e o desenvolvimento econômico de destinos que possuem rios, lagos, reservatórios e áreas costeiras. É o que explica Humberto Pires, analista técnico executivo da Secretaria Nacional de Políticas de Turismo do Ministério do Turismo.
9: Nós sabemos que é um segmento extremamente importante e a gente trabalha num trabalho conjunto com o Ministério da Pesca, onde a gente trabalha para além do ordenamento, a questão da sustentabilidade e trazendo todo esse conjunto de informações para que a gente possa, de fato, ter uma prática sustentável e responsável, né, e que abarca toda a cadeia produtiva do segmento da pesca.
7: Kelvin Lopes é dono de uma agência especializada em Brasília, que há 9 anos promove viagens de pesca esportiva por todo o país. Consultor do setor, ele afirma que um diagnóstico, como propõe o edital, era uma demanda antiga, assim como o trabalho que vem depois.
10: Esse diagnóstico vem a trazer à mesa todas essas informações, toda essa identidade. Além desse diagnóstico, que é super importante, é a oferta sistematizada, organizada do turismo de pesca no Brasil. Todo o setor precisa dessas informações para desenvolver.
7: As propostas das empresas interessadas podem ser encaminhadas até às 5 horas da tarde, horário de Brasília, no dia 12 de agosto de 2026, exclusivamente por meio do portal de compras da Unesco Brasil. Reportagem Luciana Colares de Holanda.
3: Um verdadeiro banco de alimentos em forma de sementes. Assim, a Embrapa, empresa brasileira de pesquisa agropecuária, conserva milhares de espécies de sementes de grãos, verduras e frutas consumidos no Brasil e no mundo.
2: O material também é utilizado em pesquisas para o desenvolvimento de plantações mais resistentes e alimentos mais nutritivos.
3: E apoia o país a estar preparado para ser um produtor de alimentos.
11: No banco genético da Embrapa, em Brasília, são conservadas centenas de milhares de amostras de plantas, sementes e micro-organismos. As coleções apoiam a conservação de diversidade genética e disponibilizam material para pesquisas e outras atividades relacionadas à agropecuária e à segurança alimentar. Uma variedade do Brasil e do mundo, explica Juliano Pádua, supervisor do banco genético da Embrapa.
12: O nosso banco funciona como uma cópia de segurança para evitar, se a gente perder esse material um dia, a gente tem essa cópia guardada aqui para uso. Então, por isso, a gente é um banco cópia de segurança, porque a gente pode manter a viabilidade da semente aqui por muitos e muitos tempos.
11: O banco utiliza diferentes métodos de conservação definidos de acordo com as características de cada espécie. As sementes são armazenadas em câmaras frias, com temperatura em torno de 20 graus negativos, onde podem permanecer viáveis por décadas. Parte das amostras também possui uma cópia armazenada no Cofre Global de Sementes, na Noruega. O pesquisador da Embrapa, Juliano Pádua, destaca que o procedimento integra as estratégias adotadas para a conservação de recursos genéticos utilizados em pesquisas e outras atividades relacionadas à agropecuária.
12: O consumidor cada dia está mais exigente. A gente tem todo um campo, por exemplo, de alimentos funcionais, né, que tragam também não só alimentação, mas também saúde. Então, por isso a importância desse banco e do uso desse material para o futuro.
11: Hoje, o Banco Genético da Embrapa conserva cerca de 150

0: Só mais um semestre e a Ana Letícia Costa, de 19 anos, vai terminar o curso técnico de meio ambiente no Instituto Federal do Rio de Janeiro. A formação técnica vai aumentar o leque de conhecimentos e possibilidades da estudante carioca que planeja cursar engenharia ambiental.
1: Eu, como técnica em meio ambiente, eu posso trabalhar em diversas áreas, em diversos setores. Eu posso trabalhar com laboratório, posso trabalhar com licenciamento. Tem, assim, inúmeras possibilidades que a área ambiental providenciou para mim.
0: Nos institutos federais, as oportunidades são variadas e gratuitas. São ofertados desde cursos de panificação e de cuidadores de idosos até pós-graduação em diversas áreas de conhecimento. O estudante também pode cursar o ensino médio e, ao mesmo tempo, fazer um curso profissionalizante, como explica Marcelo Breganoli, secretário de Educação Profissional e Tecnológica do Ministério da Educação.
2: Então, o jovem, quando ele está cursando o ensino médio, ele pode fazer na mesma instituição ou em outra instituição o curso técnico. Então, a gente passa a ter muito provavelmente, uma predominância dessa forma de oferta do técnico, mas o nosso olhar é muito voltado para o técnico integrado.
0: A Rede Federal de Educação Profissional e Tecnológica possui 754 unidades em todo o Brasil, vinculadas a 39 institutos federais, dois Centros Federais de Educação Tecnológica, os CEFETs, e ao Colégio Pedro II, no Rio de Janeiro. De acordo com o secretário Marcelo Breganoli, os cursos são ofertados para contemplar as necessidades de cada região.
2: Eles estão distribuídos no território de uma forma a atender, sobretudo, as meso e hoje micro-regiões. A rede tem essa característica e ela também tem uma característica do envolvimento com os arranjos produtivos locais. Então, é muito intrínseco, né, dela fazer as suas atuações, os seus projetos, sejam eles, né, envolvidos no ensino, na pesquisa, na extensão, mas tendo como temáticas o arranjo produtivo local, o arranjo social.
0: Os processos seletivos e as matrículas nos institutos federais são semestrais. Interessados devem procurar os editais na escola onde pretende realizar o curso. Reportagem Graziele Bezerra.
3: E essas foram as notícias do governo federal.
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4: Fique agora com as notícias do Poder Judiciário e do Congresso Nacional. Boa noite.
3: Boa noite para você e até amanhã.
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7: STF suspende julgamento sobre norma que proíbe jogos de azar.
8: Justiça e Ministério Público assinam acordo para fortalecer o combate ao assédio eleitoral.
7: STJ vê lesão a direitos difusos e mantém condenação de empresa por alterar fórmula de agrotóxicos.
8: Boa noite, eu sou Marcela Luiza.
7: E eu sou Walter Lima.
8: Supremo Tribunal Federal julga se norma que proíbe jogos de azar ainda pode ser aplicada.
7: Hoje, o relator do caso, ministro Luiz Fux, votou. Depois, o julgamento foi suspenso após o pedido de vista do ministro Flávio Dino.
9: O caso chegou ao Supremo em um recurso apresentado pelo Ministério Público do Rio Grande do Sul contra a decisão da Justiça Gaúcha que absolveu um comerciante que explorava caça-níqueis em um bar no município de São Leopoldo. Na prática, o tribunal vai definir se explorar jogos de azar deve continuar sendo atividade proibida e sujeita a punições ou se deixará de ser tratado como uma ilegalidade. Isso inclui bingos, jogo do bicho e casas caça-níqueis.
10: O relator ministro Luiz Fux citou possíveis relações entre a exploração clandestina de jogos, organizações criminosas, violência e lavagem de dinheiro. Também diferenciou jogos de azar das loterias exploradas pelo poder público.
11: Como pretendo evidenciar, a loteria não se vale de mecanismos voltados a extrair lucro mediante exploração do vício do comportamento, do risco dos apostadores, é em detrimento da autonomia da vontade.
10: O ministro destacou que a proibição prevista na lei das contravenções penais não viola a autonomia privada nem a livre iniciativa. Assim, Fux votou.

0: votou no sentido de que os jogos de azar devem continuar sendo considerados ilegais.
1: Essa foi a repórter Marta Ferreira. Justiça e Ministério Público assinam acordo para fortalecer o combate ao assédio eleitoral no ambiente de trabalho.
2: Para denunciar ou baixar o selo da campanha, é só acessar o site No Meu Voto Manda Eu. Rocine Gomes.
3: O acordo de cooperação técnica foi assinado entre a Justiça do Trabalho, a Justiça Eleitoral, o Ministério Público do Trabalho e o Ministério Público Eleitoral. Com o slogan No Meu Voto Mando Eu, o objetivo é construir a Aliança pelo Voto Livre, uma rede que defende o direito da pessoa de votar no candidato que quiser, sem pressão ou constrangimento.
1: Comercialização em todo o país de agrotóxicos com fórmulas alteradas sem autorização da Anvisa configura lesão a direitos difusos e coletivos.
2: Para o STJ, isso expõe de forma indeterminada o meio ambiente, os consumidores e a saúde pública a riscos. Fátima Uchoa.
4: Com esse posicionamento, a primeira turma do STJ manteve a condenação de uma empresa imposta pelo TRF4 ao pagamento de R$1.750.000 por mudar a fórmula de dois agrotóxicos e a produção de um herbicida sem a necessária aprovação da Agência Nacional de Vigilância Sanitária. Os produtos foram comercializados nessas condições por mais de 3 anos em todo o território nacional. O colegiado considerou que, como o bem jurídico protegido é indivisível e pertence à coletividade, é possível fixar o valor da indenização já na sentença. A relatora foi a ministra Regina Helena Costa.
1: Justiça Federal nega recurso da Agência Nacional de Mineração e mantém proibição de mineração em terras indígenas em Roraima.
2: O tribunal acompanhou o entendimento do Ministério Público Federal de que a exploração mineral em terras indígenas depende de lei e de aval do Congresso. Vanessa Pereira.
5: Segundo a decisão, enquanto não houver lei regulamentando o artigo 231 da Constituição Federal e autorização do Congresso Nacional, a exploração mineral por terceiros em terras indígenas é juridicamente impossível. Ainda segundo a decisão proferida pela 12ª Turma do Tribunal Regional Federal da 1ª Região, está proibido conceder ou manter em tramitação pedidos de pesquisa e exploração mineral em terras indígenas em Roraima.
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1: Boa noite.
2: E até amanhã.
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7: Está no ar o Jornal do Senado.
8: Eu sou Paula Groba.
9: E eu sou Humberto Pinheiro.
8: E estes são os destaques de hoje do Jornal do Senado, que começa agora.
9: MP do piso mínimo do frete vira lei, mas perdão a caminhoneiros é vetado.
8: Projeto amplia prioridade no trabalho remoto para pessoas com deficiência.
9: Senado vai acompanhar segurança e condições de trabalho de agentes de saúde indígena.
8: Boa noite.
9: Boa noite.
8: Foi sancionada a lei que aperfeiçoa a fiscalização do piso mínimo do frete rodoviário, valor mínimo que deve ser pago aos caminhoneiros pelo transporte de cargas. A medida busca garantir mais transparência e cumprimento das regras do setor.
9: Mas o governo vetou o trecho que perdoava multas aplicadas a caminhoneiros envolvidos em bloqueios de estradas em 2022. Segundo o executivo, o perdão das penalidades violaria a separação de poderes e não apresentava estimativa de impacto orçamentário e financeiro. Repórter Bruno Lourenço.
10: A lei que cria mecanismos para facilitar a fiscalização do cumprimento do piso mínimo para o frete rodoviário surgiu de medida provisória apresentada pelo governo no início deste ano. O objetivo seria combater, por meio de sanções mais fortes, fragilidades no sistema que permitiam a contratação reiterada de fretes abaixo do estipulado pela Agência Nacional de Transportes Terrestres. O Poder Executivo, no entanto, vetou o trecho que saiu do Congresso Nacional que anistiava multas aplicadas a caminhoneiros que bloquearam rodovias em 2022. O relator da MP, senador Stevenson Valentim, do Podemos do Rio Grande do Norte, defendeu na ocasião o perdão.
11: Um conturbado momento político que o nosso país viveu, aos nossos trabalhadores caminhoneiros que hoje dirigem com essa perturbação, andam pelas estradas do Brasil afora, com a carga de trabalho, movimentando a nossa economia, preocupados ainda com esse tema. Entendo que esse viés da multa já atingiu a sua pedagogia, já foi alcançado.
10: O governo justificou o veto por violar o princípio da separação de poderes e da não previsão de estimativa de impacto orçamentário e financeiro da medida. Deputados e senadores podem derrubar o veto em sessão conjunta do Congresso Nacional, convocada para essa finalidade.
8: E já está pronto para votação no plenário do Senado o projeto que autoriza o uso de recursos dos fundos partidário e eleitoral em situações de calamidade pública.
9: A proposta surgiu a partir de uma ideia legislativa apresentada por um cidadão brasileiro. Repórter Marcela Diniz.
12: Se o projeto virar lei, partidos políticos poderão abrir mão de recursos dos fundos partidário e eleitoral para ajudar nas despesas decorrentes de pandemias, eventos climáticos, rompimento de barragens e outras situações que exigem ajuda emergencial do Estado. O projeto nasceu de uma ideia legislativa apresentada em 2020 pelo Wagner Paulo de Santa Catarina, por meio do portal Cidadania do Senado Federal. A ideia original era destinar o dinheiro para o enfrentamento à Covid, mas com o fim dessa emergência em saúde e para aproveitar a ideia que obteve mais de 22 mil apoios, o escopo do projeto foi ampliado pelo relator, senador Márcio Bittar, do PL Acreano, para abranger todas as situações de calamidade pública. O senador astronauta Marcos Pontes, do PL de São Paulo, apoia a proposta.
13: Emergências provocadas por calamidades vêm se tornando recorrentes, como as causadas nas enchentes da Bahia, de Minas Gerais e no Rio Grande do Sul. Tal medida pode contribuir para a ampliação e a capacidade de atuação do Estado em situações de crise, alinhando o uso de recursos públicos a prioridades impostas por cenários excepcionais.
12: O projeto está pronto para ser votado no plenário do Senado.
8: Eleitores de todo o país já podem consultar o local de votação para o primeiro turno das eleições, marcado para 4 de outubro. A pesquisa pode ser feita no site do TSE ou pelo aplicativo e-Título. A consulta é importante porque a Justiça Eleitoral pode alterar locais de votação. No Rio de Janeiro, por exemplo, 66 zonas eleitorais foram modificadas por motivos de segurança, afetando cerca de 188 mil eleitores.
9: E por falar em eleições, você sabe o que é assédio eleitoral? O consultor legislativo Eduardo Modena explica como se proteger dessa forma de abuso ainda muito presente nas relações de trabalho no Brasil. Repórter Aís Abreu.
14: Vigilância de redes sociais, exigência de declaração ou de não declaração de voto, ameaças ou mesmo promessas vinculadas a um resultado específico. Se alguma dessas situações soa familiar, você pode estar sendo vítima de assédio eleitoral. O consultor legislativo Eduardo Modena diz que a principal arma do trabalhador e da trabalhadora é a denúncia.
15: Qualquer situação em que o empregador se utilize da sua posição econômica para influenciar a opinião do empregado pode ser considerado um tipo de assédio.
14: Para denunciar casos de assédio eleitoral, procure a Justiça do Trabalho ou a Justiça Eleitoral. Para tirar dúvidas sobre como denunciar, visite o site do Conselho Superior da Justiça do Trabalho em csjt.jus.br. csjt.jus.br.
8: Pessoas com deficiência podem ganhar regras mais claras para ter prioridade no trabalho remoto.
9: A legislação trabalhista já prevê essa prioridade, mas o projeto amplia e detalha a proteção, que poderá ser aplicada também ao regime híbrido e a diferentes tipos de vínculo profissional. O projeto está pronto para votação no plenário do Senado. Repórter Marcela Cunha.
16: O projeto dá às pessoas com deficiência prioridade no teletrabalho ou no trabalho remoto, quando as atividades puderem ser realizadas à distância. A proposta inclui esse direito na Lei Brasileira de Inclusão conclusão e estabelece regras para a apresentação e a análise do pedido. A legislação trabalhista já prevê essa prioridade, mas o projeto amplia e detalha a proteção, que poderá ser aplicada também ao regime híbrido e a diferentes tipos de vínculo profissional. A senadora doutora Eudócia, do PSDB de Alagoas, que apresentou o relatório na Comissão de Assuntos Sociais, destacou que a modalidade deve promover a inclusão.
17: Tais soluções concretizam igualdade e não discriminação e reforçam a eliminação de barreiras, evitando que o remoto seja usado como forma de isolamento ou perda de oportunidades.
16: A prioridade dependerá da manifestação do próprio trabalhador e da compatibilidade da atividade com o trabalho à distância e não poderá resultar em perda de salário.
8: E aguarda a análise da Comissão de Assuntos Econômicos um projeto que destina no mínimo 25% dos recursos do Pronamp a microempresas lideradas por mulheres.
9: A proposta também prevê prioridade para mulheres negras de baixa renda e com deficiência, além de condições diferenciadas de financiamento e capacitação. Segundo a relatora, senadora Jussara Lima, do PSD do Piauí, a medida fortalece o empreendedorismo feminino.
18: Reforça a utilização do sistema de crédito como mecanismo ativo de justiça social, de modo a apoiar grupos historicamente desfavorecidos e dar concretude ao direito constitucional da igualdade entre homens e mulheres.
8: A Comissão de Direitos Humanos do Senado debateu os desafios dos agentes de saúde indígena no Brasil. Falta de segurança, dificuldades na logística e condições precárias de trabalho foram citadas pelos representantes da categoria.
9: A presidente da Comissão de Direitos Humanos, senadora Damares Alves, anunciou a criação de um grupo de trabalho com a temática da saúde indígena. Repórter Marcela Diniz.
19: No dia 17 de julho, o agente de saúde Giovanni Yanomami foi morto a tiros. Em novembro de 2024, o técnico de enfermagem Wilson Souza também já havia sido assassinado. Os dois crimes ocorreram em contexto de conflitos internos na terra indígena Yanomami e levantaram o debate sobre a segurança das equipes de saúde que atuam neste e em outros territórios. A presidente do Sindicato dos Empregados em Estabelecimento Privado de Serviço de Saúde do Estado de Roraima, Joana Mendes, relatou a apreensão por parte desses profissionais.
20: Hoje a gente tem profissional em Roraima que ele não quer mais entrar no território.
19: Os participantes do debate também relataram desafios logísticos, falta de estrutura, condições de trabalho precárias e desvalorização salarial. A presidente da Comissão de Direitos Humanos, senadora Damares Alves do Republicanos do Distrito Federal, anunciou a criação de um grupo de trabalho com a temática da saúde indígena.
21: Inclusive, quero informar que as instituições presentes aqui serão convidadas para fazer parte do grupo de trabalho. E nós vamos trazer o Ministério Público para este grupo de trabalho também, Defensoria Pública.
19: A audiência sobre a segurança dos agentes de saúde indígena é parte de um ciclo de debates sobre os direitos humanos e o desenvolvimento dos povos e comunidades tradicionais, promovido pela Comissão de Direitos Humanos do Senado.
9: Com edição de Paula Grova e trabalhos técnicos de Eliseu Caires, o Jornal do Senado fica por aqui. Acompanhe agora as notícias da Câmara dos Deputados. Boa noite.
8: Boa noite e até amanhã.
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22: Plenário pode incluir esteticistas no quadro de profissionais da saúde.
23: Deputados aprovam símbolo de identificação para pessoas com Alzheimer.
22: Câmara torna mais rígida a declaração de insanidade mental de criminosos.
24: Boa noite. Os deputados aprovaram um projeto que endurece o processo de declaração de insanidade mental de acusados por crimes. A repórter Paula Bittar traz mais informações sobre a proposta aprovada.
25: A Comissão de Constituição e Justiça da Câmara aprovou um projeto que busca tornar mais rígido o processo de declaração de insanidade mental de acusados por crimes. Acusados de crimes podem ser beneficiados com a isenção ou a redução da pena, caso sejam considerados inteiramente ou parcialmente incapazes de entender que o ato que cometeram era crime. No caso da isenção da pena, o juiz deve encaminhá-lo a tratamento médico obrigatório. De acordo com o projeto, o laudo pericial sobre a insanidade mental do acusado deverá ser feito por perito oficial, preferencialmente com especialização na área de psiquiatria ou psicologia forense. Além disso, o juiz poderá chamar mais de um perito em caso de dúvida sobre a especialização do convocado. Apesar de a lei hoje já exigir que o acusado seja submetido a exame médico legal, a avaliação quanto à sanidade mental pode ser realizada por médicos de qualquer especialidade. Segundo o texto aprovado, o perito deverá observar critérios técnicos, científicos e éticos na elaboração do laudo, sendo vedada qualquer forma de influência externa. Ainda de acordo com a proposta, caso o acusado apresente histórico de transtornos mentais, isso deverá ser considerado para a instauração do incidente de insanidade mental. E a defesa poderá apresentar um assistente técnico para acompanhar o exame. O autor do projeto, o deputado Coronel Assis, do PL de Mato Grosso, disse que o objetivo é atualizar a legislação brasileira.
0: Essa legislação é uma legislação muito antiga, da década de 40. Nós buscamos estabelecer esses critérios de forma muito objetiva para que ele possa ser avaliado com precisão, para que não possa ocorrer como aconteceu naquela ocorrência lá de São Paulo, onde o criminoso lá, o fisiculturista, deu 60 socos na cara daquela moça e depois, quando ele foi preso, estava sendo processado, ele alegou que ele ouvia vozes, que ele tinha problemas mentais, justamente com o intuito de fugir da justiça brasileira.
25: Coronel Assis se referiu ao caso do ex-atleta Igor Eduardo Cabral, que deu 61 socos na namorada dentro de um elevador em Natal. Ele alegou um surto claustrofóbico como causa para a agressão. A proposta, que busca tornar mais rígido o processo de declaração de insanidade mental de acusados por crimes, já pode seguir para análise do Senado, a menos que haja recurso para votação antes pelo plenário da Câmara. Da Rádio Câmara, de Brasília, Paula Bittar.
1: Economia.
2: A Câmara aprovou recentemente projeto que cria a Política Nacional de Minerais Críticos e Estratégicos. Autor da iniciativa, Zé Silva, do União de Minas Gerais, explica que a ideia é incentivar a industrialização desses minerais no Brasil, ampliar a produção de energia limpa e atrair investimentos para o setor.
3: Essa política é importante para interromper as mudanças climáticas, para garantir a produção de energias limpas e também, um ponto que é fundamental, combater a fome. Então, nessa política, nós criamos mecanismos para as pessoas virem investir no Brasil, numa mineração que preserve a vida, não seja um risco à vida, preserve o meio ambiente, não seja um risco ao meio ambiente, e, ao mesmo tempo, traga riquezas. Por isso que é fundamental aprovar essa política nacional no Senado e para a sanção do presidente.
24: Zé Silva afirma que a proposta cria incentivos para empresas que processarem e industrializarem os minerais estratégicos em território nacional, agregando valor à produção brasileira. Ele ressalta que a medida fortalece o agronegócio, amplia a segurança jurídica e estimula novos investimentos.
1: Votação.
2: O plenário pode votar em breve projeto que inclui os esteticistas e cosmetólogos entre os profissionais da área da saúde. A ideia é tornar mais clara a lei que já regulamenta o setor. A reportagem é de Antônio Vital.
4: A Câmara dos Deputados pode votar projeto que enquadre as profissões de esteticista, cosmetólogo e técnico em estética como da área da saúde para todos os efeitos legais. Hoje, isso não está claro na lei que regulamenta essas profissões, aprovada em 2018. O projeto, assinado por 5 deputados de diversos partidos, tem como justificativa a existência de lacunas legais que têm provocado a suspensão de estabelecimentos e autuação de profissionais pela Agência Nacional de Vigilância Sanitária, a Anvisa. A proposta é resultado dos trabalhos de uma subcomissão da Comissão de Trabalho da Câmara. O texto também trata da formação desses profissionais, com exigência de estágio, tanto para os técnicos quanto para os esteticistas e cosmetólogos de nível superior. Esteticista é o profissional de nível superior encarregado de procedimentos práticos de cuidados corporais e faciais, como o peeling. Já o cosmetólogo, também de nível superior, é aquele que estuda a formulação e a química dos produtos de beleza, como cosméticos. E o técnico em estética é o profissional de nível médio que realiza tratamentos faciais, corporais e capilares não invasivos, como limpeza de pele, hidratação, drenagem linfática e depilação. De acordo com a proposta, a exigência de formação mínima vai valer até que o Ministério da Educação defina currículos específicos para essas profissões. Para prevenir autuações da Anvisa, O projeto estabelece que os técnicos em estética, bem como os esteticistas e cosmetólogos, poderão utilizar produtos, técnicas e equipamentos com registro no órgão. O texto também prevê punições para fiscais que interditarem estabelecimentos ou apreenderem equipamentos de maneira abusiva, o que pode acarretar pena de até 2 anos de detenção e multas. Estima-se que o setor movimente cerca de 50 bilhões de reais por ano no Brasil. De acordo com a deputada Soraya Santos, do PL do Rio de Janeiro, uma das autoras da proposta, o texto deixa mais claras as responsabilidades dessas profissões e o enquadramento na área de saúde previne abusos. Soraya também é autora da proposta que deu origem à regulamentação atual da profissão de esteticista, cosmetólogo e técnico em estética.
5: E óbvio que é como atividade da saúde. Você faz uma cirurgia, você tem que fazer um pós e você tem que saber como você vai se qualificar, como você vai ampliar. Infelizmente, nós começamos a ter problemas sérios, onde a Anvisa, ela começou a fechar a clínica, impedir compra de insumo. É como se eu tivesse feito direito e não tivesse direito a comprar corte civil, código processual.
4: O projeto que enquadra as profissões de esteticista, cosmetólogo e técnico em estética como da área de saúde ganhou o regime de urgência e pode ser votado diretamente no plenário da Câmara, sem passar pela análise das comissões permanentes da Casa. Da Rádio Câmara, de Brasília, Antônio Vital.
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1: Trabalho.
24: Sérgio Brito, do PSD da Bahia, apoia a proposta que põe fim à escala de trabalho 6x1. O congressista avalia que a medida representa uma grande vitória para milhões de trabalhadores brasileiros que constroem o país todos os dias com o próprio esforço.
10: Estamos falando de uma medida que garante mais dignidade, mais qualidade de vida e mais equilíbrio entre o trabalho e a vida em família. A proposta reduz a jornada semanal de trabalho, sem reduzir os salários, e assegura 2 dias de descanso por semana. Isso significa mais tempo para cuidar da saúde, conviver com os filhos, estudar e descansar. Um trabalhador valorizado produz mais, adoece menos e vive melhor.
11: Para Sérgio Brito, a mudança demonstra a possibilidade de conciliar desenvolvimento econômico e valorização do trabalhador. O parlamentar espera que o Senado dê continuidade à proposta para que o avanço se consolide como política pública no país.
1: Saúde.
24: O projeto que institui um símbolo de identificação para pessoas com Alzheimer já pode seguir para o Senado. A repórter Maria Neves tem os detalhes da aprovação.
12: Aprovado na Comissão de Constituição e Justiça da Câmara, projeto da deputada Laura Carneiro, do PSD do Rio de Janeiro, que institui a fita roxa como símbolo para identificar pessoas com Alzheimer, pode seguir para análise do Senado. De acordo com a autora, o objetivo da medida é facilitar a identificação de pacientes em espaços públicos para evitar situações de conflito ou constrangimento. Laura Carneiro afirma que a identificação é importante em diferentes situações, como no caso do paciente se perder, por exemplo.
13: É muito importante que a gente tenha esse cordão da fita roxa para que as pessoas acometidas pelo Alzheimer possam ser localizadas. Eventualmente elas saem nas ruas e ninguém sabe que elas têm Alzheimer, muito menos que estão perdidas. Então essa fita pode evitar transtornos graves e ao mesmo tempo proteger essas pessoas que são acometidas pelo mal de Alzheimer.
12: A deputada explica também que entre os sintomas comportamentais da doença de Alzheimer estão alterações de julgamento, perda de filtros sociais e redução da capacidade de autocontrole. Devido a isso, muitas vezes o paciente pode proferir falas inadequadas ou agressões verbais e voluntárias. Como as outras pessoas não sabem sobre a doença, podem interpretar mal esses comportamentos e reagir também de forma agressiva, o que aumenta o sofrimento do paciente e dos cuidadores. O texto aprovado estabelece que o uso do cordão será facultativo e a utilização do símbolo não substitui a apresentação de laudos médicos quando a comprovação do diagnóstico for exigida por lei. Laura Carneiro afirma ainda que a iniciativa se inspira em outros modelos de identificação visual, como o cordão de girassol utilizado para sinalizar deficiências ocultas. Da Rádio Câmara de Brasília, Maria Neves.
1: Previdência.
2: Projeto de doutor Flávio, do PL do Rio de Janeiro, prevê a concessão automática do salário maternidade. Hoje, mães que acabaram de dar à luz precisam enfrentar filas e burocracia para acessar o benefício, um processo que, segundo o parlamentar, pode levar até 4 meses.
14: Todo mundo sabe que quando uma pessoa falece, a informação chega rápido ao INSS e o benefício é encerrado. Mas quando nasce uma criança, a mãe que acabou de dar à luz precisa enfrentar filas, documentos e burocracia para receber um direito que já é dela. Isso não é justo. Se o Estado consegue agir rápido para retirar um benefício, também precisa agir rápido para garantir um direito. E o que a gente quer é desburocratizar.
24: Pelo texto de Dr. Flávio, o pagamento seria liberado logo após o pedido de licença maternidade, sem a necessidade de apresentação imediata de documentos. A análise e a comprovação do nascimento ficariam a cargo do INSS em um momento posterior.
1: Justiça.
2: Nova lei regulamenta o chamado filtro de relevância em recursos especiais ao Superior Tribunal de Justiça. Somente no primeiro semestre deste ano, mais de 260 mil processos chegaram ao STJ, como informa o repórter Luiz Cláudio Canuto.
15: Processos com relevância social e ampla terão atenção especial em julgamentos do Superior Tribunal de Justiça. Nova lei regulamenta o chamado filtro de relevância em recursos especiais ao STJ. A lei exige que esse tipo de recurso deva demonstrar que o caso tem relevância jurídica, política, social ou econômica que ultrapasse o interesse individual das partes. O recurso especial é usado quando uma das partes no processo pede ao STJ que examine se uma decisão judicial aplicou corretamente uma lei federal. O texto muda o Código de Processo Civil e prevê que o relator do recurso no STJ suspenda por 6 meses, total ou parcialmente, todos os processos individuais ou coletivos pendentes sobre o assunto relevante. Se forem necessárias audiências públicas ou a participação de terceiros, a suspensão pode ser prorrogada uma única vez, também por 6 meses. Mas o interessado na análise do caso deve demonstrar no pedido ao STJ a relevância do recurso. Para que um recurso especial seja rejeitado por falta de relevância, será necessário o entendimento de pelo menos 2/3 dos ministros da Corte. O projeto que deu origem à lei foi aprovado pela Câmara dos Deputados e pelo Senado e depois sancionado pelo presidente da República sem vetos. Na Câmara, o relator de plenário foi o deputado Ranieri Paulino, do Republicanos da Paraíba. Ele afirma que o filtro de relevância permite um melhor fluxo aos processos no STJ.
16: Rui Barbosa deixou como ensinamento que justiça tardia não é justiça. E é justamente isso, é buscar que os jurisdicionados tenham, além do acesso garantido, mas que tenha mais celeridade nos processos que ali tramitam. Então, compreendemos que essa matéria vai ao encontro de uma demanda importante, mas, sobretudo, garantir um fluxo melhor para os jurisdicionados, para o povo brasileiro.
15: Apenas as decisões judiciais publicadas após 30 dias da publicação da lei vão ter exigência para que o recurso apresente relevância perante o STJ. O presidente da Câmara, Hugo Mota, participou da cerimônia de sanção da lei no Palácio do Planalto nesta terça-feira e ressaltou a importância das novas regras.
17: Com esta lei, o STJ deixa de ser empurrado para uma atuação semelhante à de uma terceira instância, como um mero órgão de revisão, e passa a dedicar suas energias ao cumprimento de sua missão constitucional. Depois de anos de impasse, o Congresso Nacional agiu com extraordinária celeridade. O novo projeto foi apresentado no Senado em 12 de junho, chegou à Câmara dos Deputados em 9 de julho e em apenas 5 dias já estava aprovado pelo plenário e encaminhado à sanção.
15: Segundo o presidente do STJ, ministro Herman Benjamin, o número de processos no tribunal chegou a 260 mil no primeiro semestre do ano. No ano passado, foram 235 mil casos. O STJ analisa causas de direito federal que não são constitucionais. As causas relativas à Constituição são julgadas no STF, Supremo Tribunal Federal. Da Rádio Câmara de Brasília, Luiz Cláudio Canuto.
1: Segurança Pública.
24: Delegado Palumbo, do Podemos de São Paulo, defende a aprovação de projeto que proíbe condenados por crimes hediondos e equiparados de criar, administrar e utilizar redes sociais quando o crime tiver sido cometido por meio dessas plataformas ou estiver diretamente relacionado ao ambiente digital.
11: Ele explica que a medida busca impedir que plataformas sejam usadas para aplicar golpes e aliciar vítimas.
8: Nós sabemos que os criminosos hoje não estão só no semáforo de 38, pistola, fuzil, atirando nas pessoas. Estão também na internet, cooptando criminosos, fazendo golpes, aplicando golpes, principalmente em idosos, e principalmente pegando as nossas crianças, induzindo as nossas crianças e cometendo um crime gravíssimo, que é a pedofilia. Criminoso não tem que usar rede social, eles têm que ser banidos. E não é censura. Nós temos que dar liberdade para o cidadão de bem e não para criminoso.
24: Delegado Palumbo observa que a restrição só poderia ser aplicada após condenação definitiva durante o cumprimento da pena com possibilidade de manutenção por até 20 anos. O parlamentar ressalta que o projeto também prevê sanções para quem descumprir a decisão judicial.
11: Kim Kataguiri, do Missão de São Paulo, defende proposta que endurece a punição contra pessoas que cometem crimes de forma reiterada. O texto cria a figura do reincidente crônico, aplicada a quem pratica 3 crimes dolosos em até 15 anos.
9: Hoje, a gente tem bandidos aí que têm 10, 15 passagens pela polícia e não ficam presos porque eles não são considerados reincidentes. Ele só é reincidente depois que ele é condenado e a condenação transita em julgado. Mas quando tem várias passagens pela polícia, ele não é considerado. Então, o crime em flagrante é um crime que você não precisa gerar muitas provas, que o processo não é complexo, porque o sujeito ele foi pego cometendo o crime. Não precisa de uma investigação complexa.
24: Kim Kataguiri acrescenta que a proposta busca impedir que autores habituais de crimes sejam tratados como réus primários. Ele ressalta que a matéria prevê regime inicial fechado, pena em patamar máximo e restrições a benefícios como transação penal e livramento condicional.
11: Felipe Beccari, do Podemos de São Paulo, defende projeto que torna hediondo o crime de maus tratos aos animais quando a ação criminosa provocar a morte do animal. Ele avalia que a proposta representa uma resposta mais rigorosa do Estado a casos de extrema crueldade.
18: O crime hediondo, para quem não sabe, é um crime de maior repulsa, de maior ranço da sociedade, de maior gravidade. Ou seja, o Estado ele tem que ter uma resposta mais firme, né? Rápida, firme e contundente com relação a esse crime. Exemplos, o estupro, estupro de vulnerável, homicídio. Então a gente prevê que aquele que cometa maus tratos contra os animais e ele faleça, ou seja, foi até o limite e provocou a morte desse animal, como por exemplo o cão-orelha e outros animais aí que repercutem em alguns casos, a pessoa se enquadre nesse rol.
24: Felipe Beccari explica que a pena permanece a mesma, mas o enquadramento como crime hediondo muda o regime de cumprimento. O condenado começa em regime fechado e enfrenta regras mais rígidas para a progressão da pena.
11: Termina agora o Jornal Câmara dos Deputados, produzido pela Rádio Câmara, com trabalhos técnicos de Wellington Teles e a apresentação de Luciana Vieira e Val Monteiro. Boa noite.
24: A Voz do Brasil volta amanhã. Uma boa noite para você.
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0: Obrigado, gente! Felipe Rodrigues, obrigada.
1: Obrigado, Deus.
2: Obrigado, viu, Simão? Deus abençoe.
1: Para todas as mulheres seguras.

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2: 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Pãozinho no céu, vai.

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0: Obrigado.
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2: 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Deixa eu te perguntar uma coisa. Olha aqui.

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1: Essa música conta a história de um fim de relacionamento, porém com um final diferente. Vem assim, ó. Dia.

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0: Quem gostou faz barulho! Muito obrigado, gente. 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

0: Muito obrigado, Rio de Janeiro!
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0: Alô, você, muito, muito bom dia. 5:01. Chegamos sexta-feira, 7 de agosto de 2026. Manhã que chega chuvosa na Grande Pinhalzinho, também na região. Temperatura ainda amena, agradável. Segundo a meteorologia, deve cair aí nas próximas horas. Aliás, muita chuva, muita incidência de granizo também em muitos lugares, né? Assustando. E também trazendo prejuízos, né? Para muitos lugares. Mas a meteorologia já previa esse tempo severo também na semana. E aqui pedir à Mãe Natureza e ao bom Deus que tenham clemência e que estabilize, né? Tempo não traga mais essa preocupação, acima de tudo, esses prejuízos também, né? Materiais, mas nada se compara quando temos feridos, mortos. Então, isto é irreparável. Que o nosso dia seja abençoado, protegido pelo Criador, cheio de saúde e muitas conquistas, é o nosso desejo.
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0: 5:03.

0: essa letra é forte, hein? Pergunta ao mestre Marcos Vileiro e Cleiton Torres. Olha, analisando assim com calma, infelizmente muitas vezes a gente é assim, né? Mas então que hoje a gente seja um pouquinho diferente, né? Dê bastante valor à vida, para nós, para o nosso semelhante. Uma pausa para a gente viver também, que é muito necessário. Então, bora lá. Ouvimos também Chico Rei Paraná Velha Porteira, 5 horas e 10 minutos, a hora certa. 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Fim de semana, ainda mais agora, dia dos pais, tudo, né? Ai, bom, bora. Ao falar em dia dos pais, talvez você esperava ganhar na Mega Sena para dar um presente, mas não saiu, né? O prêmio principal, pelo menos, acumulou em 165 milhões. Dezenas sorteadas foram 16, 21, 24, 31, 43 e 54. E no esporte, o Inter ontem acabou perdendo para o Corinthians, mas assim mesmo avançou nas quartas de final da Copa do Brasil, porque em casa ele ganhou por 2-0 e ontem perdeu por 2-1. Então essa vantagem fez que mesmo perdendo o Inter se classificasse. E ó, Copa do Brasil pode até ter Grenal nas quartas de final. Pensa, aí é espetáculo, né, gente? O Grêmio se classificou essa semana também contra o Mirassol. Então, vamos aguardar. Bom, por aqui, Sétimo Pechincha Pinhalzinho abre inscrições e convida empresas para a maior campanha de vendas do comércio local. Também na informação, endividamento das famílias brasileiras atinge novo recorde, aponta a pesquisa CNC. Estava dando uma olhada. Os números aí do endividamento chegando a 82% das famílias endividadas. Caramba! Ainda na informação, presidente Lula sanciona a lei que endurece punição para violência sexual contra crianças e também adolescentes na internet. Novo tornado atingiu o Rio Grande do Sul após deixar feridos há uma semana. Ministério Público de Santa Catarina debate avanços e desafios da Lei Maria da Penha em evento pelos 20 anos da legislação. Agora é lei, governo sanciona a nova lei do frete mínimo. Ainda no agro, Senai do Oeste Catarinense conquista credenciamento do Ministério da Agricultura. A FACISC celebra 76 anos de história, representando 51 mil empresas associadas. Tribunal de Contas de Santa Catarina leva orientação sobre emendas parlamentares a 7 regiões do estado. 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A gente atualiza mais informações. 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Se você tem alguma informação que é importante, daqui a pouco ajuda, né? Para esclarecer ou algum acontecimento marcante. Então compartilhe 33666200. Mas que tenha procedência e que tenha fundamento.
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0: 5 e 14, hora certa, ao som aí do Barcudo. Tem a madrugada campeira de Buenos Dias.

0: ao som aí do Barcudo e a Madrugada Campeira. Fique à vontade para participar do nosso 3366-6200, nosso WhatsApp. O sinal marca 5:18.
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3: Panorama Agrícola para 7 de agosto de 2026, sexta-feira.
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0: 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Acompanhe informações importantes, hein?
3: Olá, hoje é sexta-feira de lua minguante, 7 de agosto, e está no ar o Panorama Agrícola. Eu sou Maurício Frigueto e na mesa de som está o Eduardo Maier. O ditado de hoje é: capinar cedo é colher dobrado. Confira aqui no Panorama. Alho roxo do Planalto Catarinense conquista indicação geográfica. Plano Safra da Agricultura Familiar destina 85 bilhões para o Pronaf. 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Para participar do programa, ligue 48-3665-5359 ou envie e-mail para panoramaagricola@epagre.sc.gov.br.
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3: O Plano Safra da Agricultura Familiar vai destinar 85 bilhões para operações do Programa Nacional de Fortalecimento da Agricultura Familiar, o PRONAF. As medidas incluem ações de crédito rural, seguro agrícola, assistência técnica e extensão rural, compras públicas e outros instrumentos destinados ao setor. No custeio da produção, a taxa de juros é de 2% ao ano para operações destinadas à produção de alimentos. Para sistemas agroecológicos, produção orgânica e produtos da sociobiodiversidade, a taxa prevista é de 1% ao ano. Também estão previstas condições específicas para operações de investimentos voltadas à agroecologia, bioeconomia, mecanização agrícola, irrigação, habitação rural e demais modalidades contempladas pelo PRONAF.
4: Confira a entrevista de hoje.
3: O alho roxo do Planalto Catarinense conquistou a indicação geográfica na modalidade denominação de origem. Hamilton Justino Vieira, pesquisador da Epagre Ciran e especialista no tema, explica a importância deste reconhecimento. Hamilton, para começar, o que é uma indicação geográfica e por que ela é importante?
5: Uma indicação geográfica, como o próprio nome denomina, é um produto ou serviço que ele é produzido dentro de uma região geográfica. E ele tem características únicas devido a todo o ambiente, de todo o saber fazer das pessoas que participam. E hoje é considerado como uma patente, né? Ele não pode ser utilizado por pessoas não autorizadas ou que não seguem a regra estabelecida durante a elaboração da indicação geográfica.
3: E o que fez do alho roxo do Planalto Catarinense conquistar esse reconhecimento?
5: Foi o trabalho de muitas mãos, de muitas etnias, os japoneses, os descendentes, né, dos japoneses do Japão, os imigrantes da Polônia, alemão, italiano, nosso caboclo, enfim. Os africanos, todos eles em algum momento tiveram a participação, quer seja na organização, quer seja na comercialização, na escolha do alho, quer seja na pesquisa, na extensão rural. E o que fez o alho roxo do Planalto Catarinense ganhar destaque na mídia e no comércio foi as suas características e o saber fazer do nosso povo. ele é roxo, ele é mais, vamos dizer, um gosto mais pronunciado e agradável, vamos dizer assim, no olhar do consumidor.
3: O sabor, ele é diferente do alho comum?
5: O pessoal costuma fazer assim uma colocação para nosso público entender. Se eu utilizar um dente de alho roxo do Planalto Catarinense, eu for fazer a mesma coisa com outro alho, eu preciso de 6 dentes de alho. Então ele, diria assim, é 6 vezes mais pronunciado.
3: E Santa Catarina possui outras indicações geográficas, né?
5: Eu posso dizer que Santa Catarina, ela tem uma característica, vamos dizer assim, climática, né? Movida pelo relevo e pela posição em si, numa região subtropical, onde acontecem os fenômenos meteorológicos tropicais e também subtropicais. E isso dá um mosaico de clima muito grande. E associado a esse mosaico de clima, temos o mosaico de solos e temos o mosaico de culturas. E isso tudo colocado, né, um sobre o outro, dá uma potencialidade muito grande de indicações geográficas de inúmeros produtos.
3: O senhor poderia citar alguns exemplos?
5: Sim. Nós começamos com o Vale das Uvas Goethe, no sul do estado. E foi a primeira que nós fizemos, né? Falo por mim, eu não sabia muito bem o que eu estava fazendo no início. Entendemos bem após terminar e o significado daquele trabalho. E após o Vale das Uvas Goethe, nós partimos então para a banana da região de Curupá. A mais doce por natureza, né? E depois também construímos a indicação geográfica da maçã Fuji, na região de São Joaquim, e também dos vinhos de altitude do Planalto Catarinense. E uma coisa assim, uma outra que, vamos dizer assim, que é histórica no sentido da cultura em si, do produto, foi a erva mate do Planalto Catarinense, Norte Catarinense, que é, vamos dizer assim, uma erva mate proveniente de ervais nativos. Então, isso é uma riqueza que não dá para, vamos dizer assim, não dá o devido valor.
3: E tem o mel de melata da Bracatinga também, né?
5: O mel de melata da Bracatinga foi assim uma revolução na área da apicultura, né? E ele envolveu 3 estados: Rio Grande do Sul, Paraná e Santa Catarina. A maior área da indicação geográfica é em Santa Catarina, né? E para quem não conhece, eu, vamos dizer assim, recomendo a utilização desse mel, que ele tem um gosto muito peculiar.
3: Para finalizar, quais os benefícios para os produtores, para o meio ambiente e para o estado de conseguir uma indicação geográfica?
5: Os benefícios são muito, muito amplos, né? Ele requer uma organização dos produtores em torno desse produto. Ele requer uma normatização da sua produção de acordo com a cultura e do ambiente em que ele é produzido. E só isso já dá um ganho bastante grande, porque aí o meio ambiente também é visualizado, uma forma de você melhorar as condições, não modificar, mas atender melhor às condições ambientais. E por outro lado, o produto ganha notoriedade, né? E ele é o único.

0: como uma marca, mas veja bem, a indicação geográfica, o selo, ele não pode ser vendido. Ele pertence às pessoas que habitam a região geográfica e produzem o produto de acordo com as normas estabelecidas no dossiê apresentado no Instituto Nacional de Patentes e Marcas.
1: Eu conversei com Hamilton Justino Vieira, pesquisador de Epagre-Ciran e especialista em indicação geográfica. Muito obrigado pela entrevista.
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3: No sinal 5:29.

Milionário e José Rico faz um ano. Moda boa, hein? 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Sorteio hoje nos Sombras, então bora participar. Boa sorte! Bom dia para Marinette Botmore. Obrigado pela audiência também.

0: Dia dos pais. Pai é exemplo de tantos ensinamentos. Verdade. Obrigado e boa sorte. José de Lima, lá em Sul do Brasil, também nos ouvindo. Obrigado, boa sorte. É, falar de sorteio também. Ó, nós vamos sortear. Isso é sexta que vem, tá? 2 ingressos para o baile de casais no distrito de Machado, que vai ser dia 15. Bandido Garrafão, ótima animação. Tudo servido à mesa, 120 pila o casal. É jantar, é bailão. Então nós vamos sortear 2 ingressos. Vai ser para 2 casais. Já pensou? Bom, né? Obrigado aí, organizadores deste mega evento no distrito de Machado. Tamo junto. Deixa eu ver o que mais que nós temos aqui. Ah, o camarada mandou um recadinho aqui, tá? Vamos ouvir.
1: Resolvi o problema. Eu cheguei em casa com uns amigos meus. Aí eu mandei a mulher fazer um cafezinho, né? Pra servir pra galera.
0: E aí?
1: A mulher foi na cozinha e voltou, me chamou, né? Disse, rapaz, acabou o açúcar. E agora? Eu disse, rapaz, faça o café, coloque na xícara e aí sirva pra galera que deixa o resto comigo. Ela disse, mas velho, faça o que eu tô mandando. A mulher fez o café, aí colocou na xícara, né? Aí eu disse pra galera, é o seguinte, uma dessa xícara aí, ó, tem um café sem açúcar. Aquele que achar a xícara sem açúcar vai pagar um churrasco no final de semana. Pô, a galera bebeu o café, problema resolvido, pai. Todo mundo disse que o café tinha açúcar e alguns ainda reclamou, disse que a mulher exagerou no açúcar e tava doce demais. Resolvi o problema.
0: Agora é uma estratégia, né, cara? É boa, o cara sabe tudo, né? Estratégia boa essa. Ó, falar em açúcar. 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
0: Aí, ó, dado o recado. Xarope Gabiru, uma explosão de energia na venda nas farmácias Natal e demais farmácias. 5:36 agora.
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0: Opa, esta é a ZYV296, canal 265. Nós estamos no ano 48 de comunicação, agora 5h41. Agradecendo a companhia, desejando um dia abençoado para você que trabalha, descansa, está no campo, na estrada, na cidade. Em 100.9 FM ou através de nossas multiplataformas da Rádio Centro-Oeste. Muito obrigado. Abençoada sexta-feira para todos.

0: Essa comadre aí é a nova conselheira, viu? Essa é firme. Essa o conselho agarra. Ela trabalha com Tramontino, três listas da avó. E ela usa. Ela dá-lhe uma trabalhada bonita no fogão, tu viu que dá os planchaços, dá bem sequinho, não faz muito barulho. Se essa aí não pegar um conselho bom da comadre agora, não sei que espírito que tem que tirar desse corpo.
1: Eita, minha amiga Eliespinha. Ouvimos aí, Corpo e Alma com DJ Ariel nos bailamos. 15 para 6 é a hora certa do sinal para você conferir. 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
3: Ô, seu Mirtão, essa erva verdona aí, ó, que marca, hein?
4: Ah, essa não podia ser outra, né? Exclusiva nossa, Semedão. E olha, esse ano tá dando assim, vou te contar, larga escala, larga escala.

0: Coisa boa, 7 para 6. Jorge Andoni Floss, meu caro, chore. Me conta. Alongamento nesse horário, Guilherme. Se for uma caminhada, então vai umas 4 quadras a mais pra nós hoje também, né? Ô, Rudy Batiste, pessoal ali da Combater, meus vizinhos, posso falar hoje, ô Rudy da... Hã? Hã?
1: Pião que é pião, pião que é pião, que é pião, não erra o laço.
0: Olha, uma nova história que vem aí, né? É, a Combater aí que... A gigante, viu? A gigante, a gigante. Aguenta aí que nós vamos falar.

0: certo, sextou, né? Mas com chuva é difícil pra nós da construção, né? Meu Deus, tem que estar judiando de nós, enoiando nós todo dia. Eu tô aqui tomando mate, pensando, esperando para a chuva, para dar pelo menos uma pegadinha.
1: Isso.
0: Será a semana.
1: Uhum.
0: Mas vamos ver, né? Deus é grande, vai na frente. Um abraço aí pra ti, pra toda a sua família, tudo de bom. Um ótimo final de semana pra você, pra sua família.
1: Amém.
0: E toca pra nós escutar aí aquela música do Mato Grosso Matia aí, O Voo do Condor. Um abraço, Deus. Tudo de bom, então.
1: Antônio Cardoso, valeu, Antônio. Sei que para então um pouco a garoa aí, pessoal, poder ir pro Pega, né? 6:30. Trio Parada Dura com Marília Mendonça, saudosa, aceito que dói menos, Chiquita e Bordonei no lombo do Picumã. E agora tem informativo da Fecoagro. Em 12 minutos a gente volta. 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
1: 6:01, 16 graus a temperatura.
2: Fecoagro amplia portfólio da central de negócios com importação de óleo de girassol. Oficina técnica orienta produtores sobre manejo do maracujá. Essas e outras notícias logo após a nossa mensagem cooperativista.
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2: Agronegócio hoje. Alô, amigos gaúchos e catarinenses, eu sou o René Roberto e hoje é sexta-feira, edição de 7 de agosto de 2026. Assuntos que farão parte do programa Cooperativismo e Notícia neste final de semana na TV. Agora com o repórter Domar Frison, da Fecoagro. Alô, Domar.
5: Fala, René. Grande abraço, amigo ouvinte. Esta semana vamos mostrar como foi o encontro da imprensa catarinense que reuniu mais de 600 profissionais em Chapecó. Entre os homenageados, destaque para o diretor executivo da Fecoagro, Ivan Ramos, e sua trajetória na comunicação. O Ivan estava feliz demais pelo reconhecimento.
6: Eu sempre acredito às homenagens que eu recebo ao sistema cooperativo. Então, ser homenageado, talvez mais pelo tempo do que pelo mérito. Mas, de qualquer forma, é uma homenagem que a gente fica muito agradecido.
5: Vamos destacar o projeto Soja Mais, desenvolvido pela Fecoagro, que revelou dados impressionantes. Foram quase 6 sacas a mais por hectare. Quem participou do projeto, como o seu Adilson, ficou entusiasmado com os resultados da lavoura.
7: Foi um ótimo rendimento. Quem não investiu em tecnologia vai ficando para trás, né? E a concorrência tá aí, né? Vem pegando, que quem ficou para trás não alcança mais. Foi um ótimo rendimento.
5: E já que estamos no campo, aí vai um aviso. O cadastro ambiental rural agora é totalmente digital. Para facilitar o acesso e não deixar o produtor desassistido, ao SESC entrou em cena. em parceria com o governo, foram capacitados diversos profissionais, como explica o superintendente Ricardo Mioto.
8: O intuito desses momentos aqui é que os profissionais das nossas cooperativas agropecuárias estejam a par de como funciona esse sistema, para que depois os profissionais da cooperativa possam receber essas demandas e orientar o agricultor lá de como proceder no processo de elaboração ou de retificação do seu cadastro ambiental rural, a propriedade esteja regularizada e o CAR é o primeiro passo para que isso aconteça.
5: Produzido por nós, pela equipe de comunicação da FECOAGRO, o programa Cooperativismo em Notícia é veiculado aos sábados, às 8h30, pelo Canal Rural. Um pouco mais cedo, às 7h, o programa está na TV Cidade de Joinville. No mesmo dia, às 11h30, você poderá assisti-lo na TV Sul Catarinense de Araranguá. Na RBA TV de Rio do Sul, a veiculação ocorre aos domingos, às 8 horas. Na NDTV, o programa é apresentado às 8h30 para todo o estado de Santa Catarina. Logo depois, às 9, o programa é exibido pela TV Brusque para o Médio Vale do Itajaí. Já na TV Coop Santa Catarina, a exibição é feita aos sábados e domingos, à 1h.
2: Valeu, Domar. Muito obrigado, forte abraço e até a próxima. E essas são as notícias. Produtores rurais do município de Uruçanga participaram de uma oficina técnica sobre o cultivo do maracujá azedo, realizado na propriedade da família Baesso, no sul do estado. A atividade reuniu agricultores atendidos pela assistência técnica e gerencial ATEG, Senar Santa Catarina e o Sistema Sindical Rural e Profissional do setor. O técnico de campo do Senar Santa Catarina, Alex Longo Barbosa, explicou que o encontro aconteceu em um momento importante, já que os produtores começam a planejar a próxima safra. Segundo ele, foram abordados o manejo das mudas, os cuidados no pré-plantio e os principais problemas registrados no último ciclo, além de alternativas para reduzir esses desafios. Ele também apresentou perspectivas climáticas diante da possibilidade de ocorrência do fenômeno El Niño e também destacou que o planejamento antecipado e o acompanhamento técnico ajudam muito os produtores a tomar decisão mais seguras. Presidente do Sindicato Rural do município de Tubarão, também no sul do estado, Maicon dos Reis Soares, ressaltou que as oficinas realizadas nas propriedades aproximam o conhecimento técnico da realidade do campo, permitindo a troca de experiências e a aplicação de soluções práticas. Já para o presidente do sistema FAESC Senar, José Zeferino Pedroso, iniciativas como essa fortalecem a fruticultura catarinense ao difundir tecnologias, incentivar práticas sustentáveis e contribuir para o aumento da produtividade, da rentabilidade e da eficiência das propriedades rurais. A cooperativa Cooper Campos de Campos Novos, Santa Catarina, promoveu mais uma edição do programa Jovens Empreendedores Cooper Campos, o JEC, reunindo dezenas de participantes em uma programação voltada ao desenvolvimento pessoal, sucessão familiar e formação de novas lideranças do campo. O destaque do encontro foi a palestra O Jovem no Agro, Tradição, Inovação e Protagonismo, apresentada pelos influenciadores digitais e produtores rurais Gustavo Pimentinha, Jean Gerente e Braulio Pruchineschi. Naturais de Santa Catarina e hoje estabelecidos no Mato Grosso, eles compartilharam experiências de levar o cotidiano da agricultura para as redes sociais, o que aproxima o público urbano da realidade do campo e incentiva os jovens para que valorizem a atividade rural. Durante a palestra, os convidados relembraram a trajetória da família, a mudança para o Mato Grosso em busca de novas oportunidades e os desafios enfrentados até consolidar a propriedade rural. Ao lado do pai, Braulio Pruchineschi, destacaram que a sucessão familiar vai além da continuidade dos negócios, envolvendo confiança, união, propósito e a participação de toda a família. Os palestrantes também defenderam que o protagonismo dos jovens começa antes mesmo da sucessão oficial, com a participação nas decisões da propriedade, busca por conhecimento, adoção de novas tecnologias e diálogo com a sociedade. A programação foi encerrada com o torneio de paintball, atividade voltada à integração, ao trabalho em equipe e ao desenvolvimento da liderança. A cooperativa Mirim, Sementes que Transformam, da Escola de Educação Básica Cristo Rei de São João do Oeste, Santa Catarina, realizou mais uma ação de solidariedade. Os estudantes entregaram ao hospital do município os alimentos arrecadados durante uma gincana cooperativa, colocando em prática valores como cooperação, cidadania e compromisso com a comunidade. A campanha mobilizou os cooperados mirins que participaram da arrecadação com entusiasmo e trabalho em equipe. Os donativos vão contribuir com o atendimento prestado pela instituição de saúde e beneficiar quem mais precisa. Além da solidariedade, a gincana teve como objetivo despertar nos alunos a importância da união em prol do bem comum, mostrando que pequenas ações podem fazer a diferença na vida das pessoas. 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E a seguir, depois da nossa mensagem cooperativista, nossa última notícia. Fecoagro Santa Catarina amplia portfólio da Central de Negócios de Palmitos com importação de óleo de girassol. Aguardem.
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2: Agronegócio hoje. Ok, estamos retornando aqui dos estúdios de rádio da Fecoagro em Florianópolis, capital do estado de Santa Catarina. E agora atenção para a última notícia. A Fecoagro Santa Catarina deu mais um passo para fortalecer a atuação da sua central de negócios com a importação de óleo de girassol da Argentina, produto que passa a integrar o portfólio comercializado pelas cooperativas filiadas. A iniciativa amplia as oportunidades de negócios para as cooperativas, oferecendo um produto de qualidade e com condições competitivas para atender as demandas do mercado. A estratégia também contribui para fortalecer a rentabilidade das cooperativas filiadas por meio da negociação conjunta e da busca por melhores oportunidades de compra. A importação faz parte da estratégia da Central de Negócios da Fecoagro, que atua na prospecção de novos produtos, fornecedores e oportunidades para as cooperativas participantes. Atualmente, a Central de Negócios atua no fortalecimento do poder de negociação e da competitividade do sistema cooperativista catarinense, promovendo soluções estratégicas e gerando valor para as cooperativas participantes. No ano passado, a Central de Compras da Fecoagro, que está localizada no município de Palmitos, no oeste do estado, realizou compras conjuntas em valor superior a R$1,8 bilhão e conseguiu descontos para as cooperativas de mais de R$50 milhões, comprovando as vantagens das compras conjuntas por ganhos de escala. Mais notícias do agronegócio e do cooperativismo, acesse o site da Fecoagro. Voltaremos na próxima segunda-feira, nesse mesmo horário, pela sua emissora de rádio de preferência. Nesse final de semana, encontro marcado com o nosso já tradicional e informativo agropecuário, com mais notícias e mais informações sobre o agronegócio e o cooperativismo. Até lá!
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1: Voltamos. Informações atuais importantes através da Fecoagro. 6:12, tem preferência da ouvinte? Que na manhã é a moda que você gosta. É a nossa moda também. Bom dia.

0: Mato Grosso e Matias, o voo do Condor, pensa no modão, né? Ouvinte Pedejão, estoca! No sinal, a hora certa, 6h16, não se atrasa.
1: No buchicho, tinha dois pescadores contando vantagem um pro outro. O primeiro disse assim: ah, tu nem sabe, rapaz. Fui lá no rio Ibirapuitã e pesquei um dourado de 1,5 metros. O outro disse assim: pô, nem tem conta esse rio aí, esse rio aí faz uns 30 anos que eu pesco esse rio aí. E há muitos anos atrás, uma vez eu estava pescando e deixei cair o meu lampião aceso, né, dentro do rio. Pois tu acredita que um ano depois eu estava numa pescaria e pesquei o meu lampião e ele estava aceso. Aí o outro disse: ah, não, tu deixa de ser mentiroso. Pescar o lampião tudo bem, agora pescar o lampião aceso. Aí o outro fala assim: então vamos fazer o seguinte, tu tira 1 metro do teu dourado, que eu apago o meu lampião. Mas que
0: esse... é uma combinação, né? Para com isso. Ai, ai. As histórias, né, gente? As pescarias, acontece, né, gente? Às vezes eles me contam, mas graúda também, né, gente?
2: Bom dia, Milton.
0: Bom dia.
2: Agora, Frasnelli, quer participar também no sorteio do Vídeos Lama. E um bom, feliz dia dos pais para você. Bom dia.
0: Para nós todos, né, o Eduardo Frasnelli? Isso aí, feliz e abençoado dia dos pais. A gente comemora nesse domingo, mas todo dia é, né? Então, carinho, atenção, gratidão. 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
3: Olá, você ouvinte aqui da Rádio Centro-Oeste. Ao longo desta sexta-feira, uma massa de ar frio deve se aproximar do sul do Brasil, principalmente Rio Grande do Sul e parte de Santa Catarina, o que vai promovendo melhorias no tempo e temperaturas ficam amenas ao longo do dia. O vento sopra do quadrante sul em Pinhalzinho, na faixa dos 30, 35 km por hora, mantendo uma sensação térmica mais baixa, principalmente se a gente comparar aos dias anteriores. Ainda há presença de nuvens, até algum chuvisco de forma isolada entre manhã e começo da tarde, com o tempo ficando mais aberto em direção à noite da sexta-feira. Como o tempo vai abrindo em direção à noite, a temperatura também despenca no período noturno e amanhece frio ali no sábado.
0: Olha,
3: com mínimas em torno de 8 a 10 graus.
0: Caramba.
3: Ao longo do sábado, novas áreas de instabilidade se formam, trazendo condições para pancadas de chuva e alguns temporais entre manhã e tarde do sábado. Essas instabilidades, de forma isolada, também podem se repetir no domingo. Portanto, a sexta-feira tem essa transição de ar frio, com períodos de melhoria, sobretudo mais em direção ao final do dia, Durante o dia é mais nuvens e temperaturas amenas na sexta-feira. E o final de semana tem que ficar atento, porque novamente temos pancadas de chuva e algumas trovoadas em Pinhalzinho região. Camila Cardoso, para você ouvinte, aqui da RCO.
0: Ok, muito obrigado, Camila. Bom dia, bom trabalho. Bom, na Grande Pinhalzinho, na região, o dia chegou com instabilidade, né? Chuva, uma garoa. Temperatura está em queda livre, 15 graus agora. Umidade relativa do ar, 93%. Segundo Chore, meu amigo Jorge Antônio Floss, informando a todos que choveu 16 milímetros nas últimas 24 horas. E a Camila falava também de temporais, né? Novamente o Rio Grande do Sul, muito susto, muita destruição, né? E furacões aí, explosões depois de uma semana que deixou pessoas feridas. O tempo realmente está bastante severo. 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O Idacir Ritter Milton, hoje é sexta-feira e segunda-feira partiu férias. Mas, ai, Idacir, aí é bom, né? Aproveita bastante, meu querido. O Darcy Albani, do bairro Bela Vista, obrigado pela audiência também. A Maria Cecília Lindemann está em saudades. Hoje tem aquela cesta dos deliciosos produtos de embutidos Lamp, porque sextou. Então, bora participar. 6h22 agora.
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1: 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Tamo junto, 6h27. Sextou, meu povo. Com embutidos Lampers, tem presentão. 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
1: Bom dia, Militinho. Como é que tá esse menino? Tudo na Santa Paz de Deus. Nós também, como sendo matos, escutamos sem presto.
0: Obrigado, meu querido. Alberto Dil, toda a família. Obrigado pelo carinho, pela companhia, pela parceria também. Bom dia. A Jacira Machado, do Pioneiro, bota nota de sorteio, claro, boa sorte também, Jacira. Adilson Espada, de Pinhalzinho, boa sorte. Ademir Ternos, Volta Grande. A Marlice Wagner, sextou com Embutidos Lamp, boa sorte, quem mais?
2: Bom dia, Milton.
0: Bom dia.
2: Lofte Pinhalzinho, eu quero participar do sorteio dos embutidos Lamp. Se for atendido, agradeço. Ótima sexta-feira para todos nós.
0: Amém. 6h29. Olha, Mike Lian. Então, este é o sinal para a gente valorizar e muito.
3: Como é que você vai?
0: Não espere para a gente ir para outro lado para então agradecer, valorizar, respeitar.

0: deixa as pessoas partir para outro plano para esperar dizer o quanto elas são importantes. Faça isso hoje. Mike Lian, Truque da Moeda. Ela traz realmente um sentimento.
1: Doamos em família, missa de domingo.
0: Às vezes a gente precisa parar, dar mais tempo, mais valor. Aqueles valores que a gente tem tão perto, né?
1: No meu pai.
0: Acertando a hora no sinal, 6h33.
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0: Olha a promoção. Sextou com a cesta de embutidos Lamp. Aí é bom, né? Aí o seu embutido tá bem servido. Vai pro mercado, vai reunir a família, os amigos, fim de semana, dia dos pais, né? Vai aumentar aí, ó, a família, a galera. Ó, aí você faz aquele aperitivo. Não vou me estender, porque sem café da manhã desde ontem, né?

0: entende? 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E hoje, vai ter presente pra galera. Uma cesta desses deliciosos produtos, sorteio no Som Brasil. 33666200 e também o nosso portal rco.com.br na aba das promoções. Hoje, de algumas informações, Mega Sena acumulada. É, estimativa da Caixa de um prêmio de 165 milhões aí para o fim de semana. Na Copa do Brasil, o Internacional ontem acabou perdendo por 2-1, mas mesmo assim, como tinha a vantagem de 2 gols, né? O Inter venceu a primeira partida contra o Corinthians por 2-0. Então, o Inter está classificado também para a Copa do Brasil. Aliás, pode ter até Grenal aí na Copa do Brasil. Eita, nós aí. Aí, ser bonito. Marli Maria Reno, Maria Terezinha, galera aí do Jardim Maria Terezinha, bom dia. Boa sorte também, Marli. A Olga Teriquez na sintonia, obrigado. Márcia Simon. Friozinho por aqui, tá esfriando, 15 graus agora. Em Mutil dos Lamp, boa sorte, meu povo. 6h35, acompanhe agora o momento do Sicoobi Crédito Itaipu, é um momento bem importante também pra gente ficar por dentro, né? 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Daqui a pouco a gente volta.
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0: Olá, está começando mais um Momento Sicoobi. Hoje vamos falar sobre um tema que diz respeito a todos nós. O cuidado com o meio ambiente. Quando pensamos em preservação ambiental, muitas vezes imaginamos grandes projetos ou ações complexas. Mas a verdade é que as maiores transformações começam com uma atitude simples. Economizar água, separar corretamente os resíduos, plantar uma árvore ou dar o destino adequado a materiais que podem causar sérios danos à natureza, como pilhas e baterias. Para conversar sobre esse assunto, recebemos o presidente do Sicoobi Cresce Itaipu, Carlos Alberto Uzi. Presidente, muito bem-vindo.
1: Muito obrigado. É uma satisfação participar mais uma vez do Momento Sicoobi e falar sobre um compromisso que faz parte da essência do cooperativismo: cuidar das pessoas e do meio ambiente onde vivemos.
0: Presidente, junho é conhecido pelas ações voltadas ao Dia Mundial do Meio Ambiente. Como que o Sicoobi Cresce Itaipu trabalhou essa temática junto às suas comunidades?
1: O Dia Mundial do Meio Ambiente é uma oportunidade para refletirmos sobre nossas atitudes e lembramos que todos somos responsáveis pela preservação dos recursos naturais. No Sicoobi Cresce Itaipu, esse compromisso acontece durante todo o ano, especialmente por meio do projeto SEMEAR, que leva educação ambiental para crianças, jovens e comunidades da nossa área de atuação. Acreditamos que a informação e a educação são os caminhos mais eficazes para formar cidadãos conscientes e comprometidos com o futuro.
0: Neste ano, diversas escolas participaram desta programação especial. Como é que foram essas atividades?
1: Foi um trabalho muito bonito. Realizamos palestras, atividades educativas e momentos de reflexão com estudantes dos municípios de Saudades, Modelo, Serra Alta, Saltinho e Bom Jesus do Oeste, em parceria com a EPAGRE. As crianças também receberam o livro Marina Esqueceu de Desligar a Televisão, que incentiva de forma lúdica o uso consciente dos recursos naturais, além do bottom, guardião da floresta, um símbolo do compromisso assumido por cada estudante com a preservação ambiental. Além disso, participamos da programação Uma Tarde pelo Meio Ambiente, em Panambi, no Rio Grande do Sul, com atividades para as famílias e apoio à distribuição de mudas de árvores para incentivar a arborização e o cuidado com a natureza.
0: Também existe uma ação prática que muitas pessoas talvez ainda não conheçam, os coletores papapilhas. Como é que funciona essa iniciativa, presidente?
1: Essa é uma ação muito importante. Pilhas e baterias possuem metais que podem contaminar o solo e a água quando descartados no lixo comum. Pensando nisso, o Sicoobi Cresce Itaipu disponibiliza coletores conhecidos como papapilhas, onde a comunidade pode fazer o descarte correto desses materiais. Hoje, esses pontos de coleta estão disponíveis nas duas agências de Pinhalzinho e nas agências de Saltinho e Saudades, facilitando o acesso da população a uma destinação ambiental adequada. É uma atitude simples, mas que gera um impacto muito positivo para o meio ambiente.
0: Ou seja, qualquer pessoa pode guardar as pilhas usadas em casa e levá-las até um desses pontos de coleta.
1: Exatamente. É uma pequena mudança de hábito que evita a contaminação da natureza e demonstra respeito pelas futuras gerações. Quando cada cidadão faz a sua parte, os resultados aparecem para toda a comunidade.
0: E qual a mensagem que o senhor deixa aos nossos ouvintes?
1: Eu gostaria de fazer um convite. Cada um de nós pode contribuir para um mundo melhor. Separar corretamente os resíduos, economizar recursos naturais, plantar uma árvore e dar o destino adequado às pilhas e baterias. São atitudes simples, mas que fazem uma enorme diferença. No Sicoobi Cresce Itaipu, acreditamos que cooperar também é cuidar da nossa comunidade e preservar o meio ambiente para as próximas gerações.
0: Então fica o convite, se você tem pilhas ou baterias usadas em casa, não descarte no lixo comum. Leve até um dos coletores papapilhas disponíveis nas agências do Sicoobi Cresce Itaipu, em Pinhalzinho, Saltinho e Saudades. Ah, e nós temos outra atualização do projeto SEMEAR. Até o momento, já plantamos juntos mais de 35 mil mudas de árvores nativas, contribuindo para a recuperação e preservação de aproximadamente 390 mil metros quadrados de áreas beneficiadas. Cuidar do meio ambiente é uma responsabilidade de todos nós. Lembrando que no próximo programa vamos falar sobre uma conquista que enche de orgulho toda a nossa equipe. Pelo quinto ano consecutivo, o Sicoob Crédito Itaipu foi reconhecido como uma das melhores empresas para trabalhar. Muito obrigada pela companhia e até breve.

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6: Seu cachorro, tu tá onde, praga?
7: Não, para, Maria, que é isso? Tanta coisa pra fazer, vai perguntar um negócio desse. Bom dia, Jacir Riva, na sintonia, 6h44 agora. A Marinette Sultz, Barquilinha Riqueza, bom dia pra todo mundo. Aline Ache, na sintonia. A Rosane Baron, pessoal de Jacutinga Alta, saudades também, muito obrigado. Bom dia pra todo mundo aí. Já mandaram um abraço carinhoso também pra minha vizinhança, lá pra galera da Combater Eletromecânica, que a partir de hoje à noite, né? É, a partir de agora, quem passar pela Rua Aracaju, nossa, vai ver uma cidade lá. São mais de 2.200 metros quadrados de estrutura mecânica, autoelétrica, venda de veículos, troca de óleo. Parabéns, viu? A todos vocês de coração. Aí a família Batista, família Tecchio e todos os colaboradores, ó. Parabéns, estamos orgulhosos de vocês. Nossa rua lá, caramba. E além de falar, né, da clientela, a Combater, que tem anos de história, né, agora vai se chamar Supracá, para atender ainda melhor toda a demanda. Hoje à noite, reinauguração, obrigado pelo convite também, lá estaremos com você. Quer dizer, meio distante, acho que eu vou de carro, vou de táxi, sei ainda. 14 para 7.
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7: 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Pô. 9 para 7, sextou com embutidos Lamp. Hoje tem sexta desses deliciosos produtos para nossa audiência. Sorteio no Som Brasil. Bom dia para o Leomar Rabstreiter. Boa sorte também. Margarete de Andrade, aqui de Pinhalzinho igualmente. Boa sorte, galera. Bom dia, galera da RCL. Bom dia, Milton, Diva, Gubiene, participando do sorteio de hoje. Valeu! Família Gubiene também, um abraço e boa sorte, meu povo. 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Dia 15 de agosto, baile de casais com janta. Buffet você vai servir, mas aí a carne nós vamos servir à mesa, né? 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
7: 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Bora lá. Alô, Argela Andregueto, Linha Nova, Sul Brasil, mateando. Pensa no mate de fundamento, o guri mandou foto aí pra nós.
16: Bom dia, Rádio Centro S, quero participar, tô vendo o sorteio ali de hoje. Se for atendido, agradeço. Jurema Barbeiro, Nova Itaberaba.
7: Valeu, dona Jurema, Nova Itaberaba região, valeu, valeu. Boa sorte pra todo mundo.
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0: conta aí uma coisa, Mirtão. Tô meio com preguiça, né?
1: É.
0: Como é que tá o tempo lá fora, né?
1: Eu imagino meia preguiça, como é que deve.
2: Ele escuta despertador.
1: 6:30 para 7, quem vem da rua, parece que garoa ainda, né, dona Jussara? Garoando. Falar em paz, né? Muitos vão ter a primeira experiência, a primeira homenagem, né, Felipão? Felipe, como tantos outros, né? Então, felicidades, esta nobre missão. Que Deus abençoe poderosamente. E a todos os pais que são nossos amigos, clientes, nossos colegas, né? Que todos sejam abençoados. E eu digo sempre, é pai, é mãe, né? São valores, são bênçãos, sem dúvida nenhuma, que o Criador nos proporciona. Então, que a gente possa viver, claro, esse fim de semana mais intensamente, porque é o Dia dos Pais. Domingo também começa, estamos no mês das vocações, começa a semana da família, né? Então que esses valores, esta essência, a gente jamais perca ela, tá bom? Que tenhamos saúde, proteção divina sempre. E a ti, papai, 6:50, obrigado a todos, obrigado Deus, obrigado família, a gente se encontra por aí, tchau.

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1: 7:01.
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0: Olá, muito bom dia, bom dia. Sejam todos bem-vindos. Manhã de sexta-feira, 7 de agosto de 2026, 7 horas e 6 minutos. Está no ar o radar para você aqui na Centro-Oeste FM. Nessa manhã, com temperatura mais amena, com uma garoa em alguns momentos, uma chuva um pouco mais forte em outros. Mas estamos aí, estamos nesse período de inverno, o tempo é assim mesmo, 13 graus a temperatura nesta manhã, neste momento, aqui na capital da amizade. E eu, Felipe Eduardo, estarei junto contigo, juntamente com Henrique Paulo e Fabiano Rambo, trazendo todas as informações, todos os detalhes, o que de fato impacta na sua vida. É claro, para você sair de casa, ou para você que já está no trabalho, para você que vai ficar em casa também, né? Ficar por dentro de tudo que movimenta a nossa grande região oeste, o nosso Brasil. E a gente vai falar de vacinação por aqui, a gente vai falar de economia, vai falar aqui de Pinhalzinho, vai falar de outras situações também através do estado. E claro, você vem com a gente, porque a informação com credibilidade está aqui na 100.9. Vamos falar de esporte, tem Pinhalense Futsal Zagonel, tem Pinhalense Zagonel Voleibol no final de semana, ontem o Inter classificou, tem Campeonato Brasileiro final de semana e tem segurança pública, tem política, tem muita coisa por aqui. Henrique Paulo, seja muito bem-vindo, bom dia.
1: Bom dia, Felipe, Fabiano, a todos que nos acompanham na programação do Radar desta sexta-feira. Vamos junto por aqui trazer essas informações também da área da segurança pública, uma mega operação que aconteceu no sudoeste do Paraná, também no oeste catarinense, mobilizando mais de 150 policiais civis, a operação GIFT, que mira um grupo criminoso. A gente vai trazer detalhes na sequência aqui do nosso programa, além de outros acontecimentos também que movimentaram as forças de segurança nas últimas horas, para atualizarmos os nossos ouvintes nesta sexta-feira.
0: Fabiano Rambo, final de semana com as primeiras entrevistas políticas aqui na RCO, primeiro debate político entre governadores, o cenário estadual e também nacional começando a esquentar cada vez mais. Bom dia.
2: Bom dia, Felipe. Bom dia, Henrique. Bom dia a todos. Uma satisfação, mais uma vez, estar com os nossos amigos, com os nossos ouvintes e nesta manhã em especial de sexta-feira. Realmente estamos às vésperas, né, do início da cobertura oficial da RCO nas eleições 2026, momento em que as candidaturas estão sendo registradas, que a propaganda eleitoral gratuita no rádio e na TV estará autorizada a partir do dia 16 de agosto, tá? E nós estamos a postos amanhã com entrevistas com os primeiros candidatos já homologados em convenção e que alguns já estão inclusive registrados na Justiça Eleitoral para disputarem esse pleito e se colocarem à disposição da sociedade catarinense.
0: E você, é claro, vai ficar sabendo de tudo por aqui na nossa programação do Radar na 100.9. Estamos chegando para você através do 100.9 FM para toda a nossa grande região oeste, para o Brasil, para o mundo, através do YouTube, no Facebook, no rco.com.br, na Alexa, no aplicativo e no teu smartphone também, para que você possa acompanhar a gente de pertinho, seja onde for que você esteja. A todos o nosso muitíssimo obrigado. Vem, fica sintonizado com a gente. Hoje na nossa entrevista, o pessoal do Veteran Car vai estar por aqui. Próximo final de semana tem encontro de carros antigos em Pinhalzinho, final de semana que vem, né? Então a gente já vai começar a abordar, entrar nesse clima, nesse esquenta por aqui também. 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Gente, vamos lá dar o pontapé inicial nas informações do dia para você, agora às 7 horas e 11 minutos, na manhã desta sexta-feira. E a RCO inicia neste final de semana, neste sábado, amanhã, com espaço aberto, a sua cobertura nas eleições de 2026. Assim como todos os anos, a RCO fica perto do pleito eleitoral trazendo informação com credibilidade, apurando os fatos, entrevistas, debates, opiniões, tudo para que você possa estar por dentro do que de fato os candidatos trazem e têm a apresentar para a população catarinense. Vamos, um pequeno vídeo de chamada que a RCO preparou para as eleições na cobertura de 2026.
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0: Eleições 2026 é na RCO, Fabiano Rambo. Tradicional a cobertura da emissora e não seria diferente neste ano também.
2: Sem dúvida, e é importante essa participação dos meios de comunicação nas eleições, na cobertura das eleições. Por quê? Porque nós temos que dar acesso à informação a todas as pessoas. O horário eleitoral gratuito, que nós vamos falar daqui a pouquinho, ele se torna importante, mas mais as entrevistas, mais aquela exposição dos candidatos na imprensa. E diferente do que alguns possam pensar, isso não configura qualquer situação de por exemplo, crime eleitoral ou qualquer outra situação. E a RCO estará de portas abertas para todos aqueles que desejam ser candidatos, tá? Claro que nós estabelecemos algumas regras para isso também, tá? Para permitir que os candidatos tenham as mesmas condições de participação, que possam colocar as suas ideias, que possam conversar com a nossa reportagem, enfim, expor aquilo que eles acreditam ser o ideal para Santa Catarina. Já amanhã iniciamos com entrevistas com deputados estaduais e também federais.
0: Exatamente. Amanhã teremos Paulo Alceu, candidato a deputado federal pelo Republicanos. Teremos também o Celso Mattiolo, ele que é candidato a deputado estadual pelo Progressistas. E o Valdir Cobalcini, que é deputado pelo MDB e busca sua reeleição também para a Câmara Federal amanhã a partir das 7:30 da manhã. As entrevistas também estarão disponíveis em nosso canal no YouTube, tá? Todas as entrevistas desses parlamentares, ou melhor, de candidatos que estarão aqui em Pinhalzinho, que estarão aqui na RCO, batendo um papo com a gente, trazendo as suas opiniões, trazendo as suas propostas, e estarão todos lá no nosso canal no YouTube, tá, gente? Então, você que quiser acompanhar na íntegra, que não conseguir acompanhar no rádio, vai poder acompanhar por lá. E nos sábados, pela parte da manhã, a gente vai trazer no espaço aberto a cobertura das eleições de 2026 com essas entrevistas e muito mais durante todo esse período. E, claro, no dia 4 de outubro estaremos aqui de plantão também, né, Fabiano?
2: Sem dúvida. E vai ser importante porque durante todo esse período nós vamos trazer informações da Justiça Eleitoral, trazer as informações que vêm também de Brasília, comentando também a eleição nacional. E vamos ter a tradicional paralela da RCO, vamos ter no dia 4 a cobertura do primeiro turno, e que vai também trazer sempre aquele trabalho especial de toda a nossa equipe de reportagem, e desta vez mais potencializada, porque juntaremos forças com as equipes do sul de Santa Catarina e também de Florianópolis. Então, será uma cobertura estadualizada que a RCO vai fazer nesse ano de 2026, e não tenho dúvida nenhuma que vai ser muito bom.
1: Importante também, e até para as pessoas que tiverem curiosidades de saber mais sobre os próprios candidatos nas eleições de 2026, podem acessar o site do DivulgaCand, que é vinculado ao Tribunal Eleitoral, onde nós temos aqui já 259 deputados estaduais registrados, 108 deputados federais, além de suplentes também, são 10, senadores 5, um vice-governador, um governador que foram registrados. Então lá tem todas as informações mais detalhadas sobre o partido, enfim, a questão financeira também dos candidatos, então no site vinculado ao TSE Então, o DivulgaCand, para quem quer mais informações, que ao passar dos dias também, Fabiano, vai se atualizando essa plataforma. Então, na medida em que se avançam as nomeações e principalmente as convenções, são lançados aqui os candidatos.
2: Quais são dos governadores, quais que estão já registrados?
7: Jorginho Melo.
2: Jorginho Melo já está registrado.
7: E com o slogan Fé no Trabalho e Pé na Tábua.
2: Tá certo. Então, e já temos outros do Senado também já registrados?
1: Do senador tem 5, né?
7: Isso, exatamente.
2: Então, a grande maioria já
7: estão... A gente tem o Afrânio Bopré, tem a Ana Lúcia da Silveira Machado, tem o Décio Lima, a Joaninha de Oliveira e o Marcos Dorval. A Joaninha e o Marcos Dorval são do PSTU, o Décio Lima do PT, o Afrânio Bopré, que é do PSOL, e a Ana Lúcia da Silveira Machado, que é do UP. Aí os senadores que já estão devidamente já como candidatos lá também no DivulgaCand.
2: E lembrando que a frente de centro-esquerda, né, ela fez a sua convenção logo no início do período, juntamente com o União Popular, né, o UP. Né? Agora, Jorginho Melo já está com a sua chapa, pelo menos ao governo, inscrita, né? E creio que ainda no decorrer da semana próxima, todos já deverão estar com as candidaturas divulgadas. 7h17, amigos, eleições é aqui na RCO.
1: E seguindo com as informações, agora falando sobre saúde, porque a Secretaria Municipal de Saúde de Pinhalzinho promove no próximo dia 22 de agosto, o sábado de multivacinação, uma ação voltada à atualização da caderneta de vacinação de toda a população. O atendimento será realizado das 8 horas da manhã às 4h30 da tarde, sem fechar ao meio-dia, no Centro de Especialidades. A iniciativa busca facilitar o acesso às vacinas, principalmente para quem não consegue comparecer às unidades de saúde durante a semana. Nesse mutirão, profissionais da saúde irão conferir a situação vacinal dos moradores e aplicar as doses necessárias conforme o calendário nacional de vacinação.
2: Importante porque a vacina, ela salva vidas, a vacina ela é importante. Quero mais uma vez esclarecer e deixar também a população tranquila em relação a esse tema. Se você vai participar

0: participar da campanha de multivacinação e você não deseja fazer alguma vacina, por exemplo, a do Covid, que é a mais polêmica, especialmente as crianças, tá? Você não vai ser obrigado a fazer a vacina, tá? Você vai lá, vai fazer do sarampo, vai fazer a da coqueluche, vai fazer todas as outras vacinas que porventura você tem atrasado, tá? E ninguém vai te obrigar a fazer a vacina que você não deseja participar, tá certo? A gente já sabe que essas imunizações são importantes, têm afastado muitas doenças do Brasil, né? E que nós precisamos, enquanto pais, sermos responsáveis pelos nossos filhos, que a gente possa dar a melhor condição de saúde e de qualidade de vida para as nossas crianças, e as campanhas de multivacinação são fundamentais. E a gente tem visto uma diminuição de participação de imunização em crianças, enfim, na população em geral. E a gente não pode, de maneira alguma, permitir que doenças que já estão controladas no Brasil retornem, a exemplo da paralisia infantil, né? Que inclusive deixou muitas sequelas em várias crianças, inclusive não incomum ainda a gente ver aqueles chamados pulmões de aço em funcionamento e algumas pessoas ainda nestas condições, que passaram e passam a vida toda presas literalmente a uma máquina de ferro por conta da paralisia. Então tem tudo isso que nós precisamos, enquanto cidadãos, enquanto pais, ficarmos atentos, tá? E eu insisto, você vai fazer a imunização no seu filho, e até mesmo vocês têm alguma vacina atrasada, como por exemplo da febre amarela, do tétano, que precisam ser renovadas de tempo em tempo, você pode botar em dia, e você não será obrigado a fazer a vacina que você não deseja, tá certo? Tá esclarecido.
1: E a gente segue por aqui falando de Pinhalzinho para você, porque estão abertas já as inscrições para o 7º Pechincha Pinhalzinho, uma das principais campanhas de incentivo ao comércio aqui no município. Promovida pela Prefeitura de Pinhalzinho através da Sala do Empreendedor em parceria com a CIP-CDL, a iniciativa irá ocorrer entre os dias 5 e 12 de setembro de 2026, reunindo estabelecimentos de diversos segmentos com ofertas que poderão chegar a 70% de desconto em produtos e serviços. Consolidado no calendário econômico do município, o Pechincha Pinhalzinho busca fortalecer o comércio local e incentivar as vendas, movimentar a economia e estimular a população a prestigiar as empresas da cidade. A expectativa é repetir o sucesso das edições anteriores, reunindo dezenas de participantes e ampliando o fluxo de consumidores durante a semana da campanha.
0: Importante também o Pechincha Pinhalzinho, porque vai dar oportunidade para os consumidores fazerem compras, aproveitando descontos especiais que muitas lojas participantes vão conceder, né? Estamos falando de até 70% em alguns produtos. E isso vai ser bom para o consumidor, vai ser bom para o lojista, porque vai renovar o estoque, especialmente agora na saída do inverno, né? Pessoal que não comprou roupa de inverno ainda e que deseja guardar para o próximo inverno, estará uma boa oportunidade por aí com o Pechincha Pinhalzinho. E esta iniciativa que começou com a CIP tem o apoio também da Sala do Empreendedor, a Secretaria de Indústria e Comércio, a Secretaria de Desenvolvimento Econômico do Sérgio Luiz Matti estará participando, apoiando. Então é uma iniciativa que une a comunidade empresarial e o poder público para que se possa melhorar o movimento no comércio e dar ao consumidor, dar ao pinhalense, ao morador da região, uma oportunidade de comprar com melhores condições.
1: A gente já está, inclusive, em contato com a Clédia, com o pessoal lá da prefeitura, para que eles possam vir até a rádio, né, participar aqui com a gente, também explicar um pouco mais. E o que é importante destacar, né? A gente falou que tem descontos de até 70%. O que é a ideia do Pechincha? Você que, às vezes, está ali com algum produto que não está circulando tanto, né? Quer fazer alguma promoção, mas não sabe como fazer. O Pechincha Pinhalzinho, muitas vezes, vem para isso. E aí você tem que ter, no mínimo, um produto, tá? Que tenha 70% de desconto. Os outros produtos podem ter 50%, pode ser 20%, 30%, mas para você saber bem a respeito dessa questão, busque a Sala do Empreendedor, que é quem faz essa iniciativa juntamente com a parceria aí da CIP-CDL. Então, é bacana essa aproximação também da associação junto com o poder público para unir forças e incentivar o comércio. A gente vinha falando, inclusive, destacando a questão do endividamento das pessoas aqui no Brasil. E quando você tem alguma promoção, as pessoas aproveitam, né, para aproveitar essa promoção, poupar um dinheirinho também, que sempre é importante, porque a gente sempre precisa estar comprando coisas, e assim movimenta também o comércio e incentiva. Mas busque a Sala do Empreendedor para mais informações, faça a sua inscrição, porque realmente dá esse giro no comércio para movimentar aqui a população de Pinhalzinho e também os empreendedores.
0: Sem dúvida, e quero destacar e lembrar que não são só empresas associadas à CIP-CDL. Podem participar todas as empresas de Pinhalzinho, tá? Porque a iniciativa, como disse, é da Prefeitura, com o apoio, né, da entidade empresarial, da Sala do Empreendedor, enfim, que vai estar liderando esse processo junto com a CIP, mas todas as empresas podem participar, né? Não precisa ser aquela só associada à CDL ou à CIP de maneira geral. 7h25, amigos.
2: E o interessante também, Fabiano, é que depois essas lojas são identificadas com os emblemas ali da campanha, então as pessoas terão esse acesso também, como foi nos últimos anos, acredito que se mantém esse mesmo padrão, então as pessoas poderão observar aí na medida em que se avançam as lojas que vão aderir à campanha para que o comércio se movimente ali, principalmente nessa época do mês de setembro.
0: Sem dúvida, vai ser importante, né? Vamos lá, vamos falar um pouquinho também agora do fechamento de agências bancárias, está repercutindo, hein?
2: Pois é, o deputado estadual, o padre Pedro Baldiceira, ele coordenou na última quarta-feira uma audiência pública na Alesc para discutir os impactos do fechamento de agências bancárias no estado. O principal encaminhamento da sessão foi a criação de uma comissão para elaborar propostas legislativas que garantam a manutenção de agências e do atendimento presencial nos bancos. Nos últimos 10 anos, Santa Catarina perdeu 40% das agências bancárias e 30% dos postos de trabalho no setor. Atualmente, 44% dos municípios catarinenses não têm unidades presenciais, realidade que afeta mais de 600 mil pessoas. Promovido pela Comissão dos Direitos do Consumidor, o encontro reuniu representantes de entidades sindicais, trabalhadores do setor financeiro, especialistas e autoridades, e teve como principal encaminhamento a criação de uma comissão para elaborar propostas legislativas que garantam a permanência de agências e também do atendimento presencial nos bancos.
0: Bom, e a gente vê na contramão as cooperativas de crédito interiorizando o atendimento, abrindo novas agências, novos postos de atendimento, indo ao encontro do seu associado, né? Destas agências que estão sendo fechadas e que foram fechadas também, a grande maioria são de instituições públicas federais, a exemplo da Caixa Econômica, do Banco do Brasil, tá? E de bancos privados, né? Como o Bradesco, Santander, né, Itaú, entre outros, né, que estão deixando cidades menores para concentrarem atendimentos em cidades com maior fluxo, né, mas ao mesmo tempo também trazendo uma dificuldade, especialmente para o seu cliente que ainda deseja um atendimento mais personalizado, um atendimento presencial, especialmente quando se vai tratar de assuntos que tradicionalmente geram mais rentabilidade para o sistema bancário, que são empréstimos, por exemplo. Tá? E a gente vê as cooperativas aproveitando este espaço e indo ao interior. Vou dar exemplos. Tá? A gente viu aí o Sicoob Crédito Itaipu inaugurar agências novas em pequenos municípios, né? Inclusive dentro de um padrão de comunicação, de um padrão de instalação. A gente vê, por exemplo, o Sicred prestes a inaugurar uma agência própria aqui em Pinhalzinho, né, num espaço bastante privilegiado na Avenida Brasília. A gente vê também a Sulcred chegando na nossa cidade, também com perspectivas de ampliação.

0: 600 mil pessoas
1: pois
0: descobertas,
1: é. Né? Exatamente, que são esses 44%. Então, e você perceba que nos últimos 10 anos fechou 40% das agências bancárias e o número de trabalhadores também tem diminuído, cerca de 30% no setor, segundo os dados levantados na própria audiência pública. Tá? Então, são situações que estão colocadas. E aí, tem um outro detalhe também, que a própria função de bancário, ela acabou perdendo o seu chamariz, né? Perdendo, entre aspas, o seu glamour. Né? Assim como todas as profissões estão se reinventando, estão também se reajustando, o que é perfeitamente normal, e a gente também tem uma mudança no nosso padrão de consumo de serviços bancários, que uma vez tu ia no banco para tirar um talão de cheque, você ia no banco para tirar o extrato, e enfim, tinha dinheiro circulando, você ia depositar o dinheiro na boca do caixa, enfim, tinha uma série de situações que hoje também mudou, você faz tudo pelo aplicativo, o dinheiro está mais, a circulação do dinheiro é mais digital, tem tudo isso também. Mas ainda assim, insisto, nós, e eu também, prefiro conversar com pessoas.
0: Mas aí, Fabiano, tem uma questão que você fala da tecnologia, porque a gente está vindo para umas gerações que lidam melhor com a tecnologia, que preferem fazer as suas atividades, os seus trabalhos pelo celular, pelo seu computador, ao lidar com o banco. Mas ainda a gente tem aquela geração que gosta de ir no banco conversar, tirar as suas dúvidas com o gerente, ter esse tete-a-tete, como a gente costuma dizer, né? Então, há essa preocupação, principalmente com as pessoas mais idosas, né? Que cresceram com esse sistema de banco e não conseguem, muitas vezes, lidar com a tecnologia, indo até de encontro com a questão de golpes que a gente sempre fala. Então, tem que ter esse cuidado, tem que ter essa proximidade também para que todos possam ter o acesso e essa interação com o seu banco de forma segura para proteger a todos. Seguindo por aqui com mais informações a você também, porque a disputa pela presidência da República de 2026 será um dos seus primeiros embates no horário eleitoral gratuito de rádio e televisão. A divisão do tempo de propaganda, calculada com base na representatividade dos partidos no Congresso Nacional, aponta vantagem para o presidente Lula, que terá mais espaço na televisão do que o senador Flávio Bolsonaro, do PL. O horário eleitoral será exibido entre os dias 28 de agosto e 1º de outubro, período em que os candidatos terão oportunidade de apresentar propostas e buscar o voto dos eleitores. Pela regra definida pelo Tribunal Superior Eleitoral, o tempo de cada candidatura é influenciado pelo tamanho das bancadas partidárias e pelas alianças formadas, portanto, dentro do Congresso Nacional.
1: Sem dúvida. E a gente viu aí a questão da distribuição do tempo dos candidatos. A gente vê o Lula com 5 minutos e 32 segundos e o Flávio Bolsonaro, né? Com 4 minutos e 20 segundos.
0: Tá? Lembrando só que são 12 minutos de horário eleitoral obrigatório.
1: É isso mesmo. Obrigado, Felipe. Tem toda a razão. Então, esse espaço vai ficar basicamente na mão das duas principais candidaturas federais. Ronaldo Caiado terá cerca de 2 minutos. E Romeu Zema e o Renan Santos não terão tempo de rádio e TV, né? Por omissão, por não ter ainda parlamentares, e da mesma forma também o Partido Novo também não ter passado na cláusula de barreira. E aqui em Santa Catarina vai ficar mais ou menos na mesma proporção, né? Os tempos, né? Entre os candidatos, especialmente os três que estão com mais chance, entre aspas, de concorrer. Jorginho Melo, João Rodrigues e Gelson Merizio. Né? Então, é importante que se fale esse assunto e esse tema, porque haverá uma distribuição mais uniforme do tempo aqui em Santa Catarina, e esse tempo leva em consideração a participação e a presença dos parlamentares em Brasília. Por exemplo, o MDB tem 49 deputados, União Progressista tem 124 deputados, da mesma forma o PSDB tem 24 deputados, né?

0: a Federação Brasil da Esperança, que tem o PT, tem 89 deputados, o PL tem 107 parlamentares, o Podemos 25, o PSD tem 49, o Republicanos tem 44, né? Isso de parlamentares eleitos entre senadores e entre também os seus deputados. Agora, esse tempo ele vai se transformar em minutos, ou melhor, o número de candidatos e de parlamentares se transforma em minutos a partir desta legislação, que inclusive foi disponibilizada no dia 3 de agosto pelo Tribunal Superior Eleitoral.
1: E qual você acha que será o tom da propaganda eleitoral, Fabiano? Tu acha que na propaganda eles vão focar em apresentar propostas, a ideologia? O que vocês acham que... O que você acha que principalmente Lula e Flávio Bolsonaro, que são quem tem mais tempo de TV perante aos outros, né? O Caiado também tem algum tempo, mas tu pega o Zema e o Renan Santos tem... O Renan Santos, acho que agora
0: não tem.
1: Não tem nem o Zema, né?
0: Não tem. Ambos não tem tempo de rádio e de TV. O que o brasileiro espera dos seus políticos, dos seus candidatos? Que apresentem propostas, que discutam os grandes temas que o Brasil realmente necessita. O que o brasileiro espera que não aconteça é que se centre em discussões que num futuro possa inclusive gerar tom jocoso, piada, para os próprios candidatos, como aquilo que se viu na eleição de 2022. Os grandes temas que o Brasil precisa discutir, na minha visão, são dívida pública, saúde, acesso às pessoas à justiça, a reforma do Estado, como vão governar com um Congresso Nacional cada vez mais pulverizado, como é que eles vão unir a sociedade em torno dos grandes temas que o Brasil tem a discutir, como, por exemplo, a geopolítica e a relação com os outros países. Qual a habilidade que o candidato tem em relação às negociações e não negociatas? Qual a habilidade que o candidato ou que o futuro presidente tem para administrar e montar uma equipe que transmita confiança à população e também ao mercado, especialmente na área econômica? Então, são temas que eu espero que os nossos candidatos possam discutir com tranquilidade e com conhecimento, além de competência. Que a pauta de costumes, as pautas que são mais fáceis de debater, como, por exemplo, segurança pública, da forma que está sendo discutida, nós não tenhamos nenhum tipo de avanço nesse debate. Por quê? São temas que, infelizmente, quando abordados, são de maneira muito desarrazoada e muito simplificados, para que somente se jogue para a torcida a sua opinião e gere comentários em rede social, que depois, quando eleitos, ficará somente no debate, na ideologia, e que não haverá qualquer tipo de condição de fazer exatamente aquilo que o próprio candidato diz defender ou diz querer fazer.
1: Fabiano Rambo, e no Estado, esse tempo de TV, obviamente, ainda não foi divulgado quanto cada um terá, né? Bem certo. Não sei se vai seguir no cenário nacional, mas também há essa definição, porque alguns dias tem a nível nacional, alguns dias tem a nível estadual também a propaganda eleitoral gratuita.
0: Olha, importante o que você falou, ainda nós não temos o cálculo exato, tá? Mas pela distribuição do número de parlamentares, a gente já tem uma noção, né? É que o tempo será basicamente dividido entre os três principais candidatos, as três principais candidaturas, dado o número de parlamentares, né? Por exemplo, na composição com Jorginho Melo, o Partido Novo não soma, mas tem o Republicanos, que soma, né? Tem o PSDB, que soma, né? Tem o Podemos, que soma tempo, né? Então, esses partidos vão ajudar, né, no contexto, o governador Jorginho Mello a ter tempo de rádio e TV. O candidato João Rodrigues também vai ter um tempo considerável, porque o seu PSDB, ou PSD, melhor dizendo, tem representatividade juntamente com União Progressistas e o próprio MDB, que se pegar só o MDB e União Progressistas, ele tem 145 parlamentares, deputados federais eleitos, 145 deputados federais eleitos, né? Que se você somar mais aos 42 do PSD, você chega a um número bastante considerável, tá? O caso do PL são 98 deputados, o Podemos tem 20 deputados, como falei, tá? Então você soma esses mais os 18 da Federação PSDB Cidadania, basicamente você tem um número semelhante ao de João Rodrigues, né? Aí você tem a Federação Brasil da Esperança, que é do Gelson Merizio, né? Que tem o 81 deputados, mais o PSOL e a Rede, que tem mais 15, né? Da mesma forma você vai ter o PSB, que é o do próprio Gelson Merizio, que tem mais 15. O tempo ficará muito parelho entre os candidatos, os três principais, ao governo de Santa Catarina. O que vai dar tempo, vai dar espaço para que eles coloquem institucionalmente as suas opiniões, coloquem aquilo que eles desejam fazer para Santa Catarina. E o mesmo que falei para o governo federal, eu espero que aqui em Santa Catarina a gente possa discutir o que farão em prol dos catarinenses.
1: Rapidinho só, Fabiano, primeiro debate nesse sábado, né? A gente deve ter três candidatos, o Ralf Zimmer, o Gelson Merizio e o João Rodrigues participando de um debate na ND amanhã à tarde.
0: Pois é, vai ser o primeiro, inclusive a ND abre a temporada, né, dos debates, né? E a expectativa da participação do Bruno Dias, do PCO, do Gelson Merizio, do PSB, do João Rodrigues, do PSD, da Laís Schaude, do UP, o Marcelo Brigadeiro, do Missão, o Marcos Sodré, do PSTU e o Ralf Zimmer, do PRD, né? Jorginho Mello não deverá participar desse primeiro debate, tá? Jorginho Mello, o atual governador, não deverá estar nesse debate. O que deve acontecer, né? Será, obviamente, uma discussão em torno da ausência do atual governador, porque todos eles, de alguma forma, de alguma maneira, querem o cargo de governador, que é hoje do Jorginho Mello, que está, inclusive, na frente nas pesquisas de intenção de voto. Então, esta ausência será bastante explorada amanhã. Eu não tenho dúvida nenhuma em relação a isso, né? Agora, vamos ver, né? É o primeiro debate. Eu acho que ainda Santa Catarina não... E o brasileiro, de maneira geral, não se atentou 100% para as eleições. Algo que, quando começar a propaganda eleitoral no rádio e na TV, que os candidatos começarem a vir mais para as suas bases, a eleição tome outra proporção e o catarinense e o brasileiro comece a discutir mais o assunto.
1: Gente, vamos passar com previsão do tempo para você aqui na nossa programação. 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E por aqui, oferecendo a previsão do tempo e nos levando até a Camila Cardoso. Camila, por aí, me parece ter sol por aqui, o tempo fechado, né? Com alguma instabilidade. E o final de semana tende a ser assim, com instabilidades no Oeste Catarinense. Seja bem-vinda, bom dia.
2: Bom dia, tudo bem, Felipe? Bom dia a você, bom dia a todos os nossos ouvintes. Uma sexta-feira que já não tem mais alertas em relação a questão das tempestades, né, para o Grande Oeste catarinense. O tempo já tem uma melhoria bastante significativa, mas com presença de nuvens, né? Então, de certa forma, a gente fica numa clássica condição entre nublado, parcialmente nublado e pinhalzinho, o que vai manter as temperaturas amenas ao longo do dia, não passando da casa dos 16 a 18 graus, ou seja, nem vai chegar a 20 nesta sexta-feira. No final de semana, sim, Felipe, tem alerta, sobretudo amanhã, no sábado, né, que a gente tem aí áreas de instabilidade que vão recuar do Paraná para Santa Catarina e, consequentemente, trazer nuvens com potencial de chuva e trovoadas. E até algum temporal isolado não pode ser descartado no sábado entre manhã e tarde. As áreas de Pinhalzinho em direção ao meio oeste catarinense, a chance dessas pancadas de chuva associada a trovoadas é maior. Afinal de contas, o centro-leste do estado vai ter uma condição mais favorável à instabilidade. Então, quem está nos escutando de Pinhalzinho para leste, em direção ao meio oeste, é uma área com risco um pouquinho maior. No domingo, essas nuvens devem se afastar de Pinhalzinho, proporcionando melhorias do tempo. E aí a gente deve ter um domingo aí com sol e variação de nuvens. E o principal destaque são as temperaturas ali no domingo, que novamente nem chegam a casa de 20 graus. Então, uma condição de tempo variável, de uma certa forma, sempre com presença de nuvens, e o maior potencial para alguma chuva fica para amanhã de manhã. E o destaque é as temperaturas realmente.
1: Perfeito, Camila. Obrigado pelas informações. Bom final de semana para você e até segunda-feira.
2: Até segunda, um abraço.
1: Tá aí a Camila Cardoso trazendo para a gente a previsão do tempo aqui na 100.9. Agora estou trazendo um intervalo comercial. Já já a gente volta com trânsito, segurança pública e o esporte para você. Não sai daí que o intervalo é rápido e a gente volta já já.
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1: Agora 7:47.
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0: Muito bem, este é Centro-Oeste FM. Obrigado pela sua companhia, sua audiência. Você que está ligado, sintonizado com a gente aqui na 100.9. Eu sou o Felipe Eduardo e estou ao lado de Henrique Paulo, trazendo as principais informações do dia para você em nossa programação. E agora chegando com as informações do esporte daqui a pouquinho. Antes tem trânsito e segurança pública. 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Henrique Paulo, chegando agora as informações do trânsito, a segurança pública das últimas horas.
1: Muito bem, Felipe, vamos aqui atualizar os nossos ouvintes, porque a Polícia Civil do Paraná, em conjunto com agentes aqui de Santa Catarina, realizaram uma mega operação na última quarta-feira, onde foram cumpridas 93 ordens judiciais em cidades do Paraná e também de Santa Catarina. A investigação ela começou após a prisão de um homem que transportava cerca de 65 quilos de maconha escondidos em embalagens de presente. Durante cerca de um ano de apurações, os agentes descobriram como o grupo funcionava, desde a compra das mercadorias em Foz do Iguaçu até a distribuição para o sudoeste paranaense e também aqui a nossa região. Segundo também a polícia, a quadrilha movimentou cerca de 30 milhões de reais por meio do sistema bancário. Ao longo das investigações, foram apreendidos 140 quilos de drogas, mais de 70 mil reais em dinheiro, veículos usados pelo grupo e 27 pessoas foram presas. A polícia também descobriu que empresas eram usadas para esconder a origem do dinheiro e que a cocaína era misturada com cafeína e suplemento alimentar para aumentar a quantidade da droga vendida. O Poder Judiciário também determinou o bloqueio de contas bancárias, aplicações financeiras, imóveis, carros e outros bens ligados aos investigados. Então, a informação que foi repassada pela Polícia Civil nessa mega operação chamada GIFT, que aconteceu nesta semana. Seguindo aqui com as informações, uma câmera de segurança mostrou um momento de desespero que terminou com alívio para uma família. A pequena Lívia sofreu um engasgo enquanto comia cereal, mas foi salva pela mãe, que percebeu a situação a tempo e realizou os primeiros socorros. Segundo o relato publicado pela familiar, então, a Nataline Costa, nas redes sociais, ela estava prestes a sair de casa quando decidiu retornar para guardar alguns objetos na residência. Ao entrar novamente no imóvel, percebeu que a menina estava com dificuldades para respirar. O que poderia ter terminado em tragédia foi revertido após a intervenção rápida e também a manobra de desengasgo que foi feita em poucos segundos e que salvou a vida da pequena Lívia. Então fica também esse cenário, principalmente de desespero, mas que terminou com um final feliz. Fato que mobilizou as redes sociais também, várias pessoas atribuindo isso a um livramento. Um gato que passou cerca de 3 dias preso no alto de uma árvore foi salvo pelo Corpo de Bombeiros na linha Santo Antônio, em Cunhaporã, ontem. O animal estava a aproximadamente 25 metros de altura e, segundo a proprietária, todas as tentativas de resgate haviam sido frustradas. Para alcançar o pet, os socorristas utilizaram técnicas de salvamento e conseguiram fazer a retirada com total segurança. O gatinho não apresentava ferimentos e foi devolvido à dona, encerrando a ocorrência, então, bem em Cunhaporã. Outra informação aqui do Corpo de Bombeiros, um acidente de trânsito que foi registrado na BR-282, na linha Batistello, em Chapecó. Ao chegar no local, a guarnição constatou então uma saída de pista de um automóvel, seguida de queda em uma ribanceira de aproximadamente 5 metros. A condutora permanecia no interior do veículo, sendo acessada pela equipe de resgate para avaliação e atendimento. Após a realização do suporte no local, foi constatado que a vítima estava consciente, orientada e com um quadro clínico estável. Em seguida, ela foi retirada do veículo em segurança e encaminhada pela equipe da ambulância do Corpo de Bombeiros até a unidade do pronto atendimento do bairro Refap para avaliação médica. Não houveram outros veículos envolvidos nesse acidente, então, que aconteceu na BR-282, no interior do município de Chapecó. Felipe, seriam essas as principais informações do trânsito, da segurança pública, e agora a gente passa com o momento do esporte. Copa do Brasil, já definido todos os classificados, também o Campeonato Brasileiro, que volta nesse final de semana, e as informações dos campeonatos locais e regionais.
0: E muitos falaram ontem, põe no stream, né? Porque uma vez foi no DVD, uma vez foi no VHS, mas ontem deu Internacional, ó, Internacional. Perdeu o jogo, mas classificou, né? Acertei meu palpite ontem, 2-1 Corinthians. Mas o resultado não foi o suficiente para os paulistas reverterem a vantagem dos gaúchos, né? O Inter perdeu por 2-1, mas havia vencido o primeiro jogo por 2-0 e está classificado para a próxima fase. Agora, rapaz, o Atlético Paranaense havia vencido o primeiro jogo por 2-0, vitória no, na Arena da Baixada. Ontem foi jogar no Barradão, confiante que ia classificar. Levou 4 no lombo. 4-0 vitória, rapaz. Isso aí, olha, eu acho que nem o torcedor mais confiante do Vitória acreditava. Portanto, classificados para a próxima fase: Vitória, Internacional, Vasco, Grêmio, Atlético Mineiro, Santos, Cruzeiro e Palmeiras. O sorteio para definir os duelos de quartas de final está marcado para o dia 11 de agosto, ou seja, terça-feira. As quartas de final terão seus jogos nos dias 26 de agosto e 2 de setembro. As semifinais estão previstas para novembro e a final para o dia 6 de dezembro. As equipes que classificaram agora para as quartas de final faturaram 4 milhões. Quem avançar para a semi fatura 9. O vice-campeão ganha 34 milhões e o campeão 78 milhões. Ou seja, o campeão pode chegar quase a 100 milhões de reais em bonificação. Me ajudaria bastante, tá? E pra dupla Grenal, que tá aí com a corda no pescoço, ajudaria mais ainda. Mas, gente, amanhã já começa mais uma rodada do Campeonato Brasileiro Série A, 22ª. Amanhã, 4 horas da tarde, tem Grêmio e São Paulo. Também amanhã, 18h30, tem Remo e Atlético Mineiro. E amanhã também, com transmissão da RCO, às 20h30, tem Coritiba contra a Chapecoense. Ainda amanhã, às 21 horas, tem Botafogo e Fluminense. Domingo, 11 da manhã, tem Cruzeiro e Mirassol. Também domingo, 4 horas da tarde, tem Palmeiras e Inter. No mesmo horário, tem Bahia e Vasco. Já às 18h30, tem Santos contra o Atlético Paranaense, tem Bragantino e Corinthians. E fechando o domingo, às 19h30, tem Flamengo e Vitória. No esporte local, Série Prata da Federação Catarinense, 14ª rodada do campeonato. Teremos nesse final de semana Pinhalense Futsal Zagonel contra Chaxiense Arvoredo. O jogo é amanhã, 19h30, no Centro de Eventos, em Pinhalzinho. Ingressos estão à venda ao valor de R$ 10,00 de forma antecipada na Lagota, Posto Esplanada, Posto Petrobras da Copa Itaipu e na Secretaria de Cultura e Esporte de Pinhalzinho. Na hora, R$ 15,00 o ingresso. Amanhã, Pinhalense Futsal Zagonel contra Chaxiense Arvoredo, 19h30, no Centro de Eventos. A Pinhalense Futsal Zagonel é líder da competição, a Chaxiense é lanterninha, mas o jogo, olha, sempre é muito disputado. Também amanhã, 19 horas, tem Maravilha Futsal contra a DAF Saudades, clássico regional, e 19h30 tem Rio do Sul contra Palmitos. Domingo, 4h30 da tarde, tem Pinhalense Zagonel Voleibol contra a equipe da Chapecoense. É a abertura do campeonato estadual, ingressos estão à venda a valor de R$ 10,00, a entrada. Toda meia entrada, R$ 5,00. Crianças uniformizadas aí com o uniforme das escolinhas não pagam, tá bom? Então, amanhã à noite, Pinhalense Futsal Zagonel contra Chaxiense Arvoredo, Série Prata no Futsal. Domingo, 4h30 da tarde, Campeonato Catarinense de Voleibol. A gente vai ter aí, portanto, Pinhalense Zagonel Voleibol contra a Chapecoense. Gente, bora pro intervalo. Já já, pessoal do Veteran Car vai estar aqui batendo um papo comigo. Não sai daí, não. Daqui a pouquinho a gente está de volta com muito mais para você.

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0: Muito bem, estamos de volta para você com a programação do Radar aqui na Centro-Oeste FM. Obrigado pela sua companhia, pela sua audiência, você que está sintonizado com a gente no rádio, para você que está ligado com a gente no YouTube, no Facebook, no rco.com.br, no aplicativo, na Alexa, em todas as plataformas te fazendo companhia. Eu, Felipe Eduardo, estou por aqui hoje com o pessoal do Veteran Car, porque final de semana que vem tem evento aqui em Pinhalzinho e o pessoal já está passando para convidar, para colocar na agenda. Então vem com a gente que o papo vai ser bacana demais. E olha, já vou te adiantar, a programação está bacana demais. 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E a gente recebe por aqui hoje os amigos do Veteran Car, porque final de semana vem mais um encontro de carros antigos aqui em Pinhalzinho. Já foi um sucesso no ano passado e a promessa é que nesse ano vai ser ainda melhor. Ricardo Denin, tudo bem? Seja muito bem-vindo. Bom dia.
1: Bom dia, Felipe. Bom dia, ouvintes da Rádio Centro-Oeste, pessoas que nos assistem pelo YouTube, pelas redes sociais. Bom dia, Matheus, Vini, Jackson, Dani e a todos aí, família Veteran.
0: Tudo bem, Matheus? Seja bem-vindo. Bom dia.
2: Bom dia, Felipe. Bom dia a todos os ouvintes da Rádio Centro-Oeste. Bom dia, Ricardo, Vini, Jackson e a Dani. E vamos lá.
0: Vamos bater um papo. Tudo bem, Vini? Bom dia.
3: Bom dia, Felipe. Bom dia aos ouvintes. Né? Com muita alegria, mais uma vez, estamos aí, então, para trazer a nostalgia do nosso encontro, né? O sexto encontro. Com certeza vai ser sucesso.
0: Com certeza vai ser. Jackson, seja bem-vindo. Bom dia.
4: Bom dia, pessoal. Bom dia, Felipe. Bom dia, ouvintes aí. Estamos aí para falar um pouquinho sobre a festa que vai rolar no final de semana que vem.
0: Com certeza. Bom dia, Dani.
5: Bom dia, Felipe. Bom dia a todos. Um prazer novamente estar aqui. E, desde já, convidar todos para o nosso grande evento. Que fiquem atentos, porque realmente o programa de hoje, ele vai abrir, assim, para quem às vezes não sabe o que é o encontro de carro antigo. Para quem já foi, esse ano tem muita novidade, então fique ligado que vai ser bem legal.
0: Com certeza. Mais uma edição. Qual edição que é essa, Ricardo?
1: Então, Felipe, estamos na sexta edição, né? Esse ano, então, 14, 15 e 16 de agosto, né? Normalmente a gente começou lá fazendo um dia de evento no domingo, aí foi para 2 dias. E este ano o evento nosso já começa no dia 14, na sexta-feira, a partir das 18 horas.
0: Que bacana. E o que é o encontro de carros antigos para o pessoal poder entender um pouco mais, né? Ah, vocês só se encontram, ficam lá conversando. Explica um pouco mais para a gente.
1: Olha só, Felipe. Felipe, ouvintes. Então, a gente tenta pensar em tudo, né? Porque a gente sempre comenta entre nós, família Veterana, nosso grupo aí, cada ano aumenta nosso compromisso. Por quê? Porque a gente faz um evento legal, né? E para o próximo, a gente tem que fazer algo diferente, com que o pessoal venha, tenha algo inovador, atrações. Né? Esse ano a gente inovou na questão de um dia a mais, a gente deu um passo a mais na questão de atrações, gastronomia, né? Muita alimentação, muita coisa diferente na linha de gastronomia. O nosso espaço na Praça do Lago, então, é indiscutível. Aonde a gente vai, onde a gente roda, né, em todos os eventos, o que o pessoal comenta é do nosso espaço aconchegante, sombra, gramado, enfim, ajuda bastante. Tudo fica mais fácil organizar um evento com toda a estrutura que nós temos em Pinhalzinho. Uma inovação esse ano, que ano passado teve algumas sugestões, é a questão, a gente vai inovar a questão de estrutura, né? Para ter uma ideia, esse ano a gente contratou uma carreta de banheiros climatizadas, né? Para dar um conforto maior para quem vem. Então está tudo sendo pensado para atender todos da melhor forma possível.
0: Matheus, expectativa está boa, né? E como é que você vem vendo também o crescimento e a evolução desses encontros? Como o Ricardo disse, começou com um dia, dois dias, três dias, cada vez mais o evento crescendo.
2: Então, Felipe, o encontro de carro antigo começou com uma brincadeira entre amigos. E lá em 2019 começou a crescer, né? O Jackson é um fundador do Veteran. E 2021 eu entrei no Veteran e a gente começou a fazer os eventos que era apenas no domingo. Era na Praça Central, foi para o Lago, era sempre em dezembro. E a coisa foi pegando massa e aumentando. A gente foi aumentando para dois dias, que era uma coisa, vamos dizer assim, quase impossível para o grupo que a gente era, né? Nós somos hoje um grupo bem enxuto de 36 membros. E a gente é prazeroso falar, mas na hora de trabalhar, tu tem que mandar a gente embora, porque todo mundo quer ajudar, né? Muita gente que pega junto. E hoje, agora, nós estamos chegando no sexto encontro e com uma expectativa de três dias de muitas atrações, de coisa pensada, como o Ricardo disse, de carreta de banheiro, a gente investiu, a gente fez um show muito bom na sexta-feira, que é o Velho Rock. No sábado é Indiscutível, com Acústicos e Valvulados. E o domingo é a Banda Rosas, né? Então, acredito que vai ser um sucesso, já é. E o público aí, a gente espera aí, é de 12 a 15 mil pessoas.
0: Opa, é um bom público, hein? Mas, Vini, a gente tem vários atrativos, né? Mas tem um atrativo que chama atenção, que é os carros, né? Encontro de carros antigos. Tem todo demais que contempla tudo isso, mas os carros realmente são o que chamam a atenção. Como é que está a expectativa aí? Tem os carros, obviamente, daqui, tem os visitantes que vão vir para cá e está expondo os carros também.
3: Com certeza, Felipe. Como nós temos em nosso roteiro, como grupo, participar de vários encontros, né? Em toda a região sul, e então isso traz pessoas de fora, com carros diferentes, né? Muitos veículos aí que a gente não está acostumado a ver, né? No dia a dia. E questão de números, trazer um pouquinho para vocês. Ano passado, nós passamos de 600 veículos expostos, né? Passou longe disso. E esse ano, a expectativa é que a gente alcance, ou se não, até passamos dos 1000 carros, né? Então, é bem desafiador falar esse número, mas com certeza, nós do Veteran Car, a gente está fazendo o máximo, né, para conseguir trazer isso e conseguir entregar um evento de qualidade para todos. Entre os atrativos, né, além dos veículos, né, como o Ricardo falou, gastronomia, bandas, como o Jaco também vai trazer um pouquinho mais para nós, né, teremos área de comercialização de mercado de pulgas, enfim, antiguidades, peças. Enfim, muita coisa boa a gente preparou aí para quem vai prestigiar o nosso evento, né? Então, além da programação para a criançada, né? Então, é um evento para toda a família, né? Seja homem, mulher, criança, idoso. Então, todos que vierem vão ser muito bem recebidos e com certeza vão poder aproveitar um baita de um evento.
0: Com certeza. Jackson, o Matheus já deu uma prévia por aqui, né, das bandas. Você vai trazer uma banda de renome, tu vai trazer o Rosas, que também é muito legal, quem já foi no show sabe como é que é, né? Traz aquela memória afetiva na gente, que é muito bacana. É. Qual a importância, e falar um pouco mais também desses atrativos musicais para que as pessoas venham e entrem no clima também.
4: Sim, certo. É, na verdade, o que a gente sempre pensa desde o primeiro encontro é que a gente foi em muitos encontros e não tinha muita coisa para fazer. A gente vai lá, passa, olha os carros e não tinha muita atração. Então, o que a gente quis fazer é isso aí. Vamos trazer as pessoas para ver os carros antigos, mas que elas fiquem também no evento, né, e curtam outras coisas, né? Então, por isso que a gente foi inovando as bandas e trazendo mais atrações. Então, além de ter as bandas principais, né, a gente vai ter outras atrações no dia. Começando com um DJ aqui na sexta-feira, que é o Green Lake, que esse aí é o nosso professor aí, o Júnior. Ele tá fazendo aí uns rocks, né? Então ele vai começar na sexta-feira, às 18 horas já, trazendo uma música legal aí, mais pro rock. E depois a gente pegou essa banda, Velho Rock aí. Ela tem um som que puxa pra gauchesca. Ela tem umas músicas gauchescas em forma de rock. Então é um diferencial, uma banda muito legal que chama o povo, né? Todo mundo gosta. Daí no dia 15, no sábado, a gente tem várias atrações também. Começa com o DJ Júnior de novo, às 2 horas. Depois nós temos várias premiações ali, né? Para os carros, veículos, né, e outras coisas. Às 16 horas temos uma banda também de Pinhalzinho, que é a Monobox. Depois, às 18h30, temos uma banda do Rio Grande do Sul, ou Democracy, também toca uns flashback, uns rock muito legal também. E fechando aí o sábado, vai ter o Acústicos Valvulados, né? Que é um rock nacional aí, uma banda gaúcha, né? Já dos anos 80, aí elas. A banda bem conhecida aí, eu acho que vai. Todo mundo vai gostar. E aí fechamos o sábado, né? No domingo temos a. Vamos iniciar aí com a Valquíria. É uma menina aí novinha que tá, já fez parte do ano passado. É muito legal. Ela toca e ela canta umas músicas.
5: Impressionante.
4: Show de bola. E aí temos outra banda de Pinhalzinho, às 15h30, né? É a banda Evolve, que também. Essas duas bandas aí em Pinhalzinho aqui já estão há mais de 20 anos tocando aí, indo pra cá e pra lá e nativa, né? Da casa. E aí vamos fechar então com a banda Rosas, que é uma banda...

0: voltada aí pro rock, mas também pro povo, né? Ela toca aí, faz uns bailão e puxando pro rock. Então, para dar uma alegria e um fechamento legal no evento.
1: Com certeza. E a gente brincava nos bastidores que quem dá a autorização é a patroa em casa, né? E aí a Dani veio para convencer, diz assim, ó, pra mulherada, não, vamos a família toda, porque é um evento pra família, né, Dani? Não é, não é enquanto tirar carros antigos, que é lá pros homens ir se encontrar, trocar uma ideia, fazer um churrasco, não. É algo pra família toda, e ver os carros, levar as crianças e a família toda aproveitar também.
2: É verdade, Felipe. A gente percebe a evolução nesse sentido ao longo do tempo, porque uma vez o encontro de carro antigo era pros homens. Quando os homens iam falar de carro, era só os homens, e a mulher ficava em casa meio emburrada, né? Daí o cara tinha que chegar em casa com um ramalhete de rosas, porque foi atrás do carro, né? E hoje, nós, no Veterano, temos o grupo das mulheres, inclusive com a diretoria, tal e qual os homens. Então, nós temos uma organização interna e nós admiramos isso neles. E por isso que nós nos envolvemos no encontro, para fazer um encontro legal, porque a gente sabe, quando a gente vai nos encontros, o que, que a gente precisa, se a gente vai com as crianças, o que é preciso para a família toda estar junto. Então, desde a parte, os banheiros, que a gente pensou em trazer os banheiros climatizados. Porque o homem, para ele, é muito mais prático, né? Mas a mulher, o banheiro faz toda a diferença no lugar. Então, banheiros, carreta de banheiros climatizada foi uma coisa pensada na família. A questão das bandas, ter assim, porque se tu perguntar para mim o que tu mais gosta num encontro, para mim é a música, em todo evento é música. Então eu acho assim, o encontro do Veterano, ele é imperdível, porque as músicas são muito boas, o tempo todo a gente pensa na música. Então a família fica envolvida assistindo. Se tu não quer falar com ninguém, simplesmente tu vai ficar na frente do palco, tu já vai ter um baita evento. A gastronomia, a gente pensa na família. A Praça do Lago tem o parquinho, tem a praça de esportes ali, a quadra, tem a pista de skates, pode trazer bicicleta, as crianças trazer bicicleta, as mulheres trazem cadeiras, tomam um chimarrão, vai ter o cantinho do chimarrão. Então eu penso assim, é uma oportunidade para quem nunca foi num evento com a família, trazer a família pela primeira vez. E aí a gente faz novos amigos, a gente conversa com amigos que não via há muito tempo, a gente sempre faz novos amigos nos eventos. Então é muito legal, porque cada evento ele fica melhor justamente por causa disso. Então é muito bom, eu sou suspeita em falar, né? Mas eu digo, todo mundo está convidado, e tenho certeza que quem for vai se impressionar, porque o nosso evento realmente é muito bacana.
1: Ah, eu acredito, sim. Ricardo, e esse evento movimenta todo Pinhalzinho, né? Porque vai ter gente que vem para ficar no hotel, vai ter gente que vai passar no mercado, que vai abastecer o carro. Então você acaba fazendo todo um giro. Mas para o pessoal entender, vou vir para o evento, tem um custo para fazer visitação? Se eu quero expor meu carro, como é que funciona? Explica um pouco mais para a gente também.
3: Olha só, Felipe, é um ponto que confesso que o cara chega a se arrepiar. Eu vejo assim que promover um evento, a gente tem que pensar em tudo, né? E principalmente em fomentar o comércio local e regional. Para te ter uma ideia, ouvintes também, nós estamos praticamente há mais de 30 dias com todos os hotéis da cidade lotados. Essa semana, muita gente chamando nós. Não tenho mais vaga em hotel, não tem mais quartos disponíveis. Felizmente ou infelizmente, a gente já vinha anunciando há muito tempo, né? Então, por que está acontecendo isso? Pelo reflexo do evento que a gente fez ano passado. O pessoal veio de longe e gostou, e esse ano se anteciparam muita gente e acabaram lotando, né, os hotéis. Então, nesse momento, a gente está praticamente com todas as vagas lotadas, né? Então, isso é importante para nós e é um sinal de um evento grandioso novamente. Questão de restaurantes, pós-combustível, enfim, a gente nem imagina o quanto isso fomenta, né, um evento desses, o quanto é grandioso, porque é o mercadinho que vende, é a panificadora, é a farmácia, enfim, todo esse comércio acaba movimentando, né? Então, para nós, isso é muito importante. O pessoal que vem, o público em geral, para curtir o evento, ele não tem custo. Não tem custo. O único custo, Felipe, ouvintes, que a pessoa vai ter é quem vem com o seu antigo, tá? Outro diferencial do nosso grupo. A pessoa que vem com o seu antigo, ela vai pagar uma inscrição. Ela tem, esse ano a gente inovou também com as inscrições antecipadas, né? A gente está com o site com o link de inscrição rodando em todos os grupos e no próprio Instagram do Veteran. A pessoa pode fazer sua inscrição online, chegar aqui com a inscrição pronta já e garantir o seu brinde, né? Falar em brinde, é algo que a gente pensa muito em... a pessoa vem, paga aí um valor, normalmente R$50, R$100... E a gente inovou na questão do brinde. Esse ano, para ter uma ideia, a gente vai dar o custo da inscrição R$100, é uma opção, mas vai ganhar uma caixa térmica da Mord de 12 litros. Entende? Então, assim, é um brinde fantástico, né? Com a logomarca nossa, com o brasão nosso do Veteran. Então, esse é um valor. E o segundo valor é R$75 e ganha um boné do Veteran. Tá? Então, o único custo para a pessoa vir é quem vem com o seu antigo para expor, vai ter esse custo, mas em contrapartida vai ter o brinde e vai usufruir e desfrutar de todo o evento. Né? Então, praticamente, e o público que vem curtir, que vem participar do evento, shows, enfim, não tem custo nenhum, é tudo gratuito.
1: Oh, isso chama muita atenção. E aí, Matheus? Sexta-feira, que hora que vai estar começando o evento? Sábado, que hora que começa, que hora que termina? Domingo, da mesma forma?
4: Olha, o evento começa na sexta-feira, às 18 horas. E a banda Velho Rock vai tocar até às 10 horas da noite. Né? No sábado, a gente já começa com programações lá às 8 horas da manhã. E vai até às 23 horas. Então, com fechamento com acústicos e valvulados. No domingo, que é uma coisa diferente que a gente fez esse ano, que a gente começa cedo, também às 8 horas, e encerra às 21 horas com a Banda Rosa. Que é, a Banda Rosa encerra às 21 horas. Então, essa programação de domingo à tarde, a gente foi pensado, junto com essa sexta-feira que a gente ampliou, para atender mais o público, né? Para eles terem mais atrações. Como a gente falou, não é apenas um encontro de carro antigo. É um ambiente familiar, como já existe aquele slogan, né? É da nossa família para a sua. Então, as mulheres pensam muito nisso. Os homens, eles vão nos encontros, querem ver os carros, enquanto as mulheres vão investigar o que falta nos encontros para melhorar no nosso. E assim a gente tem feito.
1: E tem algum carro que é esperado, diferente? O que vai chamar atenção? Já tem assim, alguém que já confirmou que vai vir com um carro que chama atenção bastante para o pessoal também?
4: Nós temos já um amigo nosso aí, que ele trouxe um carro, chegou dos Estados Unidos esse mês, e vai estar presente, que é um Cadillac. Opa. Conversível, com interior vermelho. É um dos únicos no Brasil aí que vai estar aí presente. Fora, ele vai trazer mais 5 carros dele, pessoais.
1: E pode ter surpresa também, que o pessoal pode aparecer também.
4: Pode.
1: Né?
4: Esse é o que já anunciou, né? Mas todo ano tem surpresas.
1: E vai ter o Fusca Azul do Vini por lá também.
5: Com certeza.
1: Mas você falou antes, Vini, numa coisa, para o pessoal entender, mercado de pulga. Vocês não vão estar vendendo pulga lá, né? Não vai trazer um petzinho e levar uma pulga para casa.
5: Inclusive,
1: explica o que é isso para nós.
5: Bacana. Inclusive, o nosso evento, né? Os animais, os bichinhos de estimação do pessoal, eles são muito bem-vindos, né? Então, a gente sempre destaca isso no nosso material também. Né? Não, como é que fala?
2: Pet friendly.
5: E obrigado, Dani. Então, assim, a gente monta essa estrutura de mercado de pulgas, né? Chamado mercado de pulgas, que são comerciantes que vão montar os seus estandes e lá eles comercializam diversos itens de antiguidades em geral, né? Decorações, itens colecionáveis, peças de carro, discos de vinil, rádios, enfim, é uma infinidade de coisas. Então, o mercado de pulgas é um stand onde o pessoal vende antiguidades diversas e também entra a questão de peças, que também terão alguns stands ali vendendo peças. Né? Então, é um setor assim que chama bastante atenção. Né? Durante o evento, é um stand que está sempre cheio de gente, então é um atrativo também do nosso evento.
1: Com certeza. E, Jackson, vem muito aquela questão também das pessoas que, vocês fazem as visitas, agora está na hora de devolver, né? Mas, para o pessoal entender, o que é o diferencial do encontro de carros antigos de Pinhalzinho. Vocês que circulam, vão em outros eventos também, né? Qual que chama a atenção de vocês? Se espelharam em algum para evoluir aqui o de Pinhalzinho também? E qual é o diferencial aqui?

0: evento. Não é nem porque a gente quer, né? Tu tá fazendo um evento à hora livre, principalmente, tem que estar preparado para tudo. Mas, Dani, a questão da alimentação, a gente falava antes, né? Como é que é essa organização, o pessoal que vai vir e vai passar os 3 dias por aqui? Claro que a gente tem os restaurantes, o pessoal pode sair, mas se alguém quiser fazer um churrasquinho lá, pode, não pode? Tem os fast foods, como é que vai funcionar?
1: Sim, nós temos assim alguns food trucks que já vieram ao longo do tempo, porque teve uma época lá no início que poucos acreditavam, né? Poucos se dispuseram de dizer, eu vou levar o meu, daqui a pouco tem 2, 3 gatos pingados e eu vou levar toda uma estrutura, né? Então, a gente pensa sempre em essas pessoas manter, porque realmente acreditaram em nós, né? Então, estão junto conosco até hoje. E também nós temos a questão local, sim, restaurantes ao redor da Praça do Lago, que ela por si só já é uma estrutura completa. Mas como a gente pensa em 10, 12 mil visitantes, então imagina que a gente tem toda Pinhalzinho vai estar movimentada. Porque Pinhalzinho, 14, 15, 16 de agosto, vai ser a capital catarinense ou nacional dos carros antigos. Então, às vezes, nem nós pinhalenses temos a noção do que é isso, né? Mas aí, além disso, nós temos algumas empresas que estarão conosco na questão da alimentação. E temos o pessoal de instituições assim, que nos procuraram também. Então, a gente também abriu portas para esses que se dispõem a fazer lá, quem tem uma associação, alguma coisa nesse sentido. Tem a Associação do Artesanato, que vai estar expondo. Então, isso que eu queria dizer, a questão, assim, a missão e a visão do Veteran Car é levar o nome de Pinhalzinho aonde ela passar. Então, movimentar a economia faz parte disso. Valorizar o nosso povo daqui, e assim como a gente leva para outros lugares. Por exemplo, no final de semana passado nós estivemos em Lages, fizemos grandes novos amigos e falamos com pessoas que nunca talvez tinham ouvido falar de Pinhalzinho, que são lá de Nova Prata, como é que é? Nova Prata, né? Então, eles são de lá e já confirmaram que vão estar aqui em Pinhalzinho. Então, o pessoal de Lages nunca tinha vindo no nosso encontro, que nós fomos lá, eles virão. Então, assim, essa é a nossa missão, de trazer o pessoal para cá. Eles vão passar pela nossa BR, eles vão ver as nossas indústrias, vão ver os nossos patrocinadores, vão conhecer. Daqui a pouco o cara tem uma loja de material de construção lá, vai passar pela frente aqui, vai conhecer a Zagonel de perto. Opa, é aqui. Daqui a pouco, quando o vendedor da Zagonel chega lá para vender, não, eu já te conheço, né? Então, já passei por Pinhalzinho, conheço a tua cidade. Então, é diferente, essa proximidade. Então, essa é não só o carro antigo, que eu acho que tem uma questão muito grande que envolve, né? Eu já sou mais do comercial, tu já me conhece, sabe que eu vou mais por esse lado também. Ver os carros é encantador. O que a gente viu, por exemplo, falo do último que a gente foi em Lages, o que a gente viu de carro, sabe? O que a gente viu de pessoas, o pessoal de Joinville, que foi com 57 carros, eu acho, numa comitiva para lá. Então, assim, a gente vê coisas lindas que acontecem, de famílias, de amigos, comidas diferentes. Então, a gente viu uma comida lá que teve em Lages, é a capital do pinhão, né? Então, a gente viu o entreveiro lá. Isso já é bom, mandamos, viu? Porque já tem o Clério e Leusa vão estar lá com o entreveiro. Então, a gente já mandou uma ideia para eles, olha, de como é diferente isso aqui, uma ideia. Já aderiram a essa ideia. Então, todo mundo cresce junto, né? Então, é muito bacana mesmo.
0: Com certeza. Ricardo, tem algo que chama muita atenção e importante para a população que vai visitar e que não vai visitar. Quais ruas estarão fechadas? Como é que vai ser esse entorno também ao redor da Praça do Lago para o pessoal se programar, até quem transita por aqui, por Pinhalzinho, ou que queria passar na Praça do Lago com o carro, né? Vai ter que buscar um outro estacionamento. O pessoal já se programar e entender também o funcionamento.
2: Isso é uma situação, Felipe, que às vezes até gera uma preocupação nossa, né? Porque a gente sabe que tem muitos moradores, comércio ao redor da Praça do Lago, né? Que tem vida ao redor da Praça do Lago, né? Mas, infelizmente, a gente vai precisar fechar algumas ruas, né? Então, a Belo Horizonte, ela vai ser fechada já uma parte dela ali da Five até a Humanitá na terça-feira, né? Vai ser fechada já, porque não tem toda a estrutura de palco, de tendas para ser montado. Tem uma ideia, esse ano, Felipe, ano passado nós tínhamos 200 metros de tenda, né? Esse ano a gente vai ter mais de 1.000 metros de tenda, de um espaço coberto. Então tem toda essa estrutura que a gente vai ter que fechar algumas ruas para o evento acontecer. E a partir da sexta, então, todo o entorno da Praça do Lago, né, tanto na Belo Horizonte quanto na Belém, né, nas travessas São Salvador, toda ela

0: vai ser fechada, né? Mas a gente já está, até tem um colega nosso do grupo, né? Que ele já está fazendo esse aviso, já está passando por casa em casa, né? Se não chegou até a casa do vizinho, depende de estar ouvindo, mas vai chegar, né? Para a gente fazer o convite para a pessoa participar do nosso evento e pedir também essa licença, esse às vezes gera um desconforto, mas acredito que todo mundo ganha com o evento, né? Então, é praticamente todo ao redor da Praça do Lago, a partir de sexta-feira, toda ela vai ser fechada, né? Porque a gente também pensa na questão da segurança também de todos, né? Então, não tem como a gente deixar transitar carros normais, né? O espaço é fechado realmente para os carros antigos, né? Com segurança, bem organizado, que a pessoa que vem, ela tenha esse acesso de caminhar com seu filho, às vezes tem bebê, com carrinho de bebê, enfim. Então, é tudo pensado para ter uma segurança também, né? E roda mesmo só o carro antigo.
1: E a porta de entrada para os carros antigos vai ser por onde?
0: Olha, vai ser, eu digo assim, vai ser uma surpresa também, ouvintes, o nosso portal, tá? O Hereno Schmidt, junto com um grupo do veterano que assumiram essa responsabilidade, né? A esposa dele também, a Val, que está à frente disso também, vai ser um cartão postal. Ela vai ser na entrada ali na Avenida Belo Horizonte, né? Ali próximo, mais ou menos, à Academia Performance, né? Para ter uma ideia, eles estão montando uma estrutura aí de 7, 8 metros de comprimento, de altura, vai ser algo fantástico. Então, toda a entrada vem pela Avenida Brasília e desce pela Avenida Belo Horizonte.
1: E que tá ali onde foi feito um asfalto novo, pro pessoal entender, né? Foi feito
0: essa semana. Isso aí. Depois a gente vai falar um pouquinho disso também.
1: Fica à vontade já, Ricardo.
0: Enfim, Felipe, ouvintes. Falando um pouco sobre isso, a gente só consegue promover um evento graças aos patrocinadores. Dizer para vocês que nenhum que a gente foi esse ano, que foi patrocinador 2025, nenhum não aceitou o desafio de novo. Então, isso é muito feliz para nós. É ter esse apoio das empresas, de todos os patrocinadores. Falar da prefeitura, então, a gente ficaria meio dia falando deles, do trabalho, da dedicação, da atenção que eles dão para nós, para organizar nosso evento. Prefeito Alessandro, a vice France, o pessoal que, o Ederson, que está à frente aí da parte da estrutura, de deixar a praça ainda mais bonita. O prefeito, junto com a Fran, então, eles acabaram asfaltando, fazendo uma reperfilagem na rua ali na Belo Horizonte, né? O SOS, né? Que liga ao hospital, então, um asfalto novo, né? O nosso portal vai ser em cima do asfalto novo. Eu vi que ontem foi pintado as faixas. Então, assim, eles estão se preocupando com tudo, né? A Praça do Lago vai ser toda ela, já está sendo pintada os trilhos internos, né? A praça, a parte ao redor dela, aquela parte azul, vai ser toda ela pintada. Então, assim, a quadra foi pintada, reformada. Então, para nós, Veteran Car, família Veteran, é muito mais fácil você organizar um evento quando você tem o poder público nos ajudando, né? Então, a gente precisa enaltecer isso, né? Por tudo que a gente perguntou, tudo que a gente pediu, né? A gente sabe que às vezes tem limitações, estrutura de banheiro, caixa d'água, deixar os banheiros limpos, enfim, a gente, tudo teve um sim, tudo a gente vai conseguir fazer. Então, para nós é muito importante isso e gratificante ter esse apoio da prefeitura e de todos os patrocinadores.
1: Eu não preciso falar que vocês estão trabalhando há muito tempo e que essa semana agora vocês vão trabalhar ainda mais. Mas, Matheus, vai sobrar tempo para mandar lavar o carro, limpar, deixar tudo bonitinho, lustradinho, para o pessoal do Veteran Car deixar os carros expostos também lá?
2: Eu, no caso, já faz um mês que eu tô com os carros cobertos. Embaixo do plástico, aguardando.
3: Essa pergunta não fecha pro Matheus, ela é muito complexa para ele responder.
2: O único que falta lavar foi o que a gente usou em Lages no final de semana. Então, essa preocupação a gente tem porque a gente já está... Nós estamos aí há um ano praticamente montando esse evento. Quando acabou o ano passado, a gente começou já a estudar. Já começamos a ver, fazer enquete com o público que veio, o que que faltava, o que que deixou a desejar. Para então, nesse, nós melhorar ele. Agora, vamos tentar ser o mais assertivo possível. Acredito que vai ter coisa que nós vamos melhorar para 2027, né? Lembrando que em 2028 a gente vai fazer o evento catarinense em Pinhãozinho. Então, nós temos que criar essa bagagem de erros e acertos para nós ter o 2027 uma responsabilidade muito maior do que já vem sendo feito. E com certeza a gente vai conseguir marcar o evento como a gente sempre marcou na vida de todo mundo que veio. Ano passado brincamos bastante na questão de só reclamou quem não veio, quem veio só agradeceu. Foi um diferencial o evento, a gente só quer criar arrependimento na pessoa que não veio. Aquela que veio não pode sair arrependida. Na saída nós damos água, ano passado a gente deu água, uma barrinha de cereal, sabe? O diferencial nosso é esse, é a família veterana. É todo mundo, trata todo mundo como a própria família.
1: Vini, já tirou tempo para deixar o carro organizado, bonitinho já, ou vai ser essa semana?
3: Vai ser essa semana, mas já tá bem encaminhado.
1: Tá planejado já.
3: É isso aí. Felipe, aproveitando...
1: Fica à vontade.
3: Vi que tu colocou o link da inscrição ali no rodapé, então, da transmissão, né? Para quem ainda não garantiu a sua inscrição, então acessem o site, façam a sua inscrição, traga o seu veículo, com certeza, né? Tudo isso que nós já trouxemos para vocês vai impressionar ainda mais nos dias do evento, né? Muita gente já garantiu a sua inscrição, né? Fazendo a inscrição já garante também os nossos brindes, né? Como o Ricardo antes falou, esse ano inovamos ainda mais com duas opções de brinde, ou um boné do Veteran Car, um boné exclusivo, ou então a caixa térmica, né? Que também é um item essencial aí para quem frequenta encontros, né? Então, com certeza, essa caixa térmica também vai ser de grande valia para quem conseguir garantir a sua inscrição. Então, não perca um tempo. Quem está a fim de trazer o seu veículo, faça a sua inscrição, que com certeza o nosso evento vai entregar muito mais do que vocês esperam.
1: Jackson, só para a gente reforçar, shows são gratuitos, né? O pessoal não vai pagar, o pessoal quiser ir lá visitar os carros ou quiser ir só acompanhar o show, tudo entrada gratuita para o pessoal.
4: Isso aí, é um evento gratuito.
1: E a qualidade do som também vai ser boa, provavelmente.
4: Vai ser melhor que ano passado, com certeza. A gente sempre está evoluindo um pouquinho mais, nunca menos.
1: Dani, convite para a gente reforçar para o pessoal. Ao longo da semana que vem a gente vai estar reforçando também na nossa programação. Já tem aí os comerciais que o pessoal está ouvindo. Sexta, sábado e domingo, o encontro é em Pinhalzinho, com o sexto encontro de carros antigos do Veteran Car.
5: Exatamente, Felipe. E a gente também pensa, assim, na experiência. Sempre na experiência que a pessoa vai viver aqui em Pinhalzinho. Para levar para casa, Pinhalzinho no coração, assim como a gente tem. Então, a gente pensou também, além de o portal, quando a pessoa chega, o portal já vai ser um cartão postal. O nosso lá, a Praça do Lago, já é um cartão postal também. A questão do som, que nem o Jackson falou, a gente se preocupa muito para ter um som de qualidade. Check, né? A gente diz assim, são coisas que, pensando na experiência da pessoa. A gastronomia é perfeita. Também a gente vai ter dois espaços instagramáveis para as pessoas fazerem foto e levar para casa também Pinhalzinho no celular, né? E agradecendo a cultura de Pinhalzinho, o professor Wesley e a Ali, que a gente conversou com eles com uma ideia, até era surpresa, nem todo mundo sabe, mas a gente vai ter um espaço, vai ter o pessoal do museu, vai ter um espaço lá ali perto dos banheiros, naquele deck perto da biblioteca com o museu, aquela parte do futebol, que eles têm ali tudo para o pessoal ver a história do futebol em Pinhalzinho. E ali perto nós vamos ter um espaço instagramável com um cenário dos anos 70, mais ou menos. Todo feito pelo pessoal da cultura, a gente levou a ideia e eles abraçaram a causa com os alunos do teatro vestidos, caracterizados com os anos 70. E para ilustrar mais ainda, o Galaxy do Matheus vai estar lá, tudo naquela cor, ele tem um vermelho muito lindo, inclusive foi premiado lá em Lages, foi o único carro premiado na categoria Sedã Luxo 60, 70 e 80. Então a gente saiu de lá mais feliz ainda por esse reconhecimento, porque realmente a gente ter um carro aqui desse porte é muito, muito lindo, né? Todos são, mas a gente percebe o quanto isso é um diferencial. E ele vai estar lá para as pessoas tirarem foto, sem pôr a mão em cima, né, Matheus? Sem sentar. Isso é uma coisa que a gente pede também, quem tem os filhos que vai nos eventos, é, não colocar a mão no carro, não abrir o carro, não sentar no carro, né, imagina, para fazer uma foto, porque, assim, eles são delicados. Então, a gente cuida muito deles, então, para o pessoal, porque às vezes o pessoal acha, ah, tá ali na exposição, pode entrar, pode sentar. Então, a gente pede para que olhem os carros, né? Mas, realmente, assim, é, tudo isso vai fazer com que a experiência das pessoas seja maior, é, vai ser muito positiva. Então, é só ir, porque o evento não será nada se não tiver os visitantes. Então, são os visitantes que vão deixar, porque o resto está tudo pronto. O que falta é as pessoas virem e curtirem o evento ao todo.
1: Com certeza. Dani, obrigado pela
5: obrigado,
1: presença.
5: Obrigado, Felipe, e as portas pela oportunidade. Sempre a Rádio Centro-Oeste, sempre muito parceira do Veteran. E estamos sempre à disposição também.
1: Jackson, da mesma forma.
4: Obrigado.
1: Valeu, Vini.
3: Valeu, Felipe. Um abraço também a todos os integrantes do Veteran, né? Muita gente aí está assistindo. Então, um abraço aí a todos e a todos os ouvintes. O convite está feito. Esperamos todos vocês.
1: Matheus, obrigado.
2: Obrigado, obrigado, RCO. Obrigado a todos os ouvintes. E a gente espera, final de semana que vem, o sexto encontro do Veteran Car.
1: Ricardo, da mesma forma.
0: Felipe, obrigado. Obrigado ao Rádio Centro-Oeste mais uma vez por deixar esse espaço aberto para nós falar um pouquinho mais do evento.
1: Quiser citar os patrocinadores, fica à vontade também, tá, Ricardo?
0: São muitos, né? Vamos mencionar, né, os Masters, né? Eu digo, acredito assim, todos são importantes. Nós temos mais de 80 patrocinadores, Felipe, né? Mas então, mencionar a Cicobi, tá? Ford Esperandil, a TUI, Prefeitura de Pinhalzinho, né? A Basalto, Poço Esplanada, Butterlife, Tecnicom, SNET, Itaipu, né? A Comum, Farmácia Natal, o Shop Bisdorf, Siraçá, enfim, nós temos 82 patrocinadores, então são bastantes, né? Em nome desses, a gente estende o agradecimento a todos, né? E a Prefeitura em especial. E dizer para vocês também que no sábado à noite, às 20 horas, vai ter a abertura do evento, né? O protocolo de abertura. E um diferencial também, esse ano a gente já vai lançar o evento 2027, né? Então já tem data definida para o evento 2027, já tem arte definida também. É um diferencial. E como o Matheus falou, 2028, aguardem. Pinhalzinho vai sediar o Catarinense. Aí eu digo assim, aí sobe a régua, sobe o nível ainda maior, né? Então, fazer um convite... O compromisso aumenta. Então, fazer um convite a vocês, 14, 15 e 6 de agosto, né? Pinhalzinho, capital da amizade, espera você de qual for a região, qual for o estado. Como o Matheus diz, só vai se arrepender quem não vir no evento. E agradecer em especial também a nossa família veterana, né? Um agradecimento especial aos homens, às esposas, aos filhos. Para ter uma ideia, Felipe, teve um filho de um patrocinador, de um colega nosso e patrocinador, que ele foi no colégio, na portinha lá, no que guarda a mochila, ele fixou um convite do nosso evento lá para convidar todo mundo. Então, assim, desde a criança de um aninho, dois aninhos, cinco aninhos, todo mundo engajados para ajudar. Então, isso, como eu falei, tudo fica mais fácil. Então, família veterana, obrigado. Obrigado por todos. E, com certeza, a gente espera todos vocês no dia 14, 15 e 6 de agosto.
1: E já vou deixar o recado também. Vai lá, Dani.
5: Recebi uma mensagem aqui no meu celular da Raquel. E ela disse que
1: pediu,
5: ela quer um carro antigo. Ela quer um carro antigo, ela já gostou. Já quer um carro antigo, já quer chegar lá de preferência sexta-feira, já estacionar com o carro antigo, já para participar do evento. Diz que ela gostou tanto que ela já quer e agora.
1: E tá a Nenê de pé buzinando.
5: É isso aí.
0: Todo compromisso.
1: Mas a Raquel já me mandou mensagem pedindo música aqui. Já vou deixar daqui no final do programa. Mas, gente, também quero deixar o recado, tá? O pessoal que vir para Pinhalzinho, o Ricardo disse que a rede hoteleira está cheia, mas a gente tem vários chalés pela nossa região, então a família pode vir aproveitar também. Não só aqui de Pinhalzinho, tô falando da região mesmo, né? O Henrique foi até Bom Jesus essa semana, conheceu um lugar muito bacana, então a pessoa pode vir conhecer a nossa região, desfrutar do turismo que está crescendo por aqui também e fazer com certeza um grande evento. Então, venham para Pinhalzinho, aproveitem e com certeza vai ser um sucesso, gente. Final de semana que vem, em Pinhalzinho, sexto encontro de carros antigos do Veteran Car. Sábado tem show nacional, tá? Sábado que vem, gratuito na Praça do Lago. E eu vou terminar o programa com a música do Acústicos e Valvulados, Fim de Tarde com Você, que é um dos maiores sucessos aí também da banda. Gente, obrigado a todos pela audiência, nos encontramos durante a nossa programação e também segunda-feira com mais um Radar e amanhã cedo com Espaço Aberto. A todos um forte abraço, até a próxima. Tchau, tchau.

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2: A safra brasileira de trigo deve ser menor em 2026 e aumentar a dependência do país pelo cereal importado. Segundo a Conab, mais de 90% da área prevista já foi semeada, mas a produção deve alcançar 6 milhões e 200 mil toneladas, volume cerca de 20% inferior ao registrado na temporada passada. A queda está relacionada à redução de 13% na área cultivada e à expectativa de menor produtividade. Com margens pouco atrativas, produtores vêm substituindo o trigo por culturas como cevada e canola, além de reduzirem os investimentos nas lavouras. O clima também preocupa. Um El Niño mais intenso poderá provocar excesso de chuva no sul durante a colheita, prejudicando a produtividade e principalmente a

0: qualidade dos grãos. Com a menor oferta nacional, a Conab estima que o Brasil precisará importar aproximadamente 6 milhões e 800 mil toneladas de trigo.
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1: Nos termos da Lei 2790-2022, informa-se que o Poder Executivo de Pinhalzinho teve o gasto de R$36,79 para a produção desse material.
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5: Ô, sexta-feira! Você chegou, né? Oi, gente! Bom dia! Coisa boa demais! Tá começando, gente, mais um Show da Manhã pra você que tá ouvindo, a 100.9 em alto e bom som. Sexta-feira é tudo de bom, né? Quem que não gosta de uma sexta? Estamos chegando para levar muita música boa, atender você que tá mandando aquele recado lá pelo WhatsApp 33666200, deixe teu nome completo. Uma sexta-feira abençoada de muita paz, positividade e muitas coisas boas. Final de semana chegando, é final de semana de Dia dos Pais também, vai ser bacana demais, né? Oi, gente, eu sou o Gilmar Bortense, eu tô chegando para levar muita música boa para você que tá ouvindo a 100.9 em alto e bom som em toda a região. A gente fica junto até às 11, levando o melhor da música para você que tá ouvindo, curtindo a 100.9 em alto e bom som, tá certo? Tem muita coisa boa que vai rolar por aqui na programação da tua 100.9. Como te falei, sexta-feira e com final de semana de Dia dos Pais, né? Vai passar com teu pai, conta aí pra gente, 33666200. A gente vai levar muita coisa boa pra você que tá ouvindo a melhor sintonia do rádio, tá bom? Tá começando e hoje tem presente lá da Embutidos Lamp pra tu que participar junto com a gente por aqui, tá bom? Então não perde tempo, 33666200, liga, participa, fica à vontade. Temperatura de 14 graus aqui em Pinhalzinho, Santa e Bela Catarina. Tô junto contigo, é a tua rádio.

Valeu, gente. Todo mundo tá ouvindo, curtindo a 100.9 em alto e bom som. 33666200. Liga, participa, fica à vontade. Tá bom? Show da manhã pra você da região toda.

0: Valeu, gente. Obrigado pela tua audiência. Todo mundo tá ouvindo, curtindo assim, .9 em alto e bom som, tá? Liga, participa, fica à vontade. Sexta, 7 de agosto, 2026, gente. 9h15. Bom dia.
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0: Oi, gente, tô de volta por aqui levando muito mais som, tá bom? Hoje tá valendo aquela cesta de produtos LAMP. Pra tu que tá ouvindo, abraço pra Leoni Quevedo, José também tá na boa. Aldacir também tá com a gente, tá participando, valeu. Ah, quem mais tá por aqui, ó? A Luciana também tá ouvindo, curtindo a programação da tua 100.9. Participa, tá bom? 33666200, deixa teu nome completo e muito boa sorte. É a rádio que tem os melhores ouvintes, as melhores promoções, tá, M. Thiago? Nunca foi esse. Bom dia!
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0: Coração. Valeu, gente. Obrigado pela tua companhia. Todo mundo tá na boa, curtindo assim, ponto 9 em alto e bom som. Hoje tá valendo aquela cesta da Embutidos Lamp, tá bom? Participa. E é claro, gente, muito boa sorte, tá bom? Oi, Sandra, tá curtindo a gente? Obrigado pela audiência maravilhosa aqui, mas tá aqui, ó, mandando um recado na participação no 20. Vamos ouvir. Oi, bom dia.
1: Bom dia. Tudo
0: Oi.
1: Bem? Aqui é a Alicida Cruz, do bairro Maria Teresina. Queria participar do sorteio dos embutidos lá, pra ver se foi atendido.
0: Valeu, obrigado pela audiência, tá participando sim. Maria Helena Froza também tá com a gente, tá participando, valeu, abraço. Oi, Marinete, também tá com a gente. Oi, bom dia, Célia Franz, em Pinhalzinho, tá ouvindo a melhor. Quem mais tá por aqui, ó, mandando recado na participação? A Eliane, né, Riva. Oi, Eliane, e aí, como é que você tá, tudo bem? Tá participando, tá bom? Boa sorte. Vilma Rodrigues também tá com a gente, tá participando, abraço, obrigado pela audiência. Quem mais tá aqui, ó, vamos ouvir. Oi, bom dia.
2: Tudo bem, Romildo?
0: Tudo, e aí?
2: Francisco Quirino Nova Itaberaba.
0: Uhum.
2: Quero participar do sorteio. Desde já agradeço por atender e um ótimo final de semana abençoado para todos vocês aí e para todos os teus ouvintes e para tua família também.
0: Amém.
2: Fica com Deus.
0: Obrigado pelo carinho maravilhoso, tá bom? Obrigado pela companhia mais uma vez. Todo mundo tá ouvindo? É show da manhã, gente. Até às 11 neste clima gostoso, maravilhoso. É sexta-feira, tudo de bom, né? Eu sou o Gilmar Bortese e fico junto contigo, gente. Até às 11.

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0: Muito bem, gente. Vagas de trabalho disponíveis para Pinhalzinho e também toda a região. Vaga para auxiliar de almoxarifado em Pinhalzinho. Currículos pelo WhatsApp 989402376. Supermercado Atacadista contrata coordenador de açougue, padaria, frios, coordenador de depósito, fruteira e outros setores. Currículos no 99947-0280. Vaga para entregador de setor de estoque e entregador. Possuir CNH e ser proativo. Contato no 99836016. Contrata-se técnico.

0: Mecânico de máquinas agrícola em Pinhãozinho. Telefone 99152-4507. Ainda, gente, vaga para auxiliar de cozinha e atendente em panificadora em Pinhãozinho. Currículos no 98814-4597. Ainda, Hospital de Saudades contrata enfermeiro ou enfermeira. Currículos no e-mail hospitalsaudades@gmail.com. Contrata-se auxiliar técnico para instalação e manutenção de sistema de segurança. Contato no 98839-1197. Ainda, gente, vaga para operador de caldeira e pintor industrial. Currículos pelo 499-8866-6343. Indústria e Modelo contrata auxiliar de cozinha e limpeza, analista de logista e auxiliar de carregamento. Currículos pelo 49 99994-2549. Vaga para operador de caixa e também atendente em lojas de confecções em Pinhãozinho. Informações para essas vagas também podem ser obtidas através do 33666200 ou diretamente na recepção da Rádio Centro-Oeste. Balcão de empregos na RCO em duas edições, 9h45 e 15h30.
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0: Valeu, gente. Estamos de volta por aqui, levando muito mais no teu rádio, tá bom? 3366-6200. Oi, Rosilei, tá curtindo a gente. Claudir Lunques, alô, Zumira, também tá curtindo a gente. A Diva tá na boa, curtindo a 5.9 em alto e bom som. Participa, tá bom? É a rádio que tem os melhores ouvintes.

0: É Cristiano Araújo pra fechar mais uma e o caso indefinido. Ih, rapaz, já tô de volta, levando muito mais som pra você da região toda. Uma sexta maravilhosa de paz, positividade e, é claro, sempre ouvindo a 5.9. É rapidão, tá? Não sai daí. Já tô de volta com o show da manhã, 10:02, temperatura de 14 graus.
1: Em 100.9 News, a informação da hora. As famílias brasileiras perderam cerca de 62,5 bilhões em apostas esportivas e jogos online, as chamadas bets, no período analisado entre outubro de 2024 e março de 2026. O valor representa a diferença entre o dinheiro apostado e o total devolvido em prêmios. Segundo o levantamento, as plataformas de apostas movimentaram quase 351 bilhões em transações via Pix no período. O estudo aponta que, após a regulamentação das bets em janeiro do ano passado, aumentou o comprometimento da renda das famílias com esse tipo de atividade. O levantamento também indica que, após a proibição de apostas por beneficiários do Bolsa Família em outubro do ano passado, houve redução no ritmo das transações, sinalizando que famílias de menor renda tinham participação significativa nesse mercado. 100.9 News, com a informação da hora para a rádio da sua cidade, Hernani Edson.

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0: Valeu, gente. Obrigado pela tua audiência. Todo mundo tá ouvindo. Já já tô de volta, tá bom? Levando muito mais pra você que tá ouvindo em toda a região. 33666200. Já já tô de volta. É rapidão, tá? 10h15, temperatura de 14 graus.
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0: Valeu, gente. Obrigado pela tua audiência. Todo mundo tá ouvindo, tá? 10h19, show da manhã. Pra você que tá ouvindo em toda a nossa grande região. E aí, como é que você tá? Tudo certo? Tomara que sim. Obrigado pela tua companhia, tá bom? 33666200, obrigado pela companhia maravilhosa até, gente. Às 11 da manhã, eu te faço companhia levando o melhor som do FM pra você da região toda. Lembrando que tá valendo presente lá da Embutidos Lamp, tá bom? Tu participa e tá concorrendo. 33666200, participe, é claro, gente. Muito boa sorte. Quem mais tá por aqui, ó, mandando um recado na participação no 20? Oi, gente, bom dia. Aí o Vidia Fischer também tá com a gente, tá participando, valeu, obrigado pela companhia. A Clarice também está ouvindo, curtindo a melhor sintonia do rádio. Abraço para, deixa eu ver aqui, ó, a Luciana também está com a gente e está participando. Quem mais está por aqui, eu mandando recado na participação no 20? A Julie também está com a gente, está participando. Valeu, obrigado pela companhia. A Luciandra, é isso, né? Também está curtindo a gente. Obrigado pela tua companhia. Gente, é a rádio que tem os melhores ouvintes, as melhores promoções. Valeu, obrigado pela tua companhia. É nesse clima gostoso que a gente fica junto até às 11 da manhã, aqui no Show da Manhã, 10h21. Abraço, né, pro meu parceiro, primão Jéio, tá na boa, curtindo, tá pelas BRs, né? Tá brabo, guri? Conta pra mim. Bom dia, boa sexta-feira.

0: Aí tá Panda com Gustavo Lima e a calcinha de renda. Já já tô de volta. Show do intervalo, tá bom? É a rádio que tem os melhores ouvintes. Vai ligando já já também, né? Tem um show da manhã aqui na programação. Conexão 100.9 com o Milton também aqui na programação, tá? Não sai daí. E é claro, gente, uma boa sexta-feira para você, um bom final de semana de Dia dos Pais também. Lembrando que o comércio de Pinhalzinho vai estar aberto amanhã também, né? Esperando para você comprar aquele presentão bacana pro teu papai, tá bom? Já já tô de volta. Agora 10h30, bom dia.
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Valeu, gente. Obrigado pela tua audiência. Todo mundo tá na boa, curtindo a 100.9 em alto e bom som. Agora 19, faltando para as 11 da manhã. Liga, participa, fica à vontade, tá bom? 33666200. Obrigado pela tua companhia maravilhosa, gente. Tamo junto, levando muita coisa boa para você da região toda e vale demais a tua participação, tá bom? Tô junto contigo. Zezé Luciano.

0: Zezé e Luciano, pra fechar mais uma de hoje. Valeu, gente. Obrigado pela tua companhia. Todo mundo tá ouvindo. E é claro, gente, show da manhã, reta final, 15, faltando pras 11.
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Valeu, gente. 10 faltando pras 11 agora. Obrigado pela tua companhia maravilhosa. Tô ficando por aqui, gente. Beijão, se cuida, fica bem. E é claro, né? Uma sexta-feira maravilhosa. Todo mundo tá ouvindo.

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O número de famílias brasileiras endividadas voltou a bater recorde em julho. Pesquisa mostra que 82% dos lares possuem algum tipo de dívida, o maior índice da série histórica e o sexto recorde consecutivo. Apesar do aumento do endividamento, a inadimplência apresentou uma pequena queda. O percentual de famílias com contas em atraso ficou em 29,8%, abaixo dos 29,9% registrados em junho. O cartão de crédito continua sendo o principal responsável pelo endividamento, presente em mais de 85% das famílias que possuem dívidas. Em média, quase 30% da renda familiar está comprometida com pagamentos. E o tempo médio para quitar essas dívidas é de 7 meses. A pesquisa também revela que o problema é mais intenso entre as famílias de menor renda. 100.9 News. Com a informação da hora, para a Rádio da Sua Cidade, Hernani Edson.

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Opa, chegamos, 11 horas e 6 minutos, já sextou, meu povo. 7 de agosto de 2026, e a temperatura em queda livre. Aí depois também resultado, né, muitas regiões novamente, infelizmente, né, temporais, granizo, e aí vem a consequência do frio também. Vamos rezar, né, pedir que a Mãe Natureza e Deus sejam generosos, dar uma amenizada, né, tempos, as tempestades, né, o medo, pânico, prejuízo, e também que a gente possa, de alguma maneira, se a gente não puder fazer algo por alguém, então que a gente faça uma oração, que as pessoas também não desanimem, né, que elas possam ter sempre a esperança, essa que nos move. Nossa conexão começa agora, vai até as 2, lembrando que na sexta-feira, aí ó, sextou com sexta de Embutidos Lamp, esses produtos diferenciados, fábrica aqui da capital da amizade há mais de 30 anos, e nos melhores mercados da região e também todo o estado de Santa Catarina, Embutidos Lamp. Aí você me pergunta o caminho para participar do sorteio, 33666200 e também o portal rco.com.br. Fechado? Então bora participar, boa sorte!

0: Hugo e Thiago, ó, renovação, a regravação dos caras aí, né? Por um minuto, essa música era do Bruno Marrone. E voltou aí fazendo o maior sucesso também. Aliás, sempre foi sucesso, né? 11 horas e 11 minutos.
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0: No Sinal 11:16.
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8: Nota de falecimento. 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O corpo será velado hoje, com início às 16 horas, na Capela Mortuária Santo Antônio de Pinhalzinho. 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A família enlutada, nossos sentimentos de pesar.
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0: Felipe, meu grito de amor. Esta é a Rádio Centro-Oeste, nossa conexão até as duas. Para você que está aí no comércio, está em casa, está aí no trânsito. Ah, lembrando, comércio pinhalense amanhã, também horário estendido, para atender, para você que quiser e puder, né, dar um presente para o seu pai. Claro, nunca deixe de dar amor, carinho, coisas que, como é que vamos dizer assim, a gente não pode pagar monetariamente, né? Que é o amor, o abraço, a gratidão. Mas, claro, se você puder agregar com um presentinho, nossa, ele vai ficar feliz. Ah, deixa eu falar em presente. 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E nesse fim de semana, então, com a família reunida, o papai e embutidos Lamp. Nossa. Ah, e se você não ganhar, vai para o mercado, vai na fábrica aqui em Pinhalzinho, no bairro Pioneiro. Vai no estado todo. Embutidos Lamp. Aí você vai estar bem servido. Papai vai agradecer com certeza, né? O Luiz Carlos Rodrigues Streiser na sintonia. Boa sorte. A Lorine Streiser também está nos ouvindo. Obrigado.
1: Bom dia, Milton. Aqui é a Jussara Diana de Bom Jesus. Gostaria de fazer uma homenagem para minha filha Jéssica, que está de aniversário hoje, completando seus 31 anos de vida. Parabéns a ela, felicidades e tudo de bom. Homenagem a dos pais, João e Jussara Diana.
0: Que legal. Valeu, Jussara. Pessoal aí de Bom Jesus do Oeste, parabéns, né? Aniversariantes aí também. Que legal. Deus dê muita saúde e vida longa. O Gilmar Aniszewski. Como é que tá aí, polaco? Nossa vizinhança aí. Faceiro por demais. O que tá inventando aí, polaco? Hã? Conta pra nós. Tá pilotando fogão ou o que tá fazendo lá? Ou é com a dona Elizabeth hoje? Rosa Maria Mocelin de Pinhalzinho também na sintonia. Obrigado.
2: Opa, bom dia, seu Milton. Tudo bom, certo?
0: Bom dia.
2: Ligueira. Opa. Gostaria de participar do sorteio do kit churrasco do Baby lá.
0: Esse é amanhã,
2: né? Se for atendido, agradeço. Um abraço. Opa, eu acho que eu enganei. É kit do Lamp?
0: É, hoje é do Lamp. Isso aí.
2: Mas qualquer coisa eu quero participar, tá bom?
0: Claro, Hélio. Boa sorte, meu querido. Também amanhã no Super Sar tem o Bevilacqua, né? A Marisete Secato Visnieves, que também está na sintonia. Obrigado, boa sorte.
3: Bom dia, Milton. Tudo
0: bom
3: bem?
0: Bom dia, tudo.
3: Aqui é a Lene Aspen e Cunha, está aí.
0: Oi.
3: E quero parabenizar os pais para o seu dia domingo, em especial meu filho Eleandro. E todos os pais da família Maldaner e Asman, e todos os amigos, e também quero concorrer à cesta dos produtos Lamp.
0: Uhum.
3: Eu estou sintonizando a Centro-Oeste nesse momento e estava escutando do sorteio. Abraços.
0: Obrigado, dona Leni. Pessoal de Cunha tem um abração também para todo mundo, tá? A Rosa Pituco, embutidos Lamp. Galera aí do Maria Terezinha, aquele abraço também. Obrigado pela audiência
4: bom
0: fiel.
4: Bom dia, Milton. Bom dia, Centro-Oeste. Aqui é
0: bom dia.
4: Quero homenagear o meu filho, caçula, Josimar Borba, que vai completar 38 anos amanhã,
0: olha aí,
4: dia
0: ó.
4: 8 do 8.
0: Olha aí, nosso vizinho aqui.
4: Meus parabéns pro dia dos papais. Não só o Josimar, o Vanderlei também.
0: Olha que legal.
4: Dos papais.
0: Uhum.
4: Feliz aniversário, meu filho. Tudo bom. E quero concorrer os prêmios do Açougue Lamp e fazer a festa.
0: Olha aí, ó.
4: Obrigado, Milton. Tudo de bom.
0: Que boa combinação essa pra festa, né, dona Jacinta? Parabéns aí ao Josimar, né? Eles que tem o Imprensa do Povo também, nossos vizinhos aqui no prédio da Rádio Centro-Oeste. Saúde e vida longa também, Vanderlei, um abraço. É, todos os pais... Chegaram algumas mensagens que não tem um nome, então, quando você dispara a mensagem, dá uma olhadinha, você tem um nome completo para constar no sistema, legal? A Diva Gubiani também na sintonia, obrigado. Embutidos Lamp, galera da RCO, obrigado, dona Diva, sucesso.
5: Bom dia, meu amigo Mirtinho, tudo na Santa Paz.
0: Amém.
5: Tudo bem?
0: Tudo.
5: é Osmar Bidinho, do bairro Bela Vista. Eu queria participar do sorteio dos embutidos Lampião. Se for atendido, agradeço. Um bom final de semana a todos.
0: Para nós todos, né, Osmar? Aquele abraço também. Embutidos Lampião, Espada. Valeu, galera. Continue participando. 11:28 agora.

Gilberto Gilmar, Esqueci de Viver. Esse também só tem moda boa, né? Desde muito pequeno, meninos cantam, cantam muito. Galera que pediu contato da Benoit, anote aí, 99107-4483, tá? 99107-4483. Dado o recado, no sinal 11:30. 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
11: Você sabe como funciona o Sistema CNA, FAESC, Senar, Sindicatos Rurais? 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

0: Esquece o medo e vem Jorge Mateus. Aqui na nossa programação da Rádio Centro-Oeste 11h42, sexta-feira, 7 de agosto, ó, antivéspera da mega festa promovida aí pelo bairro Bela Vista. É tradicional já, né? Dia dos Pais. Então, faz o seguinte, vamos resumir, né? Aí você já vai ter lá o churrasquinho, a salada, pãozinho, tudo caprichado, né? Ah, fala sério, vai com a família toda, festa domingo. Amanhã, no Super Sábado também, pessoal do conselho, o pessoal da organização, né, da festa, vai falar um pouco mais com vocês aqui, com o Gilmar Bortes também no Super Sábado, para reforçar o convite para todo mundo.
1: Eu sou a Vilma Rodrigues aqui do bairro Bela Vista, eu queria participar do sorteio do embutido Lamps. Se eu ganhar, vou dar pro meu maridão, que é o Darcy Albani.
0: Olha aí, ó, fechou, boa sorte. A Silva Regina Odi, aqui de Pinhalzinho, participar também do sorteio. Boa sorte. Emil Tanadires Carate, linha Tiradentes. Parabéns a todos os pais e para o meu que está em memória. Olha só, temos muitos de nós, né? Por isso eu falo, não deixe as coisas acontecer para você dizer para as pessoas que você gosta delas, que você as ama, quer bem, tá bom? Aí depois, quando a gente vai para outro plano, a gente tem saudade. E, sem dúvida, que a gente possa lembrar sempre com muito carinho. Afinal, onde eles estão, eles intercedem por nós. Podem ter certeza disso. Que pai e mãe é bênção pura, né? A Zanete Scarati de Nova Erechim, embutidos Lamp. Valeu, boa sorte também.
2: Bom dia, Milton. Bom dia. Gostaria de participar do sorteio da sexta do Lamp.
0: Uhum.
2: Neuza Pandolfo e Ana Maria Pandolfo da Pio Décimo.
0: Claro, já estão participando. Boa sorte também, tá?
3: Oi, Milton, aqui é a Salete Kyle. Quero participar do sorteio do Slam. Fico agradecido se for atendido. Um bom final de semana para vocês da rádio.
0: Para nós todos, obrigado, Salete. Valdir Teodoro, bairro Bela Vista. Grande Valdir, um abraço, meu querido. Embutido Slam, boa sorte também. O Diego Sene, saudades, valeu. Quem mais?
4: Bom dia, Milton Marlense, do Busque do Boa Vista 2. Quero participar do sorteio, botar uma homenagem para o Dia dos Pais para o Marcelo Stiburski.
0: Ô, Marcelo, meu irmão.
4: Que transcorre domingo. Homenagem da esposa e dos filhos, joeiros, noras e netos.
0: Aí, ó. Um abração, querido. A Leoni Carlin, de Pinhalzinho, ligadinho com a gente, obrigado. Hermênio e Terezinha Berwanger, linha Riqueza, todo mundo ligado. Participar do sorteio. Um abraço também para vocês, família Berwanger. Todo mundo aí na região ligado na Centro-Oeste. Brigadão. Boa sorte. No sinal, 15 para o meio-dia.
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2: Pois é, falar em inverno, a temperatura deu uma quedazinha, né? Parece que amanhã vamos ter aí mínimas de manhã 8, 10 graus e tal, né? Bom, no momento 13 graus 6 décimos, só volta e meia dá aquela chegada por aí, né? Como é que estão os colorados aí, todo mundo faceiro? Tá. O Inter ontem mesmo perdendo, mas se classificou para a Copa do Brasil. No primeiro jogo tinha ganho 2-0, outro perdeu 2-1. E tu sabe que pode dar Grenal na Copa do Brasil, aí sim, né? Aí vai ser torcida. O Jones Antônio Schmatz, da Machado, também participando do sorteio. Tá nisso, sábado que vem, bailão de casais com gente. Você ouviu aí o material, né? E a gente se encontra no Distrito de Machado no dia 15. 7:30 nos separa no meio-dia. Daqui a pouquinho você fica com o informativo da Cooper Itaipu e Sicoob Crédito Itaipu, RCO Notícias, para estar muito bem informado com tudo. E depois a gente segue com conexão até as 2. Combinado? Bom apetite, até daqui a pouquinho.
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1: 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Dica técnica. Pastagens bem formadas são a base para uma pecuária mais eficiente. Por meio do kit forrageiras pastagens de inverno, o programa Terra Boa do Governo do Estado oferece aos produtores acesso a sementes e fertilizantes que contribuem para a formação de pastagens de qualidade, favorecendo a alimentação dos rebanhos. Com planejamento, tecnologia e apoio ao produtor rural, o programa fortalece a produção agropecuária catarinense e incentiva o desenvolvimento sustentável no campo. Comunicado do Departamento Técnico. estão abertas novas vagas para curso de inseminação artificial, dias 17 a 20 de agosto. Curso gratuito em parceria com o Senar. Disponibilidade de alojamento e almoço grátis. Inscreva-se no fone 3366-6526. Novas vagas para curso de inseminação artificial gratuito entre 17 e 20 de agosto. Inscreva-se no 3366-6526. 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Estação Meteorológica em Pinhalzinho. Para acessar os dados desta estação meteorológica, basta digitar a palavra AgroConnect no Google. Clicando no link onde aparece a palavra AgroConnect, você vai direto para a página da EPAGRE-CIRAM com o mapa de Santa Catarina com diversas estações meteorológicas para acesso aos dados. FAESC orienta produtores a não deixar para a última hora a declaração do ITR. A Federação da Agricultura e Pecuária do Estado, FAESC, alerta os produtores rurais para o prazo de entrega da DITR 2026. O documento deverá ser enviado até 30 de setembro. O presidente da FAESC, José Zeferino Pedroso, recomenda que os produtores organizem os documentos e as informações necessárias para o preenchimento desta declaração. Segundo ele, o cumprimento correto da obrigação tributária evita custos adicionais e problemas futuros com a Receita Federal. Caso de dúvidas, procure o seu contador de confiança. Plantão Veterinário. 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Convite para a festa do Clube de Mães Primavera, Distrito de Juvêncio, neste dia 8 de agosto, véspera do Dia dos Pais, no ginásio do Distrito de Juvêncio. Meio-dia almoço, churrasco e acompanhamentos. Valor de R$45 antecipado, R$55 na hora. Reservas no fone 999050766. À tarde tem matinê com os irmãos Freitag. Já a comunidade de linha São Roque, Campo Herê, convida para a festa em honra ao padroeiro São Roque no dia 16 de agosto. 10 horas tem procissão e missa, meio-dia churrasco, à tarde rifa, bingo e matinê, entrada franca, animação banda universitária. Festa em honra ao padroeiro São Roque, em Campo Herê, linha São Roque, dia 16 de agosto. 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Essas foram as informações de hoje para a nossa grande família. Obrigado pela atenção, uma ótima sexta-feira e até segunda em mais um informativo Cooper Itaipu, uma sociedade de pessoas.

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11: Advogada explica novo Pix Pensão que promete evitar atrasos de pagamento.
12: Produtores de Saudades e Cunhataí terão capacitação sobre CNPJ Rural e Imposto de Renda.
13: Reforma tributária será tema de palestra gratuita para empresários em Pinhalzinho.
14: Sétimo Pechincha Pinhalzinho abre inscrições e convida empresas para a maior campanha de vendas do comércio local.
15: Sábado D de multivacinação será realizado no dia 22 de agosto.
16: E no esporte, o final de semana tem Pinhalense Futsal Zagorel no sábado e no domingo tem Pinhalense e Zagonel Voleibol.
17: Sexta-feira, 7 de agosto de 2026. Além do rádio, você pode nos acompanhar pelo rco.com.br ou baixar e ouvir no aplicativo do seu celular. Eu sou Hernani Edson e começa agora o RCO Notícias.
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19: Camila Cardoso e as informações do tempo.
20: Olá, você ouvinte aqui da Rádio Centro-Oeste. Ao longo desta sexta-feira, uma massa de ar frio deve se aproximar do sul do Brasil, principalmente Rio Grande do Sul e parte de Santa Catarina, o que vai promovendo melhorias no tempo e temperaturas ficam amenas ao longo do dia. O vento sopra do quadrante sul em Pinhalzinho, na faixa dos 30, 35 km por hora, mantendo a sensação térmica mais baixa, principalmente se a gente comparar aos dias anteriores. Ainda há a presença de nuvens, até algum chuvisco de forma isolada entre manhã e começo da tarde, com o tempo ficando mais aberto em direção à noite da sexta-feira. Como o tempo vai abrindo em direção à noite, a temperatura também despenca no período noturno e amanhece frio ali no sábado, com mínimas em torno de 8 a 10 graus. Ao longo do sábado, novas áreas de instabilidade se formam, trazendo condições para pancadas de chuva e alguns temporais entre manhã e tarde do sábado. Essas instabilidades, de forma isolada, também podem se repetir no domingo. Portanto, a sexta-feira tem essa transição de ar frio, com períodos de melhoria, sobretudo mais em direção ao final do dia. Durante o dia, é mais nuvens e temperaturas amenas na sexta-feira. E o final de semana tem que ficar atento, porque novamente temos pancadas de chuva e algumas trovoadas em Pinhalzinho e região. Camila Cardoso, para você ouvinte, aqui da RCO.
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22: O dólar comercial está cotado em R$5,10. O euro, R$5,88. Peso argentino, 0,03 centavos de real. Mercado agrícola. Preços praticados pela Cooper Itaipu. Feijão carioca, R$ 150,00. Feijão preto, R$ 125,00. Milho, R$ 59,00. Soja, R$ 126,00. Trigo, R$ 75,00. Suíno peso vivo, R$ 4,95.
23: Opinião com Fabiano Rambo.
24: Obtenção de crédito fica mais difícil no sistema bancário. Inclusive, os principais bancos do Brasil, que são compostos pelo chamado S4, que detém mais de 10% do PIB, estão aumentando as suas provisões e diminuindo a oferta de crédito, especialmente nas modalidades de pessoal e consignado, por conta do endividamento das famílias. Inclusive, a mesma pesquisa que é feita pelo Serasa, que é feita inclusive pelo próprio Banco Central do Brasil, mostra que quase 50% das famílias brasileiras estão endividadas, ou seja, têm dívidas e que têm contas a pagar num volume considerável. Lembrando que há scores de crédito, ou seja, há níveis, há indicadores de risco de crédito e estes riscos estão aumentando bastante por conta da alta taxa de juros, pela redução de renda das pessoas e até mesmo pelas contas em atraso de muitas delas.
0: O Itaú, o Unibanco, o Bradesco, Santander aumentaram as suas provisões em 14%, totalizando 28 bilhões de reais para eventuais perdas. 28 bilhões para eventuais perdas. É um crescimento substancial em relação ao ano passado. Esse volume de carteira de crédito subiu 9,4%. E reflete que é um momento complicado, inclusive para o próprio setor bancário, porque estão preferindo não emprestar do que emprestar dinheiro às pessoas. Na última quarta-feira, o Banco Central do Brasil fez uma nova redução da taxa básica de juros, 14%, é um índice ainda muito pesado para o contexto brasileiro, é um juro impeditivo para que as pessoas e empresas possam buscar empréstimos ou mesmo ter um alívio nas suas finanças, porque muitos dos empréstimos feitos no passado estavam com uma taxa variável e muito menor do que esta de hoje. O Banco Central, na minha visão, tem exagerado no período em que está com esta taxa de juros muito alta e que não há, no momento, uma justificativa plausível ou de base mais do que científica para manter esse volume ou este índice a 14% ou a 15%, como nós iniciamos 2026. E o problema vem logo aí na frente, porque haverá a necessidade de um ajuste fiscal em 2027 e as taxas de juros ainda altas vão fazer com que nós tenhamos mais dificuldade econômica. Ou seja, este período de retração de consumo aliada ao aumento da inadimplência, do endividamento, tem trazido ou vai trazer novas consequências para o ano que vem. E, ao invés de sentirmos uma melhoria a partir do ano que vem, a gente pode ter um cenário semelhante a 2026, especialmente nesse segundo semestre, quando a gente começou a sentir com mais intensidade que o nosso carro chamado Brasil está muito lento, quase parando. E isto vai trazer consequências no emprego, como já está na diminuição da oferta de empregos, as empresas de comércio, de maneira geral, registrando diminuição substancial nos seus lucros, diminuindo fortemente investimentos e muitas empresas em recuperação judicial ou até mesmo fechando. É uma situação séria, grave e que nós vamos ter de enfrentar com coragem para que tenhamos no futuro próximo melhores condições econômicas. Mas estamos diante de uma prova de fogo e se o governo não fizer algo, e este algo é diminuir o gasto público desnecessário, não quer dizer deixar a população passar fome, mas é cortar o desnecessário, reduzir a taxa básica de juros e melhorar o ambiente de governabilidade, o Brasil não tem jeito. Agora, o próximo presidente, independente de quem seja, terá de enfrentar esta decisão difícil. E ele precisa fazer algo.
1: Daqui a pouco no RCO Notícias, advogada explica novo Pix Pensão que promete evitar atrasos de pagamento. Sétimo Pechincha Pinhalzinho abre inscrições e convida empresas para a maior campanha de vendas do comércio local. Reforma tributária será tema de palestra gratuita para empresários. Produtores de Saudades e Cunhataí terão capacitação sobre CNPJ Rural e Imposto de Renda. Sábado D de multivacinação será realizado no dia 22 de agosto. E as informações do esporte, daqui a pouco. Aguarde.
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5: Boa tarde. Estamos de volta com o RCO Notícias.
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5: As informações da segurança pública e do trânsito com Roberto Lorenzon.
25: Muito bem, no trânsito em Canoinhas, na BR-280, acidente envolvendo um caminhão e Fiat Uno. Do Uno morreu o condutor, Saul Carlin, 67 anos. Em Araquari, acidente envolvendo carreta, placas de Tubarão, motorista ileso, e o caminhão placas de Curitiba, condutor de 48 anos, morreu no local. No município de Sombrio, no sul do estado, na SC-449, acidente envolvendo moto, morreu o condutor, Eluir Cordeiro Coelho, de 29 anos. No município de Forquilinha, também no sul do estado, acidente envolvendo ônibus e moto. Da moto, morreu o jovem, de 21 anos. Outros acidentes na região. Em Chapecó, na BR-282, linha Batistello, saída de pista de veículo de passeio, o motorista teve ferimentos, encaminhado para o hospital. Em Chapecó, colisão de carro contra poste, uma pessoa ferida leve. Em Cunhaporã, colisão de carro e moto, condutor da moto de 36 anos, apresentava suspeita de fratura. No distrito de Santa Lúcia, BR-158, em Palmitos, colisão entre carreta e caminhão, um homem teve ferimentos leves. Em Maravilha, acidente envolvendo dois veículos de passeio, uma mulher de 44 anos teve ferimentos leves. Na área da segurança pública, homem é preso com maconha, cocaína, haxixe e skunk, drogas, em um condomínio em Chapecó. Em Chapecó, a Guarda Municipal identificou um veículo com placas adulteradas durante um patrulhamento. O veículo foi recolhido. Em sessão do Tribunal do Júri na comarca de São Domingos, homem foi condenado a 21 anos de prisão pelo crime que vitimou Valmir Antônio de Freitas Soares, crime que ocorreu ainda no dia 11 de fevereiro de 2018, na aldeia Pinhalzinho, reserva indígena, no município de Ipuaçu. No município de Saltinho, um cachorro foi encontrado ferido. Ele apresentava ferimentos provocados por disparo de arma de fogo. Foi no interior do município de Saltinho. A polícia investiga o caso. No município de Piratuba, homem morre no hospital, agredido brutalmente pelo próprio irmão. Cleiton Zenaro não resistiu aos ferimentos e morreu. O crime, a briga entre os dois irmãos, ocorreu na comunidade de Nova Beleza, interior do município de Piratuba. Na cidade de Irani, uma mulher foi atacada pelo companheiro e ficou gravemente ferida. Ela foi socorrida, encaminhada para o hospital. O suspeito foi preso. Seriam essas as informações do trânsito e da segurança pública.
5: Advogada explica novo Pix Pensão que promete evitar atrasos de pagamento. Henrique Paulo tem as informações.
14: Um novo sistema de pagamento automático de pensão alimentícia, que ficou conhecido como Pix Pensão, está mais perto de se tornar realidade no Brasil. A proposta prevê que os valores sejam transferidos automaticamente todos os meses para a conta do beneficiário, facilitando o recebimento e reduzindo atrasos. O projeto de lei foi aprovado pelo Congresso Nacional e aguarda a conclusão das etapas necessárias para entrar em vigor. Enquanto isso, as regras atuais continuam valendo e o pagamento da pensão segue sendo feito pelos meios já existentes. A advogada Fernanda Luzzi comenta sobre o assunto.
7: Então, o que é o Pix Pensão? Primeiro, a gente precisa voltar um pouquinho para que as pessoas possam entender o porquê de ter sido criado isso. Então, quando o casal se separa e tem filho, a gente faz um acordo. Nesse acordo, vou falar aqui do homem, né, que paga a pensão, porque geralmente é assim que funciona, mas nem sempre, né? Mas é a regra. Então, é feito um acordo, é fixado um valor de pensão, então o pai vai fazer o pagamento de X valor de pensão. Quando ele tem folha de pagamento, vai ser feito o desconto direto em folha desse valor da pensão. Acontece que, quando o pai não tem folha de pagamento, ele é um autônomo ou, às vezes, até desempregado, está ali no seguro-desemprego, então, como que é feito isso? Aí, o pai tem que fazer o pagamento via transferência em espécie ou, então, via Pix. Aí acontece, em muitos casos, de chegar o dia combinado e o pagamento não chega. Mas as contas da criança estão lá, a mãe está tendo que arcar com esse custo. Então, às vezes, até gera processos em relação a isso. E aí é que foi criado o Pix Pensão. Então, para que chegado então, o dia não fez o pagamento, a mãe pode entrar com um processo e pedir para que seja feito o desconto via Pix Pensão.
14: Fernanda explica que o valor e o tempo de pagamento dependem de cada caso, considerando as necessidades do filho e a condição financeira de quem paga. Ela destaca ainda que o bom senso é fundamental, já que esse apoio pode garantir melhores oportunidades como faculdade e emprego no futuro.
7: Às vezes as pessoas dizem, ah, é 30%. Não é 30%. Depende do valor que o pai recebe, depende do valor que a criança gasta. Às vezes uma criança doente, ela vai gastar mais. Se é uma criança saudável, ela vai gastar menos. Às vezes, se ela sempre estudou em escola particular, o ideal é que se mantenha na escola particular após o divórcio. Não é automático até os 18. Por exemplo, chegou aos 18 anos da criança, o pai, se ele quer parar, se o pai entende que o adolescente não precisa mais daquele valor da pensão, ele precisa entrar com o processo de exoneração de pensão. Se ele não entrar com esse processo, a pensão continua correndo, ele pode ser preso e ele pode ser cobrado pelos atrasados. Pensando aqui, se é um pai que se importa, né, com a vida do filho, poxa, a faculdade é algo importante para a criança, né? A gente sempre tem que pensar também que esse adolescente precisa estar bem, ter uma profissão boa, estudar, ter condição financeira boa, porque hoje é a criança, né, o filho, o adolescente que precisa do auxílio desse pai. Mas daqui 20, 30, 40 anos, quem que vai precisar de auxílio? É esse pai.
14: Fernanda também lembra que em caso de prisão do pai, pode haver direito ao auxílio reclusão se os requisitos forem cumpridos. E observa que o número de mulheres pagando pensão alimentícia tende a crescer.
7: O Estado não assume a responsabilidade sobre a pensão. Mas quando é preso, às vezes se fica ali no regime fechado, tem que daí no caso, quando é Maria da Penha, geralmente não vai ficar no fechado, né? Mas quando ficaria, às vezes por um crime, algo assim, tem a possibilidade de se pedir o auxílio reclusão, que aí é outra coisa. Então a família pode, né, o filho pode pedir, mas daí não se confunde com a pensão alimentícia. Vai aumentar o número de pais que vão ficar com a guarda. Eu sempre digo, porque antigamente o homem era quem trabalhava, a mulher ficava em casa. Mas hoje não. Hoje os dois estão saindo para o mercado de trabalho. Então, consequentemente, o homem também está ficando mais em casa cuidando dos filhos. Ele também está sendo mais presente. Ele também está tendo aquele instinto, né, de que o homem, o pai, ele vai gerando aquele instinto de pai conforme ele vai ficando com a criança e vai, né, assim, a mãe já nasce pronta. Então, quando se separam, o pai também se acha no direito de poder ficar com a criança. Então, está tendo um aumento muito grande de pedidos de pais que querem ficar com as crianças quando se separam. E isso vai aumentar, na minha visão, ao longo dos anos.
14: Da Central de Jornalismo para o RCO Notícias, repórter Henrique Paulo.
8: Reforma tributária será tema de palestra gratuita para empresários. Felipe Eduardo.
9: Empresários, microempreendedores individuais, contadores e gestores de Pinhalzinho e região terão a oportunidade de esclarecer dúvidas sobre a reforma tributária durante uma palestra gratuita que será realizada na próxima semana no dia 12 de agosto, às 19 horas, no auditório do Senai, em Pinhalzinho. Com o tema Reforma Tributária, preparando os pequenos negócios para a maior mudança tributária do Brasil, o encontro será conduzido por Alexandre João da Silveira e abordará de forma prática os principais impactos da nova legislação para as empresas. A agente da Sala do Empreendedor de Pinhalzinho, uma das organizadoras do evento, Clédia Tome, fala mais sobre a palestra e convida a população para participar deste momento importante.
10: Então, pensando nisso, nós trazemos uma palestra de reforma tributária, preparando os pequenos negócios para a maior mudança tributária do Brasil. Trazemos um palestrante que tem um vasto conhecimento na questão tributária, que é o Alexandre João da Silveira. Ele é de Florianópolis, ele é contador e advogado, e ele trabalha junto ao SEBRAE, especificamente, um dos viés dele dentro do SEBRAE é a reforma tributária, ele está acompanhando esse processo muito de perto, então ele tem um vasto conhecimento. A palestra acontece dia 12 de agosto, às 19 horas, no auditório do SENAI. Novamente, a palestra ela é totalmente gratuita a todos os empreendedores, a todos os interessados em participar e entender um pouquinho

0: sanitária. Nós, quanto prefeitura, quanto órgão público, nós temos muitas limitações. E uma grande limitação que nós temos é de recurso financeiro. Então, quando nós temos a oportunidade, através de um programa como Cidade Empreendedora, como um parceiro como o Sebrae, de contratar serviços que a gente consiga entregar ao nosso empreendedor ferramentas para que ele tenha, adquira conhecimento para fazer uma melhor gestão da sua empresa, isso para mim, que estou à frente da sala desde 2020, me deixa muito feliz. Porque nós temos muitas ideias, muitas ações, a gente consegue executar muita coisa pela sala, ofertar muitas ações. Mais de 300 pessoas já passaram pelas nossas capacitações esse ano. Nós já tivemos mais de 280 horas de consultoria só nos últimos 2 anos, secretário. Isso é bastante hora. Isso são bastante empresas que passaram por esse processo. E deixar isso à disposição da nossa população, dos nossos empreendedores, né? Então é gratificante conseguir fazer uma entrega bem produtiva.
1: Da Central de Jornalismo para o RCO Notícias, Felipe Eduardo.
2: Empresas já podem confirmar presença na 7ª edição do Pichincha Pinhalzinho, uma das principais ações de fortalecimento do comércio local. Promovida pela Prefeitura, por meio da Sala do Empreendedor, em parceria com a CIP-CDL, a campanha será realizada entre os dias 5 e 12 de setembro de 2026, reunindo lojas e prestadores de serviços com descontos que podem chegar até 70%. Consolidado no calendário econômico do município, o Pichincha tem como objetivo impulsionar as vendas, aquecer a economia e incentivar os consumidores a prestigiar os negócios da cidade. A expectativa é repetir o sucesso das edições anteriores, com ampla adesão do setor e maior circulação de clientes ao longo da semana. Outro destaque é que a adesão não tem custo. Além da divulgação institucional, cada participante recebe um kit com balões nas cores verde e vermelho para identificação do estabelecimento, que evidenciam os itens promocionais e ajudam na visualização das ofertas pelos consumidores. Sábado D de multivacinação será realizado no dia 22 de agosto em Pinhalzinho. Gilmar Bortese tem os detalhes.
3: A Secretaria Municipal de Saúde de Pinhalzinho promove no próximo dia 22 de agosto o Sábado D de multivacinação, uma ação voltada à atualização da caderneta de vacinação de toda a população. O atendimento será realizado das 8 às 16h30, sem fechar o meio-dia, no Centro de Especialidades. A iniciativa busca facilitar o acesso às vacinas, principalmente para quem não consegue comparecer às unidades de saúde durante a semana. No mutirão, profissionais da saúde irão conferir a situação vacinal dos moradores e aplicar as doses necessárias, conforme o calendário nacional de vacinação. A enfermeira responsável pela sala de vacinas, Ivani Deves, orienta que a população leve a caderneta de vacinação e um documento de identificação para agilizar o atendimento.
4: O Ministério da Saúde está organizando um sábado de multivacinação para o dia 22 de agosto. E esse dia tem como objetivo chamar as crianças e adolescentes até 14 anos para atualizar alguma vacina pendente. Pinhalzinho também vai aproveitar esse mesmo dia para convidar as pessoas que trabalham nas empresas e a população em geral para também comparecer na sala de vacinas para verificar se tem alguma pendência vacinal. E não é um sábado para alguma vacina específica, é apenas para atualizar a situação vacinal. E para esse dia não é necessário fazer o agendamento, será no Centro de Especialidades, na sala de vacinas. O horário de atendimento será das 8 até as 16h30 e é necessário apenas trazer o cartão ou a caderneta de vacinas e um documento pessoal.
3: A campanha faz parte das ações de multivacinação do município e reforça a importância de manter a imunização em dia para prevenir doenças e proteger toda a comunidade. Da Central de Jornalismo para o RCO Notícias, repórter Gilmar Bortese.
2: O Núcleo de Agronegócio da Cisque de Saudades e Cunhataí realiza na próxima segunda-feira, dia 10 de agosto, uma capacitação voltada para produtores rurais. O treinamento começa às 19 horas na sala da Cisque em Saudades e terá como palestrante o contador Márcio Bernardi. Durante o encontro serão abordadas questões relacionadas às principais obrigações fiscais dos produtores rurais, além de

0: Orientações para esclarecer dúvidas sobre o CNPJ rural e o imposto de renda. A capacitação também busca apresentar oportunidades para melhorar a organização e a gestão das propriedades, auxiliando os agricultores na tomada de decisões e no cumprimento das exigências legais. A iniciativa é uma oportunidade para produtores ampliarem seus conhecimentos e administrarem suas atividades com mais segurança, tranquilidade e eficiência.
1: Esporte.
0: Os destaques do esporte com Felipe Eduardo.
2: Muito bem, chegamos para falar de esporte. O Internacional está classificado na Copa do Brasil. Colorado ontem perdeu por 2-1 para o Corinthians, mas mesmo assim conseguiu a classificação, já que havia vencido o primeiro jogo pelo placar de 2-0. Quem também se classificou foi o Vitória, que havia perdido o primeiro jogo por 2-0. Quartas de final da Copa do Brasil. Mas neste final de semana tem 22ª rodada do Campeonato Brasileiro. Amanhã, 4 horas da tarde, tem Grêmio e São Paulo, jogo com transmissão do Premier. Também amanhã, 18h30, tem Remo e Atlético Mineiro. Às 20h30, com transmissão da RCO, tem Coritiba e Chapecoense. Jogo será no Couto Pereira. Ainda amanhã, 21 horas, tem Botafogo e Fluminense. Já domingo, a rodada tem sequência. 11 horas da manhã tem Cruzeiro e Mirassol. Às 4 horas da tarde tem Palmeiras e Internacional, jogo com transmissão do Premier TV Globo e também da GETV. No mesmo horário tem Bahia e Vasco. Às 18h30 tem Santos e Atlético Paranaense, Bragantino e Corinthians e às 19h30 tem Flamengo e Vitória. Final de semana também tem Série Prata da Federação Catarinense. Sábado, 19 horas, em Maravilha, tem Maravilha Futsal contra a DAF Saudades, jogo da 14ª rodada. Já às 19h30, Pinhalense Futsal Zagonel recebe a Chaxiense Arvoredo. Confronto do líder da competição contra o Lanterninha. A Pinhalense Futsal Zagonel quer continuar no topo da tabela e por isso buscará os 3 pontos. Esse será o terceiro confronto entre as equipes do ano. Pela Copa Santa Catarina, em jogo em Pinhalzinho, a Pinhalense Futsal Zagonel venceu por 5-1. E no turno da Série Prata, em Arvoredo, a Pinhalense Futsal Zagonel venceu por 2-0. A diferença na tabela de classificação e o bom retrospecto não significa tranquilidade na Pinhalense. O técnico Lewis destaca a troca no comando técnico na equipe adversária, que pode trazer um motivacional a mais, mas também destaca o foco na preparação em buscar os 3 pontos e seguir na liderança da competição.
3: Estamos nos preparando muito bem essa semana, dentro do nosso máximo. Tivemos o retorno de alguns atletas que estavam afastados por lesão, então está sendo uma semana muito boa. Eu falo isso desde o início do ano, que a Chaxiense é uma equipe muito competitiva, não está conseguindo construir os resultados, mas é uma equipe muito competitiva. Nós não tivemos nenhum jogo fácil com eles esse ano. Nós jogamos uma Copa Santa Catarina aqui, vencemos por 5-1, mas o jogo estava 2-1 até o final. Nós jogamos lá em Arvoredo e nós fomos fazer os gols no final também, vencemos. E a equipe trocou o treinador, o Monstro é um treinador que, o Thiago Monstro aí que assumiu, um treinador que há muito tempo está no meio aí também. E tem esse fator motivacional, então, de troca de treinador, né? Como teve a equipe de Catanduvas, que fez um excelente jogo aqui contra nós. Então, nós sabemos que vai ser difícil, né? Não tem jogo fácil esse ano, o nível está muito alto. Mas estamos nos preparando para que quando a gente for disputar a partida aí no sábado, nós possamos fazer o nosso melhor e tentar buscar mais uma vitória na Série Prata para nos manter na liderança e para somar essa pontuação para que ela seja importante no ranqueamento lá na fase final.
2: Portanto, amanhã, 19h30, Pinhalense Futsal Zagonel contra Chaxiense Arvoredo. O jogo é em Pinhalzinho, no centro de eventos. Ingressos a R$10 de forma antecipada, na hora R$15. Também amanhã tem Rio do Sul contra Palmitos, ainda pela 14ª rodada. Para finalizar, mas não menos importante, domingo, 4h30 da tarde, tem Pinhalense Zagonel Voleibol contra Chapecoense. É início do Campeonato Feminino de Voleibol que movimenta Santa Catarina, o nível é elevadíssimo. Domingo, 4h30, em Pinhalzinho, no Neuro Isidoro Bugnotto. Grande jogo, clássico, Pinhalense Zagonel Voleibol contra a Chapecoense. Com as informações do esporte para o RCO Notícias, Felipe Eduardo.
0: Mais notícias em nossa programação. Eu sou Hernani Edson e encerro aqui o RCO Notícias. Uma boa tarde e um ótimo fim de semana.
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4: Nota de agradecimento. A família Fai Souza agradece de coração todas as manifestações de carinho, solidariedade e apoio recebidas pelo falecimento de nossa querida mãe, avó e bisavó, Noeli Fai Souza. Nossa gratidão a todos os familiares, amigos, vizinhos e demais pessoas que estiveram presentes, enviaram mensagens, orações e palavras de conforto nos momentos de profunda dor e saudade. Agradecemos a toda a equipe do Hospital de Pinhalzinho pelo atendimento e dedicação, o carinho e a solidariedade recebidos jamais serão esquecidos. Mensagem: Mãe, agradecemos por todo o amor, carinho, dedicação e ensinamentos que nos deixou. Obrigado por cada abraço, cada palavra de incentivo, cada oração e por sempre colocar nossa família em primeiro lugar. Seu exemplo de força, fé, humildade e generosidade permanecerá vivo em nossos corações e continuará guiando nossos passos. Sua família e amigos já estão sentindo sua ausência, mas temos a certeza de que o amor e as lembranças que construímos jamais serão apagados pelo tempo. Nós a amaremos para sempre e seremos eternamente gratos por termos tido o privilégio de sermos seus filhos. Outro sim, a família Fai Souza convida para a missa de sétimo dia, que será celebrada neste sábado, dia 8 de agosto, às 19 horas, na Igreja Matriz Santo Antônio de Pinhalzinho.
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0: Butterflies, Zezé Camargo Luciano, que moda boa, hein? 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
0: No sinal, 13 horas e 1 minuto. Quero pedir desculpas, muitas participações da manhã ficaram para agora, né? Mas vamos atendendo.
2: Bom dia, Mertinho, tudo bem? Aqui é a Teresa Gonçalves, Bela Vista. Quero participar aí do sorteio, Mertinho.
0: Uhum.
2: Quero oferecer a música para todos os pais. Esse é o dia.
0: Parabéns, né?
2: Deus dê muita saúde para todos eles.
0: Uhum.
2: Principalmente para meus filhos, o meu Gero. Para meus irmãos, para meu esposo Márcio. Para o Dia dos Pais. E para você, Mirtinha, também.
0: Obrigado.
2: Feliz Dia dos Pais. Que Deus dê muita saúde para você. E tudo de bom, Mirtinha.
0: Puxa vida. Obrigado, tá, dona Terezinha? Obrigado mesmo. E retribuímos com muito, muito carinho, tá bom?
3: Bom dia, Mirtinha. Tudo bem?
0: Tudo.
3: Espero que esteja tudo bem.
0: Uhum.
3: Santina Alves, do Bairro Bela Vista. Queria participar do sorteio e desejar um feliz Dia dos Pais para todos os pais que estão ouvindo aí, especialmente para você e tua família. Um abraço.
0: Oi, dona Santina. Obrigado também de coração, tá bom? Obrigado mesmo.
4: Bom dia. Aqui é Lourdes Gilda, ali em Galhaça. Quero participar do sorteio do Produtos Lamp. E estou sempre na escuta do seu programa, Milton. E agradeço se for atendido. Por homenagem ao Dia dos Pais para domingo. Obrigado igualmente.
0: Aquele abração. Obrigado pelo carinho, pela companhia para toda a família aí, tá, dona Lourdes? Obrigado mesmo. A Márcia Fraim, saudades também, está na sintonia. Valeu. A Zenilde Terezinha Bressan também desejou um bom dia pra gente, obrigado. Sorteio Embutidos Lamp. Então, algumas participações que ficaram do período da manhã pra agora, mas a gente atende com muito carinho e todos estão participando. E obrigado pelas homenagens também, Dia dos Pais. E a gente retribui para todas as famílias um feliz e abençoado Dia dos Pais.
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13:05, tempo parcialmente encoberto da Grande Pinhalzinho na região. A temperatura subiu um pouquinho, estamos agora com 14 graus, bem agradável, diga-se de passagem. Para você que já está aí no trânsito, está no trabalho, está de volta, está chegando, ou está descansando. Aliás, deixa eu mandar um abraço, meu amigo Rocky Boot. Hoje de manhã nos encontramos aí no Sicoob, ele me disse: Milton, eu almoço, vou tirar minhas... aquele soninho da beleza, né? Aí quando eu acordo, você ainda tá falando. Ai, ai, é boa essa. Roque, Janete, Bodo, um abração. Márcio, querido, saúde pra você, boa recuperação. Estamos na torcida e em oração também pra Fábio e pras crianças. Um abração bem carinhoso pra todos vocês, tá bom? Estender um abração também, meu querido amigo Antônio Maldaner, a dona Ivani, toda a família. Tamo junto. Um abração carinhoso para todos vocês. A gente começa o nosso bailão desta sexta-feira trazendo a banda modelo com rainha musical, assim, até as duas. E o baile.

Canção e Cantos, participação aí do Cleiton, Café na Cama. Oh, mano, essa do 2017. Essa nos bailão, né? Bah, que toco, que sucesso. A gente viu também Porto do Som com Rainha, Me Ajuda a Te Esquecer, baita moda, modelo com Rainha Musical, Pedaço de Papel. Deixa eu mandar um abraço aqui também para o Inácio Cole, em Saudades, que está na sintonia. Aida Sikaminski Miller, todo mundo ligado também, obrigado, boa sorte. A nossa conexão até às duas. E segunda-feira, parceria com Embutidos Lamp, tem cesta desses deliciosos produtos. No sinal, 13h16. 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E reinaugura hoje, né? Agora com o novo conceito, Supracar. Esse é o detalhe, esse é o nome.

0: Então, só para fechar, a Combater você conhece há muitos anos já, né? E não é apenas uma mudança de nome, é um novo conceito da Supracar. A chegadinha lá. Inaugura hoje. Hoje o pessoal está fazendo as finalizações, por isso não está atendendo, né? Mas segunda-feira volta tudo com cara novíssima.
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3: A chegada do El Niño pode trazer novos desafios ao agronegócio brasileiro a partir do segundo semestre. Segundo especialistas, a irregularidade das chuvas pode atrasar o plantio da soja e reduzir o período disponível para o cultivo do milho safrinha. No sul do país, o excesso de chuva também ameaça lavouras de soja, trigo e arroz. Já na pecuária, a possível redução da qualidade das pastagens pode aumentar a necessidade de ração e elevar os custos de produção. Os especialistas afirmam que ainda é cedo para calcular eventuais perdas, mas alertam que uma produção menor poderá encarecer grãos, carnes e outros alimentos para o consumidor.
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Lembro dessa, terceira dimensão, madrugada fria, que bola, hein? Cosmo Express, tô nem aí, banda Champion, não era Uber. Brilhação com o Negão, louco, apaixonado, se lançamento. Chegando Henrique Paulo com 100.9 News, notícia da hora. Acompanhe, daqui a pouquinho a gente volta.

0: No sinal, 3 horas 32 minutos.
1: CEM.9 News e a informação da Central de Jornalismo. A Polícia Civil do Paraná realizou ontem a quarta fase da Operação GIFT para combater uma organização criminosa envolvida com tráfico, comércio ilegal de armas e lavagem de dinheiro. Ao todo foram cumpridas 93 ordens judiciais em cidades do Paraná e Santa Catarina. A investigação começou após a prisão de um homem que transportava cerca de 65 quilos de maconha escondidos em embalagens de presente. Durante cerca de um ano de investigação, os agentes descobriram como o grupo funcionava. Segundo a polícia, a organização tinha uma estrutura familiar, parentes ajudavam a esconder o dinheiro obtido e participavam da movimentação financeira. As apurações apontam que a quadrilha movimentou cerca de 30 milhões de reais por meio do sistema bancário. Ao longo das apurações, foram apreendidos 140 quilos de drogas, mais de 70

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3: Boa tarde, meu amigo Milton, Claudete Gracioli, participar do sorteio da cesta dos embutidos Lamp. E também amanhã eu estarei fazendo uma degustação dos produtos Lamp em Serra Alta, no mercado da Cooper Serra Alta. Um abraço, abençoada, sexta-feira.
1: Oi, Claudete, olha só que boa pedida. Então, atenção, Serra Alta e região. Amanhã, degustando aí no Super Itaipu de Serra Alta, embutidos Lamp. Bom, né?
4: Boa tarde, seu Bittinger. Tudo
1: Opa.
4: Certo?
1: Boa
4: tudo
1: tarde.
4: Tal, Carnel.
1: Opa.
4: Também quero participar, então, desses embutidos Lamp. Uhum. Me inclua no sorteio aí. Vamos ver se ganhamos, então, nesse final de semana aí.
1: Olha aí, ó.
4: Valeu, já que é Dia dos Pais, domingo. Quem Bom. Sabe que. Vai bem um rango, né? Albaquá. Valeu, seu. Um grande abraço.
1: Obrigado.
4: Bom final de semana para todos.
1: Obrigado, querido. Feliz Dia dos Pais. Pro amigo, para todo mundo, né? Vital Carnel. Valeu, garoto. 3:36. E segue o nosso bailão 100.9. Bora lá!

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0: 9, são essa carimbada, Rádio Centro-Oeste, sinto muito, mas não sinto nada. Ainda teve banda Dos Pecado Pai, letra linda, hein? Dia dos Pais chegando, aliás, todo dia é, né? Mas esse fim de semana é maneira especial. Também teve Rogério Magrão e banda Coração, virou, é lançamento, toca na 100.9.
1: Boa tarde, Milton, era o Bichu. Opa. Queria participar do sorteio dos embutidos lá.
0: Valeu, Rubens Chu, aquele abraço também, boa sorte. Vamos para Nova Itaberaba, Fabiane Hintzel, também participando da sexta dos embutidos lá. Todo mundo participando, se habilitando, hein? No sinal, 15 para as duas.
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8: Boa tarde, Milton. Quero participar do sorteio e homenagear todos os pais. Roda uma música bem bonita em homenagem a eles.
0: Legal, vamos rodar sim. Se puder, só nos completa com o nome para que possa participar do sorteio também. Tá certinho aqui do sistema, tá bom? Muito obrigado pela companhia e boa sorte!

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E também teve o lançamento do Rogério Magrão e a banda Modelo, né? Modelo e Rogério Magrão. Se eu não tivesse bloqueado. 7 minutos nos separa das duas. Ó, amanhã de manhã, programa Estação Rural. Imperdível, 6h30. Mais uma história inspiradora. Fiquem ligados. 6h30, amanhã de manhã, Estação Rural, tá bom? Bom, daqui a pouquinho tem o colega Lindomar com o Sincroniza. A gente agradece muito carinho, companhias, participações. Deixa eu atender também ainda a Neuci Guedes Meotti. A Lisete Boita, daqui a pouco, mandou áudio pra gente. Obrigado, viu, Lisete? Também boa sorte. Igualmente a Neuci Guedes Meotti. Todo mundo, obrigado mesmo de coração. Bom, Dia dos Pais, a gente como vive... Como é que vão dizer assim, esta bênção, né? E de forma ainda dobrada, porque além de pais, somos avós. Então eu quero deixar assim, uma pequena mensagem, pela data, por todos os dias, né? Que ser pai vai muito além da figura de um homem trabalhador, que traz sustento da família junto da mãe. Ser pai é vivenciar um amor todos os dias, em cada passo que o filho possa dar, nas pequenas vitórias diárias e no incentivo em levantar-se quando ocorre uma frustração. Nas palavras do Papa Francisco, saudoso, ele dizia que um bom pai sabe esperar e sabe perdoar do fundo do coração. Certo, sabe também corrigir com firmeza. Não é um pai frágil, complacente, sentimental. É o pai que sabe corrigir sem degradar. Mas é o mesmo que sabe proteger sem se economizar. E na sociedade que vivenciamos, o papel do pai passa por um desafio ainda maior, principalmente em transmitir aos filhos que o diálogo, a paciência, a compreensão e o amor são a chave para derrubar os muros do extremismo e do preconceito. Afinal, o filho que recebe e vivencia estas chaves cumpre em colocar em prática a herança recebida e testemunhada em seus pais. O pai sabe bem quanto custa transmitir esta herança, quanta proximidade, doçura, quanta firmeza, mas também quanto consolo e recompensa se recebem quando esta herança é uma alegria que redime todo cansaço, que supera todo e qualquer incômodo, que cura toda a ferida. Assim, celebrar o Dia dos Pais é agradecer a Deus pelo dom de tamanha vocação daqueles que o Senhor escolheu para transmitir e vivenciar a sua própria misericórdia e o amor do Pai do Céu sem em meio a muitas limitações. Afinal, ser pai é esforçar-se todos os dias em testemunhar o amor de Deus sempre. Nesse Dia dos Pais, a gente sabe que às vezes por alguma circunstância, a gente às vezes acaba se afastando um pouco, acaba tendo algumas desavenças, alguns atritos. Então te peço carinhosamente, perdoem-se mutuamente, vida nova, coração leve. Se você ainda tem o seu pai e não puder visitá-lo, mas ligue, manda uma mensagem. E aqueles que estão no céu, a exemplo do meu, eles estão mais perto de Deus para nos ajudar. Tchau.

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A informação da hora. A Câmara dos Deputados analisa um projeto de lei que propõe ampliar o limite de valor para a compra de veículos com isenção do IPI por pessoas com deficiência e pessoas com transtorno do espectro autista, o TEA. A proposta apresentada pela deputada federal catarinense Giovânia Nissar prevê elevar o teto atual de 200 mil para 250 mil para aquisição de veículos novos com benefício fiscal. Segundo a parlamentar, a mudança busca atualizar a legislação diante da valorização dos automóveis nos últimos anos, que reduziu as opções disponíveis dentro do limite atual. O projeto ainda precisa passar pela análise das comissões da Câmara antes de uma possível aprovação e entrada em vigor. 100.9 News, com a informação da hora para a rádio da sua cidade, Hernani Ellison.

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Tarde de sexta-feira, eu sou Lindomar te fazendo companhia por aqui. E vamos juntos até as 16h30, tem muito som bacana, hoje tem sorteio por aqui, tem cesta de produtos da Embutidos Lamp. E também hoje acontece o sorteio da nossa enquete da semana.

Legal demais, então. Tá aí nossa primeira sequência musical aqui na sua tarde. Obrigado pelo teu carinho e sintonia, hein? Vamos juntos por aqui até as 16h30. Tem muito som bacana. Segue ligado, ligando e participando. 3366-6200.

0: 14h15. Boa tarde.
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0: Bacana demais, tá aí mais uma sequência para você ligadinho aqui na sua tarde da 100.9, Rádio Centro-Oeste e o nosso Sincroniza, hein? Tarde de tempo encoberto, até parece que vem chuva por aí e a temperatura caindo, hein? Tá em queda livre a temperatura nesta sexta-feira. Começamos aí com 19 graus aproximadamente, agora estamos em 15, mas a sensação tá até menos disso. Quatorze horas e 30 minutos. Boa tarde.
1: Cem ponto nove News e a informação da Central de Jornalismo. Um novo sistema de pagamento automático de pensão alimentícia, que ficou conhecido como Pix Pensão, está mais perto de se tornar realidade no Brasil. A proposta prevê que os valores sejam transferidos automaticamente todos os meses para a conta do beneficiário, facilitando o recebimento e reduzindo atrasos. O projeto de lei foi aprovado pelo Congresso Nacional e aguarda a conclusão das etapas necessárias para entrar em vigor. Enquanto isso, as regras atuais continuam valendo e o pagamento da pensão segue sendo feito pelos meios já existentes. A advogada Fernanda Luzzi comenta sobre o assunto.
2: Então, o que é o Pix Pensão? Primeiro, a gente precisa voltar um pouquinho para que as pessoas possam entender o porquê de ter sido criado isso. Então, quando o casal se separa e tem filho, a gente faz um acordo. Nesse acordo, vou falar aqui do homem, né, que paga a pensão, porque geralmente é assim que funciona, mas nem sempre, né? Mas é a regra. Então, é feito um acordo, é fixado um valor de pensão, então o pai vai fazer o pagamento de X valor de pensão. Quando ele tem folha de pagamento, vai ser feito o desconto direto em folha desse valor da pensão. Acontece que, quando o pai não tem folha de pagamento, ele é um autônomo ou, às vezes, até desempregado, está ali no seguro-desemprego, então como que é feito isso? Aí o pai tem que fazer o pagamento via transferência em espécie ou, então, via Pix. Aí acontece, em muitos casos, de chegar o dia combinado e o pagamento não chega. Mas as contas da criança estão lá, a mãe está tendo que arcar com esse custo. Então, às vezes, até gera processos em relação a isso. E aí é que foi criado o Pix Pensão. Então, para que chegado então o dia não fez o pagamento, a mãe pode entrar com um processo e pedir para que seja feito o desconto via Pix Pensão.
1: Da Central de Jornalismo, repórter Henrique Paulo.

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5: É, hoje é sexta-feira, galera, e hoje tem promoção Sextou com Cesta do Embutidos Lamb, é isso mesmo.

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Hoje o sorteio acontece no Som Brasil por volta das 18 horas, então. Bora participar e concorrer também a esse prêmio. E vale lembrar você também que o nosso site está com probleminha no sistema de participações lá através do site, tá? Então participa através do nosso WhatsApp, 3366-6200. Bora participar por aqui, tá bom?

0: bacana demais e a regueira gostosa aí de Tribo de Já aqui na programação. Teve também o som de Ferrugem e tudo começou com Triton nesta sequência. Pra você, uma excelente tarde, obrigado pelo teu carinho, pela tua sintonia também. Super tarde de sexta-feira hoje, 7 de agosto 2026, temperatura 15 graus e caindo, né? É, segundo as previsões, poderemos ter aí uma manhã de sábado, uma manhã de domingo, com temperaturas na casa aí dos 5, 6 graus aqui na nossa região. É o que indicam as previsões do tempo. Agora faltando 14 minutos para as 15 horas.
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0: Legal demais, e olha só, tava olhando o termômetro na parte externa aqui da emissora e estamos agora com 13,4 graus, hein? É, aqui dentro tá marcando 15, lá fora 13,4 graus. Daqui a pouquinho chegamos em 13 graus, isso se até o final da tarde não baixar ainda além disso, né? Então, para você aí, uma excelente tarde. Obrigado pelo teu carinho e sintonia. Vamos aquecendo o clima com a boa música, ao som de Titãs.

0: E o som de Anjos do Hangar, Trilha do Sol.
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0: Bacana demais, hein? Segue ligado, ligando, participando por aqui. Acesse o nosso site para ficar bem informado, rco.com.br. Em destaque para você, RCO inicia a cobertura das eleições 2026 com foco na informação e democracia. Saudades terá atleta e técnica na Seleção Brasileira de Patinação Artística. Voluntários de Sul Brasil participam de ação de doação de sangue promovida pela Secretaria de Saúde. Sábado D de multivacinação será realizado no dia 22 de agosto, aqui em Pinhalzinho. Essas e outras informações estão lá no rco.com.br. E em busca de mais 3 pontos, Pinhalense Futsal Zagonel recebe Chaxiense Arvoredo. É neste sábado aqui em Pinhalzinho. Então essas e outras informações confere lá, rco.com.br. E também, claro, envia o teu WhatsApp pra gente, 33666200, porque hoje tá valendo por aqui cesta de produtos da Embutidos Lamp, nossa promoção da sexta-feira. 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Bora participar?

0: Bacana demais, você curtiu aí o som de Acústicos e Valvulados. Eles que estarão no sábado, próximo sábado, dia 15, aqui em Pinhalzinho, durante mais uma edição do Veteran Car, hein? É, próximo sábado, próximo final de semana, Pinhalzinho será palco de um dos maiores Veteran Car da história, hein? Então participe desde já. 15 horas e 3 minutos, boa tarde.
1: C.9 News, a informação da hora. O ministro da Fazenda, Dario Durigan, afirmou que o crescimento da dívida pública brasileira está relacionado principalmente aos juros elevados e não ao aumento de gastos do governo. Ele explicou que o país tem recorrido à emissão de novos títulos para pagar dívidas antigas, o que aumenta o custo com juros. Segundo Durigan, apesar de existir relação entre a situação fiscal e as taxas de juros, outros fatores também influenciam os altos juros praticados no Brasil. O ministro destacou ainda que o governo busca melhorar o resultado das contas públicas e afirmou que o país apresenta avanços econômicos, com melhora nos índices de inflação e nas avaliações de agências internacionais de risco. 100.9 News. Com a informação da hora, para a rádio da sua cidade, Hernani Edson.

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1: 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Legal demais, hein? 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
1: Legal demais! Abrindo nossa segunda hora de programação aqui na 100.9, você já sabe como é, né? Claro, a gente abre com o nosso momento flashback e hoje está incrível! Aumenta o som!

0: 15:17. Boa tarde.
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0: Bom demais, excelente tarde, super sexta-feira, deixa eu mandar um alô por aqui ao Everaldo, pessoal lá no Sicred também, alto e bom som, curtindo a nossa programação, excelente tarde, excelente sexta-feira. Também o Márcio Begnini está participando por aqui da nossa promoção, a nossa enquete da semana quer saber, tem algo que você herdou aí do seu papai, algum costume, algum hábito, algum ensinamento? Conta pra gente o que é, 33666200, envia pra cá o teu nome completo e responde pra gente pra você concorrer a uma torneira elétrica prática da Zagonel, tá bom?

0: Jorge, felicidade na sua tarde de sexta-feira. Teve também Luiz Fonsi. Pra você uma excelente tarde, obrigado pelo teu carinho e sintonia, hein? Simbora, daqui a pouco tem sorteio da nossa enquete da semana. Eu quero saber, tem algum hábito, costume ou ensinamento que você herdou do seu papai? Envia pra cá com o seu nome completo e você concorre a uma torneira elétrica prática da Zagonel. Agora, 15 horas e 30 minutos, tá chegando também o nosso balcão de empregos.
1: .9 News e a informação da Central de Jornalismo. As apostas esportivas continuam pesando no bolso dos brasileiros. Um levantamento do Comitê Nacional da Secretaria da Fazenda aponta que entre outubro de 2024 e março de 2026, os brasileiros perderam 62,5 bilhões líquidos em plataformas de apostas, o equivalente a uma média de 4,7 bilhões por mês. No período, as chamadas bets movimentaram quase 351 bilhões em transações via Pix. Segundo o estudo, o dinheiro perdido representa 0,68% da renda das famílias brasileiras, recursos que poderiam ser destinados ao consumo, à poupança e também ao pagamento de despesas. O levantamento também mostra que após a proibição de apostas para beneficiários do Bolsa Família, em outubro de 2025, houve uma redução no ritmo das transações, indicando que a medida teve impacto no volume de apostas realizadas no país. Da Central de Jornalismo, repórter Gilmar Bortese.

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0: carreiras e outros setores. Currículos pelo 999-470-2280. Vaga para encarregado de setor de estoque e entregador. Possuir CNH e ser proativo. Contatos pelo 99983-6016. Contrata-se técnico mecânico em máquinas agrícolas para trabalhar em Pinhalzinho. WhatsApp, currículos pelo WhatsApp. Código de área 42 99152-4507. Vaga para auxiliar de cozinha e atendente em panificadora aqui em Pinhalzinho. Currículos pelo 98814-4597. Contrata-se auxiliar técnico para instalação e manutenção de sistemas de segurança. Contatos no 98839-1197. Vaga para operador de caldeira e pintor industrial. Currículos pelo 98866-6343. Indústria em Modelo contrata auxiliar de cozinha e limpeza, analista de logística e auxiliar de carregamento. Currículos poderão ser encaminhados pelo 499-9994-2549. E vaga para operador de caixa e atendente em loja de confecções em Pinhalzinho. Informações complementares para estas vagas poderão ser obtidas no 3366-6200 ou diretamente no Balcão de Expedientes da Rádio Centro-Oeste em horário comercial. Balcão de Emprego, sempre em duas edições, às 9h45 e às 15h30, de segunda a sexta-feira, aqui na RCO.
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0: 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Excelente tarde pra você, temperatura na casa dos 13 graus. Excelente tarde.

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começar a nossa Hora Sertaneja, Diego e Victor Hugo. E Victor Hugo com Lauana Prado, teve Elis Just e também Luan Santana abrindo todas por aqui. Legal demais, hein? Excelente tarde pra você que se liga aqui na nossa programação. Mandar um alô por aqui também a Zanete Scarati lá em Nova Erechim. Também participando por aqui da nossa enquete de hoje, dizendo que herdou do pai dela a honestidade e o fato também de ir sempre à igreja, ser uma pessoa aí, né, com bastante determinação nessa área também. A Claudete Gracioli também tá ligadinha por aqui, também participando da nossa enquete da semana. Valeu, boa sorte, tudo de bom. Obrigado pelo carinho. Dona Marli Ternos também participando. Valeu, grande abraço. Obrigado pelo carinho, pela sintonia de cada um, tá? E olha só, hein? Ciclone bomba. Rio Grande do Sul teve um morto, 5 feridos e 118 cidades com danos causados pelo ciclone bomba que atingiu ontem, quinta-feira, 118 municípios gaúchos. Os impactos, segundo a Defesa Civil Estadual, decorreram da combinação entre o ciclone bomba e a frente fria que atinge o estado. A classificação como um misto de fenômenos aí registrou a morte na cidade de Montenegro após queda de uma árvore. A vítima foi um motociclista que trafegava pela rodovia. Essas e outras informações você também pode conferir aí através do nosso site, enfim, né? Muitos sites destacando. E esse ciclone bomba que agora sobe, né, e pode chegar também ao estado de São Paulo, segundo informações que já são vistas em alguns sites aí da região, tá bom? 12 minutos nos separando das 16 horas. Já já a gente volta com mais música.

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1: Bacana demais, hein? E daqui a pouco tem o sorteio da nossa enquete da semana. E aí, que tal? Já participou por aqui? Participe através do nosso WhatsApp 3366-6200 e a nossa enquete quer saber: você herdou aí um hábito, algum costume do seu papai? Semana de Dia dos Pais, a nossa enquete tem a ver aí com ele. Algum ensinamento que ele passou e que você leva contigo para toda a vida? Algo assim que te marcou no convívio com o seu papai? Responde para a gente aí e envia o teu nome completo também para você estar concorrendo a uma torneira elétrica prática da Zagonel, tá bom? 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É 4 minutos nos separando das 16 horas. Excelente tarde.

0: Cris do Beat aqui na programação Lembrança Nossa. E olha só, hein? Governo do Rio de Janeiro decretou ponto facultativo na tarde desta sexta-feira por previsão de ventos fortes. Rajadas alcançaram 84,7 km por hora no estado do Rio de Janeiro. Dezesseis horas e dois minutos. Boa tarde.
1: Cem ponto nove News, a informação da hora. O presidente Luiz Inácio Lula da Silva, do PT, terá o maior tempo de propaganda eleitoral gratuita na televisão nas eleições deste ano. Segundo a divisão baseada na representatividade dos partidos no Congresso, Lula contará com cerca de 5 minutos e 32 segundos de exposição. O principal adversário, o senador Flávio Bolsonaro, do PL, terá aproximadamente 4 minutos e 20 segundos. O candidato do PSD, Ronaldo Caiado, aparece na terceira posição com cerca de 2 minutos e 2 segundos. Já Augusto Cury, do Avante, terá aproximadamente 36 segundos. Candidatos como Romeu Zema do Novo e Renan Santos do partido Missão não terão acesso ao horário eleitoral gratuito por não atingirem os critérios da cláusula de desempenho. A propaganda eleitoral na televisão será exibida entre os dias 28 de agosto e 1º de outubro. 100.9 News, com a informação da hora para a rádio da sua cidade, Hernani Edson.

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demais, hein? Tá aí, mais uma sequência aqui na programação. Humberto e Ronaldo, escravos da vaidade. Teve João Bosco e Gabriel, peraí. Abel e Benício, o jeito que a gente ama.

0: 16 horas 17 minutos agora, boa tarde.
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0: Simbora então, com muito mais sucesso por aqui. Caramba! E o sorteio? Vamos realizar o sorteio de hoje, então, da nossa enquete da semana? Rapaz, quase passou batido por aqui, hein? Vamos lá, vamos realizar o sorteio, então. Dentro de instantes eu volto com a ganhadora ou o ganhador do sorteio de hoje da nossa enquete da semana.

0: som de Yasmin Santos aqui na programação Me Segura.
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0: Bom demais, esse é o nosso Sincroniza aqui na sua tarde, hein? Bacana demais, hein? Realizando o sorteio por aqui, vamos lá então saber quem será a ganhadora, o ganhador. 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Bacana demais, então, em nome aí da Eletro Zagonel, que patrocina a nossa enquete da semana hoje, tá valendo por aqui uma torneira elétrica prática da Zagonel. Saindo aqui, vamos lá. É, ganhador. É, opa, hoje é um ganhador, né? Já várias vezes mulheres ganharam por aqui, as promoções são elas que mais participam. Hoje, um ganhador. E ele participou da nossa promoção na segunda-feira ainda, respondendo à enquete. Meu pai, André, acho que herdei dele a voz. E, infelizmente, tô ficando com o cabelo ralo igual a ele. Não é careca, mas pouco cabelo na parte de cima. Terrível, disse ele por aqui. Marcos Vila faturou aí a nossa torneira prática Zagonel. Bacana, Marcos. Parabéns, obrigado pelo carinho, pela participação, sempre ligadinho com a gente, levando a gente de carona também aí no trabalho, né? Tudo de bom, obrigado pelo carinho, tá? Então, Marcos Vila foi aí o ganhador da nossa torneira prática Zagonel. Show de bola! E assim a gente vai ficando por aqui, agradecendo sua audiência, sua paciência e sua companhia. Voltamos a nos encontrar amanhã, cedinho, 5 da matina, roda de chimarrão, o melhor da música gaúcha aqui na 100.9, e eu espero por você, tá bom? Ou então no domingão, 14 horas com o nosso Comitiva 100.9 também. Grande abraço, fica com Deus, excelente restinho de sexta, um excelente final de semana, que Papai do Céu te abençoe e até mais. Tchau, tchau!
2: Esperando por você aqui, meu amor. E cara, Gilmar, vai.

0: Senador Gilmar.
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0: Alô, pisca!
2: Essa é pra você, meu irmão.

0: 100.9 News e a informação da Central de Jornalismo. A Secretaria Municipal de Saúde de Pinhalzinho promove no próximo dia 22 de agosto o sábado D de multivacinação, uma ação voltada à atualização da caderneta de vacinação de toda a população. O atendimento será realizado das 8 às 16h30, sem fechar o meio-dia, no Centro de Especialidades. A iniciativa busca facilitar o acesso às vacinas, principalmente para quem não consegue comparecer às unidades de saúde durante a semana. No mutirão, profissionais da saúde irão conferir a situação vacinal dos moradores e aplicar as doses necessárias, conforme o calendário nacional de vacinação. A enfermeira responsável pela sala de vacinas, Ivani Davis, orienta que a população leve a caderneta de vacinação e um documento de identificação para agilizar o atendimento.
1: O Ministério da Saúde está organizando um sábado de multivacinação para o dia 22 de agosto. E esse dia tem como objetivo chamar as crianças e adolescentes até 14 anos para atualizar alguma vacina pendente. Pinhalzinho também vai aproveitar esse mesmo dia para convidar as pessoas que trabalham nas empresas e a população em geral para também comparecer na sala de vacinas para verificar se tem alguma pendência vacinal. E não é um sábado para alguma vacina específica, é apenas para atualizar a situação vacinal. E para esse dia não é necessário fazer o agendamento, será no Centro de Especialidades, na sala de vacinas. O horário de atendimento será das 8 até as 16h30 e é necessário apenas trazer o cartão ou a caderneta de vacinas e um documento pessoal.
0: Da Central de Jornalismo, repórter Gilmar Bortese.

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2: Olá, ouvinte, tudo bem? Eu sou o Cadu Reis, repórter da Rede de Notícias Acaerte. E nesta semana vamos ouvir o presidente da Federação das Associações Empresariais de Santa Catarina, Elson Otto. A entidade que reúne mais de 51 mil empresas associadas no estado comemorou recentemente a marca de 76 anos de história. Quais são os segmentos representados pela FACISC, presidente?
3: A FACISC representa a indústria, o comércio, a prestação de serviço, o turismo e também o agronegócio. Então a FACISC hoje, completando essa data muito especial, 76 anos de história de representatividade, é, sem dúvida nenhuma, o maior sistema empresarial voluntário do estado de Santa Catarina.
2: Presidente, qual a missão da FACISC e a abrangência atual da entidade no território catarinense?
3: Ela nasceu para servir as associações empresariais, que são no número de 149, para servir o seu associado, que é o número de 51.301 empresas, espalhado em todo o estado de Santa Catarina. A FACISC hoje ela tem uma abrangência em 268 municípios, porém tem associados.

0: iniciado nos 295.
1: Presidente, de que forma a FACISC organiza o trabalho de representação das associações e empresas ligadas à entidade?
0: Hoje a FACISC ela tem 12 regionais, em cada regional nós temos vice-presidente regionais que defendem, através do trabalho voluntário, todas as empresas, faz a representatividade. A FACISC está em todos os acontecimentos, tanto na reforma tributária, escala de trabalho, também no Simples Nacional. Além disso, nós fizemos capacitação e a orientação desde o empresário, como também toda a equipe técnica das associações empresariais, a sua diretoria e presidente.
1: A FACISC lançou recentemente a edição 2026 do programa Voz Única, que consolida pleitos prioritários mapeados junto às associações empresariais catarinenses. A quem são destinadas estas reivindicações, presidente?
0: O Voz Única é uma plataforma onde consta as reivindicações e as demandas do setor produtivo catarinense. Nós, há 16 anos, entregamos aos candidatos, deputados estaduais, federais, senadores, governador. Então, a FACISC hoje se tornou a maior representatividade do setor produtivo catarinense.
1: Este é o presidente da FACISC, Federação das Associações Empresariais de Santa Catarina, Elson Otto. A lista completa dos pleitos estaduais e regionais apresentados pela entidade aos candidatos das eleições 2026 está disponível no site vozunica.com.br. Ficamos por aqui com o Minuto de Santa Catarina desta semana. Até logo!
2: Som Brasil no seu rádio, 16 horas e 42 minutos. Alô você, muito boa tarde, sexta-feira, sextou. Hoje, dia 7 de agosto de 2026, 15 graus, a temperatura está marcando no momento aqui no centro da capital da Amizade. Tempo nublado em Pinhalzinho. Em toda a região também aí. Você pode interagir com a gente a partir de agora ao vivo, diretamente dos estúdios, no centro aqui da capital da Amizade. Por aqui o José na comunicação até às 18h30 e eu te faço companhia. Até às 18h30, o nosso encontro marcado de todos os dias, de segunda a sexta-feira. Hoje está valendo por aqui um lindo par de sapatênis. É um lindo par de sapatênis, oferecimento do Mercadão do Calçado aqui de Pinhalzinho para o seu paizão, hein? Um lindo par de sapatênis para o seu paizão, então, oferecimento do Mercadão do Calçado. É só você deixar o seu nome completo, a cidade onde você mora, e você vai estar participando. A frase Mercadão do Calçado, tá certo? Não esquece, também tá valendo por aqui, chopp, tem 6 litros de chopp, chopp Beersdorf. Para você começar o fim de semana com chave de, com pé direito, com chave de ouro também, hein? Tá certo? 6 litros de chopp Beersdorf, e ainda para completar... os prêmios por aqui, uma cesta, aquela cesta de produtos embutidos Lamb, é especial demais, hein? É, são maravilhosos prêmios para você. E quando eu falo que a Rádio Centro-Oeste é a rádio das melhores e maiores músicas, prêmios, promoções, e você pode acreditar, tá certo? 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A rádio das maiores e melhores promoções, tá certo? Gente, aumenta o som aí. E o Som Brasil já está chegando no seu rádio. E a primeira sequência musical é com eles. Zezé e Luciano, Canta Mirosmar. 16, voltando para 5. Boa tarde. Boa tarde.

0: Som Brasil pra você no seu rádio. E você ouviu mais a nossa primeira sequência, hein? A primeira sequência, apenas primeira sequência pra você. Ataíde Alexandre, também Banda Modelo, o novo sucesso da Banda Modelo. E ainda Zezé e Luciano. Gente, pode mandar sua mensagem pra nós via 3366-6200. Tá valendo maravilhosos prêmios pra você. A rádio da sua cidade, ano 48 de comunicação. Temos intervalo comercial aqui, ó. RCO, 6 faltando para 5. Boa tarde.
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7: Som Brasil no seu rádio. 2 minutos faltando para às 5 horas da tarde. Como passa rápido esse tempo aí? 2 minutos faltando para as 5 horas da tarde, então. Você pode sempre interagir com a gente, mandar um recado para nós. Via 3366-6200. Cá estamos de bem com a vida, ao vivo para você nos estúdios da rádio Avenida Belém 500, aqui em Pinhalzinho. Hoje está valendo aquele prêmio especial, um lindo par de sapatênis para o seu paizão aí. Oferecimento também do Mercadão do Calçado. Está valendo aquela cesta de produtos embutidos Lamp e também 6 litros de chopp Beersdorf aqui de Pinhalzinho, hein, gente? Participe e boa sorte. Rádio Centro-Oeste, a rádio das maiores e melhores promoções. Aqui você ganha literalmente. O ouvinte tá mandando mensagem para nós aqui, interagindo também aqui na tarde. Alô para o Dilvo Scarati, lá de Nova Erechim, Mercadão do Calçado. É isso mesmo. Gente, você precisa mandar o seu nome completo e também aí a frase Mercadão do Calçado, tá certo? Combinados? Meu amigo Éder Menegoto, também de Pinhalzinho, como é que você tá, Éder? Tudo bem, tudo certo, rapaz? Bom fim de semana para você aí, tá participando, boa sorte. Alô, Roselei Refli, também de Pinhalzinho. Tá na companhia aqui da RCO, hein? Meu amigo Alex também, valeu, forte abraço. Mais uma sorte, mais um. Alô, Dona Iraci, também de Pinhalzinho. 17 em ponto, Mato Grosso e Matias.

0: É o Som Brasil no seu rádio, 17 horas e 7 minutos. Gian Giovanni.
1: Não prometo, vou.
0: Linda demais essa canção aqui, ó, hein? Ainda rodei por aqui, Mato Grosso e Matias. É o som da nossa terra, o som da nossa gente pra você. O glorioso Som Brasil, hein? Temos intervalo comercial no seu rádio. A gente vai faturar por aqui, já já eu volto com muito mais. Não se perca no tempo, 5 horas e 7 minutos.
2: Em ponto 9 News, a informação da hora. A Assembleia Legislativa de Santa Catarina debateu os impactos do fechamento de agências bancárias no estado. A principal proposta apresentada na audiência pública foi a criação de uma comissão para elaborar leis que exijam dos bancos a manutenção do atendimento presencial. Segundo dados apresentados pelo Diese Santa Catarina, perdeu 40% das agências bancárias nos últimos 10 anos, enquanto o número de trabalhadores do setor caiu 30%. Atualmente, 44% dos municípios catarinenses não possuem agência bancária, situação que afeta mais de 600 mil pessoas. 100.9 News, com a informação da hora para a rádio da sua cidade, Hernani Edson.

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6: Bom Brasil no seu rádio, 5:10, 5:10 para você na sua tarde de sexta-feira, sextou, 7 de agosto de 2026, hein? 15 graus a temperatura está marcando na Avenida Belém, número 500, aqui no centro da capital da amizade. Você pode sempre interagir com a gente, mandando um recado para nós aí, tá certo? 3366-6200. Deixa eu mandar um alô para você que tá ligado com a gente online e também tá acessando nosso site, nosso portal rco.com.br. Sempre estando na companhia aqui da RCO também, hein? Hoje está valendo então aquela cesta de produtos embutidos Lã. Eu tenho 6 litros de chopp Beersdorf aqui de Pinhalzinho. E ainda eu tenho um par de sapatênis, oferecimento especial do Mercadão do Calçado aqui em Pinhalzinho, também que tem um presente especial para o seu paizão. 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Mercado Baixada, bairro Pioneiro aqui em Pinhalzinho. Deixa eu mandar um abraço lá para o Kleder, toda a equipe lá do Degustar, sempre estão com a gente. 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Deixa eu mandar um abraço aqui, boa tarde para o Valdir Teodora, aqui de Pinhalzinho, tá ligado com a gente. A Mirtz também, lá da eletrônica GLG, forte abraço, alô Gilmar, alô Mirtz, alô Rejane também de Pinhalzinho, tá ligado com a gente, boa sorte. A Claudete Gracioli também garantiu a participação por aqui na tarde, valeu dona Claudete. Bom fim de semana para a Rosália Clau, que também da Capital da Amizade, também está participando aqui, ó. A Marli Stark também está ligado conosco. Alô, Dilvo Scarati, está lá no Verejim também, sintonizando. Tem mais som aqui na sua tarde. Vamos lá de Che Barbaridade, porque sábado é o dia. 5:13, boa tarde.

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1: 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Tá aí pra você então, Portal Gaúcho. Esse tal de Facebook. Que barbaridade também. Passando por aqui, rapaziada, do Que Barbaridade, sábado é o dia. Meu amigo Thiago Maldaner tá ligado com a gente lá em Nova Erechim, tá participando por aqui também. Valeu, boa sorte. Temos intervalo comercial aqui no seu rádio. E você pode tirar um tempinho e mandar sua mensagem para nós via 3366-6200. Cá estou esperando, lhe aguardando. Aguardando a sua participação, é. Bora participar aí. Na rádio da sua cidade, 5h20.
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1: Som Brasil para você, 5h23. Bom fim de tarde para você que tá ligando o seu rádio agora, também tá no comércio pinhalense, você que está trabalhando ainda para fechar a semana, para fechar aí a semana com muito trabalho, hein? Bom trabalho a você. Aos amigos estudantes também, estão retornando para casa. Receba o nosso abraço, o nosso carinho também. Meu amigo Daniel Marmit está sempre ligado com a gente. Alô, Dani, valeu. Tá na lida também, rapaz. Tá sempre trabalhando, sempre curtindo a programação aqui da Rádio Centro-Oeste. Valeu, Dani. Bom trabalho, bom fim de semana. É a equipe lá da SM Portas de Pinhalzinho. O Thiago tá lá em Nova Erechim. Alô, Salete Schmidt. Também de Pinhalzinho está participando, Mercadão do Calçado, valeu. A Nilvânia Kunz, também aqui da Capital da Amizade, já garantiu a participação por aqui, porque hoje está valendo os prêmios maravilhosos, hein? O Luiz Streiser também está na companhia aqui da 100.9. Alô, Marni também, boa sorte a vocês. Gente, é só você mandar o recado para nós, interagir com a gente, tá certo? 3366-6200, alô, Éder, valeu, boa sorte também, hein? Tem mais som aqui, é o som da nossa terra, o som da nossa gente. É o Som Brasil, 5h24. Essa daqui pra você ouvir, pra você matar a saudade, hein? Vamos lá, de João Mineiro Marciano.

0: Som Brasil no seu rádio, é, pode pedir a sua música preferida também. Aí você ouviu João Mineira Marciano, hein? E também banda Brilha Som. Novo sucesso da banda Brilha Som, também rodando aqui, ó, na 100.9. Na rádio dessa cidade, 29, faltando para 6. Boa tarde.
1: .9 News e a informação da Central de Jornalismo. A Pinhalense Futsal Zagonel entra em quadra neste sábado às 19h30 pela 14ª rodada da Série Prata, competição na qual lidera. O adversário é a Chaxiense Arvoredo, lanterninha da competição. Esse será o terceiro encontro entre as equipes na temporada. Nos outros dois, a Pinhalense Futsal Zagonel venceu por 5-1 em casa e por 2-0 fora de casa. Um pela Copa, um pela Série Prata. Agora os times voltam a se enfrentar. A Chaxiense Arvoredo com um técnico novo. E isso é um dos sinais de atenção para a equipe da Pinhalense Futsal Zagonel, como destaca o técnico Lius, mas que também enfatiza a força do trabalho que vem sendo realizado e a importância de conquistar os 3 pontos.
2: Estamos nos preparando muito bem essa semana, dentro do nosso máximo. Tivemos o retorno de alguns atletas que estavam afastados por lesão, então está sendo uma semana muito boa. Eu falo isso desde o início do ano, que a Chaxiense é uma equipe muito competitiva, não está conseguindo construir os resultados, mas é uma equipe muito competitiva. Nós não tivemos nenhum jogo fácil com eles esse ano. Nós jogamos uma Copa Santa Catarina aqui, vencemos por 5-1, mas o jogo estava 2-1 até o final. Nós jogamos lá em Arvoredo e nós fomos fazer os gols no final também, vencemos. E a equipe trocou o treinador, o Monstro é um treinador que, o Thiago Monstro aí que assumiu, um treinador que há muito tempo tá no meio aí também. E tem esse fator motivacional, então, de troca de treinador, né? Como teve a equipe de Catanduvas, que fez um excelente jogo aqui contra nós. Então, nós sabemos que vai ser difícil, né? Não tem jogo fácil esse ano, o nível tá muito alto, mas estamos nos preparando para que quando a gente for disputar a partida aí no sábado, nós possamos fazer o nosso melhor e tentar buscar mais uma vitória na Série Prata para nos manter na liderança e para somar essa pontuação para que ela seja importante no ranqueamento lá na fase final.
1: Da Central de Jornalismo, Felipe Eduardo.

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Ando Mate. E nós também estamos servando mate por aqui com erva mate materva, hein? É a nossa erva oficial por aqui para esquentar essa tarde fria, né? De sexta-feira, 15 graus a temperatura. Deixa eu mandar um alô aqui para a ouvinte, a Vanete. Alô, Vanete, também de Pinhalzinho, tá ligado com a gente? Mandou um recado para nós aqui. Boa sorte! Mais uma participação por aqui também. Alô, você que tá mandando mensagem via 33666200, Dorvalina Anzilheiro. A Dorvalina Anzilheiro também tá na companhia. Ayla e Yasmin. 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Alô, Linha São Paulo, Lúcia Marshall, Linha São Paulo também. Tá participando por aqui, ó. 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Maria Mercedes Ludwig, de Pinhalzinho. Alô, dona Maria, como é que está a senhora? Tudo bem, tudo certo? Gabi Godilson Espada também mandou a participação por aqui, ó. Valeu, Adilson, bom fim de semana, boa sorte, rapaz. 6:22, vamos lá, de Rogério Magrão e Banda. Já vai rolar o sorteio pra você daqui a pouquinho, hein? Mais 20 minutos.

0: Vamos lá então, 17h48, 17h48. Aí você ouviu o Fernando Sorocaba, está ouvindo o Fernando Sorocaba, hein? Hoje tem festa na cidade e também os Monarcas. E hoje tem festa na cidade com certeza, porque tem muitas ofertas também no Mercadão do Calçado aqui de Pinhalzinho, porque o Dia dos Pais está chegando, é domingão, Dia dos Pais, e quem vai falar mais com propriedade é ele, hein? 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
0: 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Ó, e como a gente havia já anunciado desde a segunda-feira, vamos lá para o sorteio. 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
1: O sorteio de um lindo sapatênis.
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1: Quem ganhar pode usar, pode dar para o seu pai, enfim. O ganhador decide o que fazer, mas a gente, então, está se botando aqui para sortear um lindo sapatênis para o pessoal que participou durante a semana aí.
0: Tá certo, olha, eu recebi muitas participações aqui, com certeza, você que de toda a região, lá meu amigo Idacir Ritter, também a Maria, tá participando por aqui, Ivanete também, mais uma participação aqui, Juarez, ó, o Jandir Luiz Machado,
1: hein? Aí, beleza.
0: Meu xará José Quevedo, como acho bonito esse nome José, hein? Não sei por quê.
1: Mais uma aqui, sei ó. Lá por quê, né?
0: Sei lá por quê, a mãe sabe. Alô, Emerson, o Emerson também, a Leoni Quevedo, Zanete Scarati, lá de Nova Erechim. Aqui, ó, a Maria Mercedes Ludwig, também de Pinhalzinho, o Adilson tá ligado com a gente, a Simone dos Santos também, a dona Ivania, a tia Ivone, valeu, um abraço para vocês, Ayla, Ayla, que bonito esse nome, Ayla. Vamos lá, então, participação por aqui, o sistema automático de promoções, tá certo,
1: Jorge? Beleza, isso aí. E o ganhador ou a ganhadora, né, sim, pode passar direto lá no Mercadão do Calçado amanhã, né, pode escolher o horário que você quiser ser atendido e você vai lá, tem um lindo sapatênis, então. 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
0: Tá certo então, ó, já temos uma participação por aqui, é um ganhador.
1: Opa, um ganhador.
0: E é aqui de Pinhalzinho. Eia. Alô, você do final do telefone, 8997, é um ganhador, hein? Alex Hageman, de Pinhalzinho, então, final, opa, do telefone, 8997, Alex Hageman, de Pinhalzinho. Como ele procede, então, Juarez? Confirmando aí?
1: O José, o Alex Hageman, Hageman, né? Essa, isso. Vamos dizer que se pronuncia assim, né?
0: Eu vou pedir para ele depois.
1: É, então o Alex pode passar direto lá no Mercadão, se identifique amanhã, que a gente vai estar lá para atender você, para você escolher, então, o lindo sapatênis que o Mercadão disponibilizou para o sorteio.
0: Tá certo, então, ó, e você fica ligado aqui, você ouvinte, sempre tem a Rádio Centro-Oeste, sempre tem parcerias com os nossos parceiros comerciais por aqui, e com certeza, quem ganha é o ouvinte aqui da 100.9, a rádio das maiores e melhores promoções. Juarez, só não resta dizer obrigado pela parceria para com a Rádio Centro-Oeste, sucesso a vocês. 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
1: Valeu, José, eu que agradeço a oportunidade de poder levar para os nossos amigos, nossos clientes, e desejar a todos um feliz Dia dos Pais, né? E pros filhos aí, não deixa de visitar o seu pai, de dar aquele abraço, de fazer aquela visita.
0: Tá certo, então.
1: Beleza? Abraço, José.
0: Então, valeu. Obrigado, Juarez. 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
5: Vamos lá então, 5 horas e 57 minutos, 5h57. Como passa rápido esse tempo aí? Sexta-feira, então, dia 7 de agosto de 2026. 13 graus a temperatura está marcando aqui no centro da capital da amizade. Você pode sempre interagir com a gente. E ainda tem prêmios por aqui, hein, gente? Ainda tem prêmios por aqui. Eu tenho ainda 6 litros de chopp Biersdorf. E ainda uma cesta de produtos embutidos Lamb aqui da capital da amizade. Participe, boa sorte, já vai rolar o sorteio. Daqui a pouquinho, deixa eu rodar mais uma música. E também daqui a pouco tem a oração da Ave Maria com o Padre Wilson. Vamos lá de João Luiz Correia.

0: Aí pra você então, João Luiz Correia, o palco da Cavaco também, Fernando Sorocaba passando por aqui. Som Brasil pra você no seu rádio, 18 horas em ponto. Vem aí a oração da Ave Maria então. Nosso querido pároco Padre Wilson. Já já volto com o sorteio pra você.
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2: Boa noite, irmãos, irmãs e amigos. Sejam bem-vindos a este momento de oração. Vamos começar. Em nome do Pai, do Filho e do Espírito Santo. Amém. Rezemos o Santo Ângelo. O anjo do Senhor anunciou a Maria e ela concebeu do Espírito Santo. Eis aqui a serva do Senhor, faça-se em mim segundo a vossa palavra. E o Verbo de Deus se fez carne e habitou entre nós. Ave Maria, cheia de graça, o Senhor é convosco. Bendita sois vós entre as mulheres e bendito é o fruto do vosso ventre, Jesus. Santa Maria, Mãe de Deus, rogai por nós, os pecadores, agora e na hora de nossa morte. Amém. Rogai por nós, Santa Mãe de Deus, para que sejamos dignos das promessas de Cristo. Amém. Aclamação ao Santo Evangelho. Felizes os que são perseguidos por causa da justiça do Senhor, porque o reino dos céus há de ser deles. Aleluia, aleluia, aleluia. Irmãos e irmãs, vamos escutar o Santo Evangelho. O Senhor esteja convosco. Ele está no meio de nós. Proclamação do Evangelho de Jesus Cristo, segundo Mateus. Glória a vós, Senhor. Naquele tempo, Jesus disse aos discípulos: se alguém quer me seguir, renuncie a si mesmo, tome a sua cruz e me siga. Pois quem quiser salvar a sua vida, vai perdê-la. E quem perder a sua vida por causa de mim, vai encontrá-la. De fato, que adianta ao homem ganhar o mundo inteiro, mas perder a sua vida? O que poderá alguém dar em troca de sua vida? Porque o Filho do Homem virá na glória do seu Pai com os seus anjos e então retribuirá a cada um de acordo com a sua conduta. Em verdade, vos digo, alguns daqueles que estão aqui não morrerão antes de ver o Filho do Homem vindo com o seu reino. Palavra da salvação. Glória a vós, Senhor, que as palavras do Santo Evangelho perdoem os nossos pecados. Amém. Queridos irmãos e irmãs, hoje o Evangelho nos mostra um caminho que é o coração do discipulado de cada um de nós. Não há segmento para viver com Jesus sem renunciar tudo aquilo que impede a nós de amar a Jesus. Ou renunciar a si mesmo, porque temos que ser outro Cristo nesta vida. Temos que pensar como Cristo, amar como Cristo, sentir como Cristo, viver os caminhos e o amor do Cristo. E o Evangelho de hoje nos propõe também carregar a nossa vida, aceitar a nossa vida como ela é. Por isso que diz, carregar a nossa própria cruz. Mas não como um peso, uma carga, alguma coisa negativa, mas como sinal de que a vida encontra o único sentido em Cristo Jesus, quando nos abrimos para Deus e aceitamos a vontade de Deus. Porque viver a fé não é apenas acreditar nos milagres da vida, mas também é confiar que cada passo que damos na vida, mesmo o lado mais difícil da vida, tem um propósito, que é encontrar-se com Deus, o reino de Deus, a salvação de Deus. E seguir Jesus, irmão, é descobrir a vida nova. Também renunciar muitas vezes aquilo que nos leva para longe de Deus. E por isso, nós somos chamados a buscar a nossa segurança no amor de Deus. Então vamos agradecer a Deus por essa santa palavra, porque o único caminho que vale a pena nessa vida é Jesus. Porque Jesus deu a sua vida por nós. Jesus nos amou. Ele é um caminho seguro de vida, de paz. E no final da nossa vida, estaremos junto com Jesus no seu reino de amor e paz. Vamos pedir a bênção de Deus. O Senhor esteja convosco. Ele está no meio de nós. Abençoe-vos, Deus Todo-Poderoso, em nome do Pai e do Filho e do Espírito Santo. Amém. Tenham todos uma bonita noite. Fiquem com Deus e fiquem em paz. Amém.
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4: São 18 horas e 13 minutos, é o Som Brasil no seu rádio, noite de sexta-feira, 7 de agosto de 2026, hein? Deixa eu registrar aqui a participação também da Marinette Foman, de Pinhalzinho. Veronice Quevedo também está na companhia, boa noite para a Celi Romani Ferla. Meu amigo Luiz Streiser, aqui da capital da amizade, ih, rapaz... Mandou a foto do... Garantiu o chope, Luiz Streiser, olha só. Mandou uma foto do barril aqui, ó. Do chope Biersdorf. Valeu, um abraço. Obrigado pela sintonia, bom fim de semana aí, ó. Gostaria de participar do chope aí, ó. Ele mandou uma mensagem querendo participar do sorteio, mas já mandou a foto do barril ali, tá gelando. Fim de semana tá garantido aí, pronto. Pro Dia dos Pais, hein? Valeu, Luiz. Um abraço, bom fim de semana. Obrigado pela companhia, parceria forte, hein? Você que não fez sua reserva ainda, pode estar ligando lá para a equipe do Biersdorf. Alô para a Dona Tereza, de Pinhalzinho. Dona Tere, alô, Tere. Está lá na linha... Está aqui no bairro Bela Vista. O Idacir também está ligado com a gente. Mas meu amigo Jandir também. Alô, Dona Maria também, valeu. Um abraço para vocês aí. Vamos lá para o sorteio então, momento muito esperado. Você que ligou, participou, está valendo por aqui então. Primeiramente, a cesta de embutidos Lamp, aqui de Pinhalzinho, hein? Sorteio automático, cruzando os dedinhos, momento muito esperado. É isso mesmo, toda sexta-feira. Tem sorteio de prêmios maravilhosos, aliás, todos os dias, hein? Todos os dias tem prêmios aqui na rádio das maiores e melhores promoções. Já temos uma participação por aqui. Temos uma participação, é uma ganhadora. É uma ganhadora, hein? E é aqui de Pinhalzinho. Alô, você do final do telefone 2145. Alô, você do final do telefone 2145 de Pinhalzinho. Quem ganhou hoje na promoção? Na promoção daqui, então, com o Embutido Slam. Parabéns a Lisete Boita. Parabéns, então, Lisete Boita de Pinhalzinho. Final do telefone 2145. Final do telefone 2145. Parabéns a Lisete Boita. Ganhadora da cesta, hein? Cesta de embutidos Lamp. A dona Lisete precisa passar aqui na rádio e retirar o seu vale, hein? Parabéns, Lisete Boita. Sem demais delongas, vamos lá então para o sorteio do chopp. O sorteio do chopp, hein? Chopp Biersdorf. Aquele chopp de qualidade, com certeza, para o seu evento, para a sua festa. Inclusive, é o chopp oficial aqui do 6º Encontro de Carros Antigos, nos dias 14, 15 e 16 de agosto, hein? Aqui em Pinhalzinho. Chopp Beersdorf, presente nesse evento. E já temos uma participação por aqui, é um ganhador. É um ganhador do chopp, hein? Alô, você do final do telefone 4891. Alô, você do final do telefone 4891 de Pinhalzinho. O chopp foi para Denner da Silva. Parabéns, Denner da Silva, aqui de Pinhalzinho, ganhador então do chopp. Denner da Silva, ganhador do chopp. E a cesta de produtos embutidos foi para a Lisete Boita, aqui de Pinhalzinho. Sendo assim, eu vou encerrar por aqui então mais uma edição do nosso Som Brasil. Já, daqui a pouquinho, então, tem o resenha esportiva para você. Prometo voltar amanhã, se Deus quiser, o patrão do céu nos permitir, o arquiteto do universo nos autorizar. A gente vai estar por aqui comunicando para você na semana que vem, segunda-feira, às 4h30 da tarde, tá bom? Abençoado fim de semana para você. Beijão no seu coração, curta muito a sua família, seu papai aí, né? Parabéns a todos os pais. Beijão no coração a todos os pais aí também. Sempre são com a gente aqui na 100.9. Valeu, gente. Fica bem, fica com Deus, que eu vou com Ele. Abençoados e protegidos. Ficaremos bem melhor. Até segunda. Valeu, tchau, tchau.

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7: 18:27.
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6: Muito bem, meus amigos, minhas amigas, estamos chegando. É hora de falar de esporte para você. Sejam todos bem-vindos. Este é o Resenha Esportiva aqui na RCO nesta sexta-feira, hoje, 7 de agosto de 2026. Obrigado pela sua companhia, pela sua audiência. Eu sou o Felipe Eduardo e a partir de agora até as 19 horas vou na sua companhia trazendo as informações do esporte. Hoje os colorados sorrindo à toa, feliz da vida. Perderam, mas ganharam, né? Não parece a Dilma falando, mas não é isso, tá? O Inter perdeu pro Corinthians, mas conseguiu a classificação e o pessoal tá feliz da vida. 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Mas, gente, ontem, Vitória tacou 4-0 no Atlético Paranaense, hein? Mãe das armas, foi uma pancada que nem o mais fanático torcedor do Vitória imaginava, classificou. O Inter perdeu para o Corinthians por 2-1 e se classificou também. E o primeiro que vai chegar para falar por aqui dessa vitória do Internacional é Gilmar Bortesi. Alô, Gilmar, seja bem-vindo, meu amigo.
7: Boa tarde, Felipe. Boa tarde, pessoal que acompanha o Resenha Esportiva mais uma vez nessa sexta-feira. Pois é, a torcida colorada numa sexta-feira leve, tranquila, feliz da vida. Principalmente pela classificação na Copa do Brasil e também por ter eliminado o Corinthians, né? O Corinthians que é um dos principais rivais do Inter. Eu já falei em uma outra oportunidade que depois do Grêmio, o Corinthians é nosso principal rival. Então, é sempre muito gostoso, maravilhoso ganhar do Corinthians, né? E lembrando que o Internacional não avançava às quartas de final da Copa do Brasil há 6 anos já, né? O Inter que não conseguia, né, passar dessa fase de oitavas de final e depois de 6 anos volta a disputar uma quarta de final de Copa do Brasil. Sorteio que vai rolar na próxima sexta-feira, na próxima terça-feira, aliás, né? E tudo pode acontecer, pode vir Palmeiras, pode vir Grêmio, enfim, eu acredito que o Inter não terá, um duelo muito fácil, né? O Inter que é muito azarado no sorteio, sempre pega adversários difíceis, né? E acredito que também irá pegar um desses adversários. Falando um pouquinho do jogo, acho que é a estratégia que o Inter adotou, né? A gente sabe da limitação que tem o time do Inter, então é um time que não vai propor jogo, é um time que não tem essa capacidade, né? Por questões limitadas no próprio elenco, né? Então o técnico pesou.

0: Eu acho que ele acabou falhando, principalmente no segundo gol. Para mim, eu acho que foi uma falha dele. Ele ficou indeciso se saía ou não saía. Então, o Inter com um problema sério de goleiro, né? Rocher, Anthony, agora também com um problema de goleiro. Para o jogo contra o Palmeiras, um jogo difícil, complicado. O Inter que pegou uma sequência complicada, né, Felipe? Primeiro o Flamengo, conseguiu um bom resultado, empate. Daí depois, dois jogos contra o Corinthians, uma vitória e uma derrota, mas essa derrota é uma derrota maravilhosa, né? Uma derrota maravilhosa, onde a gente conseguiu classificação. E agora outra pedreira, o Palmeiras pelo Campeonato Brasileiro, onde o Inter precisa urgente pontuar, né? A gente sabe que vai ser um jogo muito difícil. Se perde a partida, pode entrar na zona de rebaixamento, enfim, uma situação complicada em que o Inter se meteu no Campeonato Brasileiro. O que, que vou te falar, cara? A gente espera a derrota, na real, né? Mas o Inter vem surpreendendo e vamos esperar, pelo menos, por um empate. Lembrando que o Inter não tem o Vijagra, né? O principal jogador do Inter já não jogou ontem e não vai jogar contra o Palmeiras também. Um abraço, um bom final de semana para todo mundo.
1: Tá aí Gilmar Bortese falando com a gente. Quem tá me atazanando os ouvidos desde ontem à noite é Ricardo Oddi. Parece que ganhou a Copa do Mundo, mas o Inter tá nas quartas de final. O Grêmio já tava lá, isso ele não fala nada, né? Mas enfim, fala meu amigo Ricardo.
2: Boa noite, Felipe. Boa noite aos integrantes da mesa. Boa noite aos ouvintes da Rádio Centro-Oeste. Hoje nessa sexta-feira, já com um friozinho aí, né? Chegando, previsões aí de frio pro final de semana. Mas nós vamos felizes aí, os colorados, com a classificação na Copa do Brasil, mesmo o Inter perdendo de 2-1 pro Corinthians. Passamos um sufoco muito grande ontem, o Corinthians dominou praticamente o jogo todo. O goleiro do Inter novamente falhou, né? O Inter tá com uma sina de goleiros aí, não consegue afirmar nenhum goleiro, e ele falhou no primeiro gol, e no segundo gol teve uma falha mais grotesca ainda. Sorte que numa escapada Alan Patrick conseguiu pifar o Bernabé, que num chute muito potente ali no ângulo fez um gol, e o Inter tinha feito dois no primeiro jogo, conseguiu segurar o Corinthians, mesmo o árbitro dando 9 minutos de acréscimo, que não justifica de repente os 9 minutos, de repente 5 minutos estava muito bom. Teve um lance no primeiro gol do Corinthians que é questionável, que ele pode ser um impedimento do jogador do Corinthians, participou da jogada, mas saímos vivos. 4 milhões na conta, o Inter está precisando de dinheiro, né? E aí os colorados vão para o final de semana agora, um jogo contra o Palmeiras. O Inter provavelmente fica em São Paulo, vai treinar lá, se preparar para o confronto contra o Palmeiras. O Palmeiras é o primeiro da tabela, melhor time do Brasil hoje, e o Inter está sofrendo contra todos os times grandes, tem que jogar sempre fechado, jogar por uma bola, e vai ser essa sina aí pro final de semana. O Inter vai se preparar muito bem e acredito que faça um confronto pelo menos não vexatório contra o Palmeiras. O Inter também não vai ter o Vidiagra, de repente algum outro jogador que tenha sentido, porque foi um jogo muito pegado, e então o Inter provavelmente alguns jogadores vai poupar. Vamos ver no decorrer aí do sábado, de repente tem essa informação. Um abraço a todos e ótimo final de semana.
1: Tá aí, grande Ricardo Oddi também falando com a gente. O coloradíssimo Ricardo Branco. Brincadeiras à parte, você é palmeirense, né? Essa semana ele torceu pro Inter por causa do... por causa que era jogo contra o Corinthians, mas agora já vai ser adversário do... novamente final de semana, porque tem Palmeiras Internacional. Mas ele também fala um pouquinho sobre esse jogo aí e já prevendo Inter e Palmeiras no final de semana. Seja bem-vindo, Branco.
3: Olá, Felipe. Olá a todos ouvintes aí da resenha. Falando sobre os classificados da Copa do Brasil, me surpreendeu a classificação do Vitória e também do Vasco, né? Mas os confrontos ficaram legais, acredito que os classificados mereceram, né? Fiquei feliz pela dupla Grenal.

0: inclusive no programa, segunda-feira eu cravei que os dois ia passar. E é muito bom pro Sul ter dois representantes, né? Na próxima fase, nas quartas finais da Copa do Brasil. O sorteio ocorre dia 11, né? Terça-feira, às 11 horas, na CBF. E os jogos das quartas finais estão previstos para o final do mês, dia 26 de agosto e 3 de setembro. Então, os classificados são Atlético Mineiro, Cruzeiro, Grêmio Internacional, Palmeiras, Santos, Vasco e Vitória. Continuo achando o Palmeiras o franco favorito para ganhar a Copa do Brasil. Fim de semana, o Palmeiras já vai ter confronto válido pelo Campeonato Brasileiro, que daí é o que nos interessa, vamos dizer assim, né? O Palmeiras precisa, tem obrigação de ganhar do Internacional. Palmeiras, primeiro colocado, uma boa vantagem na liderança. Volta a campo domingo, dia 9, né? Às 16 horas, no Nubank Park. Então, o Internacional, 16º colocado, o Palmeiras tem mais que obrigação de fazer os 3 pontos e somar, continuar na liderança. Continuar vai, né? O importante é fazer os 3 pontos. O Palmeiras vem com até 6 desfalques para enfrentar o Inter, todos os problemas físicos. E o último é principalmente na zaga. Nossa zaga vai um pouco remendada. O único titular, certeza, é o Murilo, que renovou o contrato até 2029. Mas do restante do time tá tudo tranquilo pro jogo de domingo. Beleza? Um abraço a todos, bom final de semana.
1: Agora chegou a vez do corintiano, né? O Corinthians não deu sorte. Fez um bom jogo o Corinthians, tá? O Corinthians tentou, batalhou, mas não conseguiu. Conseguiu a vitória e tudo, mas aquele gol ainda do Bernabé salvou aí o Colorado. Mas Henrique Paulo tá chegando por aqui para também deixar sua opinião com a gente. Seja bem-vindo, Henrique. Boa noite.
2: Boa noite, Felipe, e também a todos que nos acompanham no Resenha Esportiva. Pois é, o Corinthians está fora da Copa do Brasil. O Timão venceu o Internacional pelo placar de 2-1, mas não foi suficiente para buscar a vantagem que foi construída pelo Colorado no primeiro jogo. A eliminação aumenta a cobrança sobre a equipe paulista do técnico Fernando Diniz, que agora precisa encontrar respostas justamente no Campeonato Brasileiro. Já o Inter sai bastante fortalecido desse confronto, nós podemos comentar sobre isso, porque a equipe do Paulo Pezzolano melhorou muito no jogo contra o Flamengo. Deu um ânimo, parece que as coisas se acertaram na equipe do Inter. Então, no jogo do domingo, que foi a partida de ida, praticamente se definiu. O Corinthians sofreu 2-0 e acabou, então, tendo muitas dificuldades no jogo de ontem para conseguir reverter o placar. Até fez 1-0, depois o Internacional acabou empatando com o Bernabéu e o Pedro Raul então colocou o Corinthians na frente, placar que não favoreceu a equipe de São Paulo, que agora está eliminada da competição. Também a gente comenta que agora o desafio é transformar essa confiança do Internacional em bons resultados no Campeonato Brasileiro. O próximo confronto é nesse domingo às 4 horas da tarde contra o Palmeiras fora de casa, também um jogo bastante complicado para a equipe do Internacional, mas que se apresentar esse bom futebol que desempenhou nos últimos jogos, pode até conseguir um resultado de empate contra o Palmeiras, que ainda é favorito nesse confronto. Já a equipe do Grêmio vive um cenário diferente. A classificação na Copa do Brasil traz uma tranquilidade muito maior, mas o time ainda precisa melhorar o seu desempenho justamente no Brasileirão. O Grêmio joga contra o São Paulo amanhã às 4 da tarde na Arena em busca de uma vitória que pode dar mais confiança para a sequência da temporada, porque foi justamente o que aconteceu no jogo diante do Mirassol, em que o Grêmio venceu, se classificou, então tem esse ânimo diferente, os bastidores começam a mudar e agora encara a equipe do São Paulo no Campeonato Brasileiro. Falando um pouco sobre a Chapecoense, que também precisa reagir e até parece falas repetidas, mas depois da eliminação na Copa do Brasil, a equipe catarinense volta as suas atenções justamente para o Campeonato Brasileiro, encara o Coritiba às 8h30 da noite fora de casa. É um jogo bastante importante para recuperar pontos e mostrar força na competição. A Chape, que vem de uma eliminação na Copa do Brasil, está ali na última colocação no campeonato, então se conseguir um ponto ou talvez até mesmo uma vitória contra o Coritiba, que não vem bem nos últimos jogos, faz com que a Chape se motive para a sequência do campeonato, que consiga chegar até um bom número de pontos no campeonato. Então, a gente vê que a Chapecoense tem esse duelo fora de casa bastante importante contra o Coritiba, para que consiga, então, esse resultado positivo ou até mesmo um empate no confronto de amanhã. O Brasileirão, ele chega naquela fase em que cada detalhe começa a pesar. Então, não basta jogar bem, é preciso pontuar. Então, quem consegue manter essa regularidade, principalmente nos momentos de pressão, começa a abrir caminho na tabela de classificação. Nós vemos aqui uma diferença muito grande já, o Palmeiras com 47 pontos, o Flamengo com 39, e aí depois vem Atlético Paranaense, Fluminense, Bahia, até mesmo o Cruzeiro ali, mas já o Palmeiras começa a se distanciar na liderança do Campeonato Brasileiro. Então, voltando no jogo do Internacional, se conseguir tirar pontos do Palmeiras, vai ser bom até mesmo para a sequência do Brasileirão. Já o Grêmio, estando na zona de rebaixamento, lutando ali com o Vasco, com o Remo, que estão muito próximos, é o momento de conseguir uma vitória para dar uma respirada ali, ultrapassar concorrentes diretos, até mesmo o Internacional, o Santos, o Mirassol, que estão nessa briga. Então, final de semana que promete bons jogos. Já chegamos aí na 22ª rodada do Campeonato Brasileiro e a expectativa é de bons confrontos também, que vão acontecer tanto neste sábado quanto no domingo. A todos, um excelente final de semana e a gente volta a se encontrar aqui na programação do Resenha Esportiva.
1: Tá aí, Henrique Paulo conversando com a gente também aqui na programação do Resenha Esportiva. Gente, já deixa eu passar por aqui com os jogos do final de semana. Ah, só deixa eu reforçar, Copa do Brasil, o sorteio será terça-feira dos confrontos das quartas de final. Podemos ter um clássico Grenal nas quartas já, hein? Será, meus amigos? Aí o bicho ia pegar. Mas terça-feira a gente vai ficar sabendo os jogos das quartas de final, finalzinho do mês de agosto, início do mês de setembro. Mas fala de Campeonato Brasileiro agora sim pra você. Amanhã, 4 horas da tarde, tem o meu Tricolor, tem Grêmio e São Paulo. Joga na Arena do Grêmio, 4 horas da tarde. São Paulo é 12º com 26 pontos, o Grêmio é 17º com 22. Ou seja, São Paulo tá naquele confronto direto com o Grêmio. Mesmo que o Grêmio vença, não passa o São Paulo na tabela de classificação. Mas encosta e pode sair da zona do rebaixamento, tá? Então o Grêmio, claro, tem um jogo a menos ainda em relação, por exemplo, ao Inter, ao Vitória. Mas é importante vencer. É jogo em casa, é confronto direto. Pavon deve ganhar essa vaga aí na ponta, deve continuar como titular. Assim como o Wallace e o Diego Caíto devem continuar como titulares no Grêmio também, apresentar um bom futebol contra o Mirassol. E devem ganhar essa confiança do técnico Luiz Castro. E vamos ver o que Luiz Castro vai demonstrar nesse jogo. Ganhou um fôlego a mais com a vitória sobre o Mirassol, a classificação. Mas precisa dar aquele algo a mais. O Grêmio precisa voltar a vencer no Campeonato Brasileiro, até porque está na zona do rebaixamento. E tá tudo embolado. O Remo é o 19º com 21 pontos. E o São Paulo é o 12º com 26. O Coritiba tem 27 e 11º. Tá todo mundo embolado. Então, uma derrota, meus amigos, fica ruim. Tem que vencer para jogar os outros para baixo e subir. Mas o torcedor também tem que acreditar. Mas assim como acreditar, tem que cobrar do time, dentro dos limites sempre. Mas o Grêmio deu uma respirada. Vamos ver se a classificação na Copa do Brasil traz a confiança pro Grêmio e dá uma melhorada também no Campeonato Brasileiro, até porque está dentro da zona do rebaixamento. Amanhã, 18h30, também tem Remo e Atlético Mineiro. E às 20h30 tem Coritiba e Chapecoense. O jogo é diretamente do Couto Pereira, terá transmissão da Rádio Centro-Oeste comigo e também com Roberto Lorenzon, que está chegando agora. Seja bem-vindo, meu amigo Roberto.
3: Boa noite para você, boa noite a todos que estão acompanhando a Resenha Esportiva. Pois bem, a Chapecoense no meio de semana enfrentou o Cruzeiro pela Copa do Brasil. Agora vira a chave. Agora tem para encerrar a temporada, esse segundo semestre, somente Campeonato Brasileiro. E a hora é agora de começar uma reação, pelo menos para encerrar a temporada não fazendo mais fiascos. Até porque a Chapecoense perdeu o título em casa para o Barra no Campeonato Catarinense, perdeu o título da Copa Sul-Sudeste para o Avaí no Clássico Catarinense, enfim, um time que não conseguiu as suas conquistas, os seus objetivos nesta temporada e principalmente vem fazendo uma campanha ridícula no Campeonato Brasileiro da Série A. Na Copa do Brasil, foi até onde pôde. Conseguiu superar o Botafogo, mas não conseguiu superar o Cruzeiro. É bem verdade que na partida da quarta-feira, até o finalzinho do primeiro tempo, o jogo estava sendo controlado pela Chapecoense. A Chapecoense dava a impressão que poderia levar o jogo para uma final e uma disputa de pênaltis, mas depois de uma infelicidade, numa noite infeliz do atleta que foi recentemente contratado, Max Alves, primeiro num lance que ninguém até agora entendeu o que ele quis fazer, chutando a bola contra o sistema defensivo para a linha de fundo, provocando escanteio e dali na sequência originou o gol da equipe do Cruzeiro. Aí no segundo tempo teve aquela falta, a falta até que existiu, não sei se era para um cartão vermelho, teve uma encenação danada lá, fez uma pirueta mirabolante o jogador da equipe do Cruzeiro, enfim, mas tudo bem. O futebol tem disso também e a malandragem faz parte daqueles que a usam e aqueles que se beneficiam. Bom, deixado para trás agora a competição da Copa do Brasil, é a hora de começar a reagir e pelo menos, se não conseguir, porque a probabilidade de se manter na Série A é bem irrisória, é bem difícil, claro que matematicamente é possível, mas entendemos, sabemos das limitações. Chapecoense tem novos contratados, tem mais um lateral contratado, foi contratado um atacante que até agora ainda não estreou, vamos ver se na possibilidade da estreia de amanhã à noite. O horário do jogo, 8:30 da noite, em Curitiba contra o Coritiba, é isso mesmo, hein? Em Curitiba contra o Coritiba, é um jogo que a equipe da Chapecoense pode começar a tentar esboçar uma reação, pelo menos se não se manter na Série A, mas terminar a Série A com dignidade e já preparar a temporada 2027. Grande abraço, bom final de semana e o convite para estarmos juntos amanhã à noite com a nossa narração, acompanharmos Chapecoense e Coritiba.
1: Esse Roberto Lorenzão falando de Coritiba e Chapecoense também. Amanhã a gente estará junto aqui na jornada esportiva da RCO. Também amanhã, 21 horas, tem Botafogo e Fluminense. Domingo, 11 da manhã, tem Cruzeiro e Mirassol. 4 da tarde, tem Palmeiras e Inter. Tem Bahia e Vasco. Às 18h30, tem Santos e Atlético Paranaense. Tem Bragantino e Corinthians. E às 19h30, tem Flamengo contra o Vitória. Mas, gente, deixa eu falar para você de esporte local por aqui, porque final de semana tem movimentação, Série Prata no sábado, 19 horas tem Maravilha Futsal contra a DAF Saudades, jogo lá em Maravilha, é um clássico regional, já teve alguns jogos inclusive bem quentes, tá, entre os times, então tem confronto direto por posições na tabela, é um jogo interessante. Aqui em Pinhalzinho, 19h30, tem Pinhalense Futsal Zagonel contra a equipe da Chaxiense Arvoredo. A Pinhalense Futsal Zagonel lidera a Série Prata com 25 pontos, a equipe da Chaxiense Arvoredo e a Lanterninha com apenas 4 pontos conquistados. Até aqui, as equipes se enfrentaram duas vezes na temporada. Pela Copa Santa Catarina, 5-1 para Pinhalense Futsal Zagonel jogando em casa. E pela Série Prata, no turno, lá em Arvoredo, foi 2-0 para Pinhalense Futsal Zagonel. Que isso tudo quer dizer? Que tá ganhando o jogo? Que vai ser fácil? Nananina, não. Até porque precisa ter um respeito ao adversário, né? Que vem de uma troca de técnico, isso pode dar um gás a mais. Mas o técnico Lewis, da Pinhalense Futsal Zagonel, também diz que o time vem treinando bem, tá focado para conquistar os 3 pontos e seguir na ponta da tabela. Vamos ouvir o técnico Lewis.
4: Estamos nos preparando muito bem essa semana, dentro do nosso máximo. Tivemos retorno de alguns atletas que estavam afastados por lesão. Então está sendo uma semana muito boa. Eu falo isso desde o início do ano, que a Chaxiense é uma equipe muito competitiva, não está conseguindo construir os resultados, mas é uma equipe muito competitiva. Nós não tivemos nenhum jogo fácil com eles esse ano. Nós jogamos uma Copa Santa Catarina aqui, vencemos por 5-1, mas o jogo estava 2-1 até o final. Nós jogamos lá em Arvoredo e nós fomos fazer os gols no final também, vencemos. E a equipe trocou o treinador, o Monstro é um treinador que o Thiago Monstro aí que assumiu, um treinador que há muito tempo está no meio aí também. E tem esse fator motivacional, então, de troca de treinador, né? Como teve a equipe de Catanduvas, que fez um excelente jogo aqui contra nós. Então, nós sabemos que vai ser difícil, né? Não tem jogo fácil esse ano, o nível está muito alto. Mas estamos nos preparando para que, quando a gente for disputar a partida aí no sábado, nós possamos fazer o nosso melhor e tentar buscar mais uma vitória na Série Prata para nos manter na liderança e para somar essa pontuação para que ela seja importante no ranqueamento lá na fase final.
1: Tá aí, portanto, o Lewis falando com a gente também. Ingressos a R$10 antecipado, até amanhã cedo, e na hora o valor é de R$15. Pinhalense Futsal Zagonel contra Chaxiense Arvoredo, amanhã 19h30 em Pinhalzinho. No mesmo horário tem Rio do Sul e Palmitos, lá em Rio do Sul. Domingo, gente, tem Campeonato Estadual de Voleibol Feminino, primeira rodada, Pinhalense Zagonel Voleibol contra Chapecoense, é clássico, é jogo quente, o professor Fernando Bonato também traz seu ponto de vista e convida o torcedor a prestigiar.
5: É, uma estreia sempre difícil, né, contra a Chapecó, jogos extremamente equilibrados, né, acho que as camisas se conhecem muito, né, isso é muito importante a gente deixar claro, né, e todo mundo que veste a camisa, independente do lado, sabe que é um jogo de extremamente equilibrado. Acho que a rivalidade ela é necessária e o que faz os dois projetos se impulsionarem muito, isso tem que deixar claro também. E a gente sabe que o nível técnico da competição do ano passado para esse ano deu um salto muito grande, 6 equipes de nível técnico muito bom. E a gente tem jogo agora, a estreia contra Chapecó dia 9, depois dia 14, na sexta-feira contra Mampituba, aqui também, dia 15 contra Brusque, sábado, aqui também, e depois o dia 21 contra São Ludgero. É, acho que é muito importante a gente destacar que a gente está muito feliz, né? Estar aqui representando a Pinhalense, né? A cidade de Pinhalzinho. Então, para nós é um prazer enorme e gostaria de fazer o convite para que o dia 9, no domingo, às 16h30, compareçam ao ginásio, dá um apoio para nossas jogadoras, para nossa comissão técnica, para nossa associação, ou seja, para a Pinhalense em si, né? É muito importante ter o apoio da torcida, faz uma diferença muito grande para nós. É muito importante que a gente continue alimentando esse ambiente familiar com as crianças, chimarrão, pipoca, tem tudo de bom lá e vai ser um domingo especial com certeza.
1: Tá aí, professor Fernando Bonato falando com a gente, então jogos locais por aqui também. Gente, meus palpites pro final de semana: Grêmio vence São Paulo 2-1, sai da zona do rebaixamento, glória a Deus, graças a Deus, né? O Inter vai entrar porque vai perder pro Palmeiras, 3-1 Palmeiras, meu palpite. Chapecoense empata com o Coritiba 1-1, sai todo mundo feliz. Brincadeiras à parte, gente, agradecendo a sua companhia, agradecendo a sua audiência, a todos um forte abraço, até a próxima. Tchau, tchau.
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8: Olá, boa noite.
9: Boa noite para você que nos acompanha em todo o país.
8: Sexta-feira, 7 de agosto de 2026.
9: E vamos ao destaque do dia.
8: 20 anos da Lei Maria da Penha.
9: Marco legal brasileiro de prevenção e enfrentamento à violência doméstica e familiar contra as mulheres.
8: Ao longo de 2 décadas, a legislação foi aperfeiçoada para ampliar os mecanismos de proteção. Márcia Fernandes.
10: Além dos mecanismos para responsabilizar os criminosos, a lei criou medidas protetivas para as mulheres, como o afastamento do agressor do lar e a proibição de aproximação da vítima.
9: Alerta de desmatamento na Amazônia e no Cerrado teve redução em agosto de 2025 a julho de 2026.
8: Os dados são do DETER, Sistema de Detecção de Desmatamento em Tempo Real. Gabriela Noronha.
11: Por meio de imagens de satélites, os dados do DETER produzem alertas diários para orientar ações de fiscalização e controle do desmatamento.
9: Campanha de multivacinação.
8: Está na hora de atualizar a caderneta de crianças e adolescentes menores de 15 anos. Luana Karen.
12: Entre as doenças prevenidas pela vacinação estão tuberculose, hepatites A e B, poliomielite, rotavírus, pneumonias e meningites.
9: Hoje, na apresentação da Voz do Brasil, Nazi Brum e Mariana Jungmann.
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13: Hoje, quando a lei batizada com o meu nome completa 20 anos, eu gostaria de fazer algo diferente. Gostaria de falar com você como quem escreve uma carta ao Brasil.
9: Essa é Maria da Penha, farmacêutica cearense de 81 anos.
13: Há 43 anos, minha vida mudou para sempre. Eu sofri uma tentativa de feminicídio que me deixou paraplégica. Eu lutei 19 anos e 6 meses para que o meu agressor fosse responsabilizado. Uma espera que nenhuma mulher deveria enfrentar. Ao longo desse caminho, ouvi muitas vezes que eu deveria desistir. Mas eu não podia desistir, porque aos poucos eu entendi que aquela história não era só minha. Ela representava a realidade de milhares de mulheres brasileiras e quando buscavam proteção, encontravam silêncio, descrédito e omissão. E agora eu gostaria de convidar você a fazer uma reflexão. Você já parou para pensar como estaria o Brasil hoje se não tivesse na Lei Maria da Penha?
14: 20 anos depois de promulgada a lei, a história de Maria da Penha é reconhecida internacionalmente.
9: E abriu portas para que outras mulheres lutassem contra a violência doméstica.
14: Além de punir a violência física, a Lei Maria da Penha também ampliou o olhar sobre outros tipos de agressão.
9: Violência psicológica, patrimonial e sexual, por exemplo, foram reconhecidas com a lei criada há 2 décadas.
14: Vamos saber mais detalhes sobre a lei na reportagem de Márcia Fernandes.
15: Uma história de violência que marcou a vida de uma mulher e resultou na lei que hoje ampara outras vítimas. Nos anos 80, Maria da Penha sofreu 2 tentativas de homicídio pelo então marido. Na primeira, ele atirou contra as costas dela, o que a deixou paraplégica. Ele não assumiu a autoria do crime e alegou ter sido um assalto. Algum tempo depois, tentou eletrocutá-la. O caso virou uma longa batalha judicial que durou cerca de 20 anos e foi parar na Comissão Interamericana de Direitos Humanos, que reconheceu a negligência do Estado brasileiro diante da violência doméstica. Maria da Penha tornou-se uma das principais defensoras dos direitos das mulheres no Brasil e deu nome a uma lei. Ela destaca a importância dessa lei na proteção às mulheres.
13: Ao longo destas 2 décadas, milhões de mulheres romperam o silêncio, encontraram proteção, tiveram acesso à justiça, salvaram suas vidas. É como eu costumo dizer, a Lei Maria da Penha veio para resgatar a dignidade da mulher brasileira.
15: Já a advogada e doutora em Direito Público, Daniela Portugal, comenta que a lei, criada em 2006, mudou a forma de tratar a violência doméstica no país.
16: Durante muito tempo, acreditamos que a violência contra a mulher seria somente a violência física. E a gente passa a ter uma consciência maior para outras formas de violência que são expressamente referidas na lei, como é o caso da violência patrimonial, da violência sexual, a violência moral, a violência psicológica.
15: A Lei Maria da Penha vale para casos ocorridos na unidade doméstica, no âmbito familiar e em qualquer relação íntima de afeto, mesmo sem convivência. Além dos mecanismos para responsabilizar os criminosos, a lei criou medidas protetivas para as mulheres, como o afastamento do agressor do lar e a proibição de aproximação da vítima. O atendimento às mulheres em situação de violência também foi ampliado. A lei determina ainda que União, estados e municípios atuem de forma integrada para prevenir violências por meio de campanhas e atendimento policial especializado. A vítima tem direito a atendimento prioritário no SUS, na segurança pública e assistência jurídica. Leila Linhares é coordenadora da ONG Sépia, organização voltada para o fortalecimento da cidadania de grupos como as mulheres. Ela destaca o legado da Lei Maria da Penha.
17: Então é uma grande vitória esse legado de tirar da cultura a ideia de que violência contra as mulheres é um assunto privado e que o Estado não deve se intrometer.
15: Se você é vítima de violência doméstica ou conhece alguém nessa situação, procure uma delegacia de defesa da mulher ou qualquer delegacia. Busque também as orientações do Ligue 180 de atendimento à mulher. Em situações de emergência, a indicação é ligar para a polícia no número 190. Reportagem Márcia Fernandes.
9: A partir da Lei Maria da Penha, além da prisão e condenação de agressores, foram desenvolvidas políticas públicas para a proteção da integridade física, psicológica e patrimonial das mulheres.
14: Nós conversamos com a Secretária Nacional de Enfrentamento à Violência contra Mulheres, Estela Bezerra, sobre os avanços da lei e os desafios que ainda restam. Acompanhe. Secretária, muito bem-vinda à Voz do Brasil. Um prazer ter a senhora conosco novamente. 20 anos da Lei Maria da Penha, né? Queria que a senhora começasse destacando, então, para a gente, quais foram as principais mudanças e os avanços promovidos pela lei.
18: Mariana, a alegria é minha de estar aqui novamente. A Lei Maria da Penha, que completa 20 anos, é uma lei que tira o Brasil da omissão à violência contra as mulheres, né? E que muda uma percepção cultural muito forte e que era danosa para metade da nossa população, que são as mulheres. Antes da Lei Maria da Penha, a cultura era quem, em briga de marido e mulher, ninguém mete a colher. E essa não intromissão do Estado fazia com que mulheres fossem executadas e ainda em muitas situações, como no crime do Dock Street, né, ter um argumento da mulher honesta e da morte em defesa da honra, do assassinato em defesa da honra. Então, esse tipo de modelo de civilidade, ele não era sustentável. O Estado brasileiro, ele é denunciado, né, na Comissão Interamericana de Direitos Humanos por conta do crime, da tentativa de crime de homicídio contra Maria da Penha, ali em Fortaleza, uma bioquímica, 3 tentativas, e o Tribunal de Justiça local se omite de fazer uma sentença justa. E aí o Estado brasileiro é condenado, e nesses 20 anos a gente vem avançando muito, mas encontrando novos desafios, que são as novas formas de expressão de violência contra as mulheres.
14: Ou seja, antes da lei, essa ideia de que em briga de marido e mulher ninguém mete a colher, ela ia até o judiciário mesmo, né? Ou seja, o próprio poder judiciário, o próprio Estado brasileiro encarava a violência doméstica como uma coisa da esfera privada do casamento, né?
18: Não reprovava o agressor e ainda justificava, porque ele estava defendendo a própria honra, julgando a mulher, penalizando a mulher. Quem assiste ainda tem pelo YouTube os argumentos que eram utilizados no tribunal, dizendo que aquela mulher pediu para morrer.
14: Agora, ao longo desses 20 anos, secretária, a lei passou também por aperfeiçoamentos, novas discussões no Congresso, ela foi sendo modificada, né? O que a senhora destacaria como os aprendizados trazidos pela Lei Maria da Penha, em relação ao enfrentamento da violência contra a mulher?
18: Olha, a lei é muito completa. A lei, na medida em que ela surge dessa penalização, o Estado brasileiro anteriormente, na Convenção de Belém do Pará, que aconteceu aqui no Brasil, se obrigou a criar uma legislação, mas só em 2005, quando houve... 2004, quando houve a primeira... A primeira Conferência Nacional das Mulheres, saíram 2 primeiros pedidos daquela conferência. Primeiro, a sanção da Lei Maria da Penha. Segundo, a criação de um programa de enfrentamento à violência contra as mulheres. Isso ali em 2004, 2005, 2006, o governo federal encaminhou a lei para o Congresso, ela foi aprovada. De lá para cá, ela teve muitas ameaças. Em 2012, a PGR encaminhou para o Supremo Tribunal Federal, uma AD, para poder o Supremo Tribunal Federal dizer que não existia inconstitucionalidade da lei. Recentemente, Maria da Penha, através de uma plataforma de informação, que é o Brasil Paralelo, eles tentaram desqualificar novamente Maria da Penha. Então, durante esses 20 anos, a lei também foi muito atacada, além de aperfeiçoada. Primeiro ativo dessa lei, ela fez com que o sistema de justiça criasse a vara de violência doméstica. Ela fez com que ampliasse as redes de delegacias especializadas das mulheres. Ela fez com que a gente ampliasse os mecanismos de acolhimento e de apoio à mulher. Então, Casa Abrigo, Centro de Referência, Casa da Mulher Brasileira, vem tudo na esteira dessa lei. Qual o nosso maior desafio no momento? A lei saiu de entender que violência da mulher era agressão física e assassinato e passou a abordar violência moral, violência patrimonial, violência psicológica. Recentemente assimilou a violência vicária, né, a ela também, essa é um mecanismo. Ela também fez com que as medidas protetivas de urgência fossem criadas. Não existia medida protetiva que afastava o agressor do ambiente da mulher vítima de violência e, ao mesmo tempo, que fazia com que aquela mulher tivesse um tipo de acompanhamento e monitoramento da segurança pública para que não seja vítima de feminicídio. Então, todos esses mecanismos são inovações da Lei Maria da Penha, que foi considerada na ONU durante muitos anos, ela é a terceira lei com maior aperfeiçoamento. O que ainda não implantamos da lei? Não implantamos devidamente os mecanismos de prevenção. Agora, no ano de 2026, em março desse ano, o Ministério das Mulheres com o Ministério da Educação editou uma portaria para regulamentar a Lei 14.164, que leva à escola o tema do enfrentamento à violência contra as mulheres, e esta portaria encontra-se em processo de implementação no Conselho Nacional de Educação, e agora em outubro, porque é o prazo que as comissões têm, entregará o resultado de como isso será implantado, do ensino fundamental, passando pelo ensino fundamental, médio, até o ensino universitário.
19: Só para a gente explicar aqui para o ouvinte, né, violência vicária que a secretária mencionou é quando o agressor usa um familiar, geralmente os filhos, para atingir a mulher, muitas vezes matando, para causar sofrimento, então, à mulher. Agora, secretária, para a gente encerrar e para celebrar a data, o Ministério das Mulheres está promovendo aí o Agosto Lilás, né? O que está sendo, então, promovido esse mês?
18: Olha, tem uma vedação aí por conta do período eleitoral, mas a violência contra a mulher é considerada uma atividade de interesse público. Então, além das várias ações de divulgação do 180, nós estamos realizando, conjuntamente com o Conselho Nacional do Ministério Público, o CNJ e os estados brasileiros, aí vai, hoje mesmo eu viajo para Belo Horizonte, onde junto com a Defensoria e o Ministério Público, o Ministério das Mulheres vai estar realizando um seminário. Nós temos a nossa ministra viajando o Brasil inteiro, mas nossa principal atividade para o Agosto Lilás são formações dirigidas a operadores de segurança pública e operadores de direito, para que a gente fortaleça o acesso à justiça. Então, o Ministério da Justiça, o Ministério das Mulheres tem estabelecido no Estado como um todo atividades de formação dirigida à Polícia Militar, à Polícia Civil, para operacionalizar a Lei Maria da Penha, para atualizar a Lei Maria da Penha, e, ao mesmo tempo, nós estamos apoiando os Estados a partir das organizações, as secretarias estaduais das mulheres dos Estados, para que essa agenda, ela não só visibilize, mas ela apoie aquilo que a gente chamava de Operação Chamar e passou a ser Operação Mulher Segura. A Operação Chamar acontecia só em agosto, tem um mutirão de mandatos de fazer efetivar e efetivar os mandados de busca, apreensão e prisão, que é aquilo que tem resultado numa diminuição do feminicídio. Nós hoje podemos celebrar porque a quantidade de registro de feminicídios ocorridos nesse primeiro semestre, em comparação ao primeiro semestre de 2025, nós conseguimos uma redução de 2,5. É uma redução ainda pequena, ainda tímida, mas isso significa que 19 mulheres deixaram de ser executadas. E a gente tem aí o desafio de avançar nos estados, na região Centro-Oeste, Sul e Sudeste, a região Norte e Nordeste, baixaram vertiginosamente os indicadores de feminicídio.
19: Muito bem, nós conversamos com Estela Bezerra, secretária nacional de enfrentamento à violência contra as mulheres. Secretária, muito obrigada pela sua participação na Voz do Brasil mais uma vez.
18: Obrigada a você, Mariana, e obrigada também por tornar esse tema tão necessário, tão presente no cotidiano, na memória, na audição da população brasileira.
9: Oportunidades para mulheres que buscam qualificação.
19: Estão abertas as inscrições para 70 cursos de educação profissional e tecnológica durante o mês de agosto.
9: As capacitações são presenciais e distribuídas em 24 estados e com oferta de 8 mil vagas no total.
19: Os cursos abrangem áreas como administração, gastronomia, logística, saúde, beleza e turismo.
9: A ação prioriza mulheres acima de 16 anos em situação de vulnerabilidade social ou com baixa escolaridade.
19: Todas as informações estão disponíveis em gov.br/mec.
9: Foi registrada a queda de 37% nos alertas de desmatamento na Amazônia desde agosto do ano passado.
19: No Cerrado, o número de alertas recuou 7,8%.
9: Os dados foram divulgados hoje pelo Instituto Nacional de Pesquisas Espaciais.
11: A área sob alerta de desmatamento na Amazônia caiu cerca de 37% entre agosto de 2025 e julho de 2026. Os números divulgados nesta sexta-feira são do DETER, Sistema de Detecção de Desmatamento em Tempo Real, do Instituto Nacional de Pesquisas Espaciais, o INPE, e mostram também uma redução no Cerrado, como apresentou o coordenador do Programa de Monitoramento dos Biomas Brasileiros, Cláudio Almeida.
20: É uma queda de 7,8% com relação ao ano anterior, foram 5.119 quilômetros quadrados. O Cerrado vinha de altas sucessivas e pelo segundo ano seguido, dentro do DT, a gente mediu um valor menor, um valor de queda dentro do dado do desmatamento.
11: Por meio de imagens de satélites, os dados do DETER produzem alertas diários para orientar ações de fiscalização e controle do desmatamento. Segundo esse sistema, 5 dos 6 estados amazônicos com as maiores áreas sob alerta registraram redução, com destaque para Mato Grosso, Amazonas e Rondônia. Já no Cerrado, as quedas mais expressivas foram observadas no Piauí e Bahia. Durante a divulgação, a ministra da Ciência, Tecnologia e Inovações, Luciana Santos, falou sobre o trabalho coordenado dos órgãos da União com os estados e municípios.
21: Uma atuação convergente, né, em que aqui a gente dá os dados em tempo real e no mesmo momento entrega aqui ao IBAMA para que faça ação e controle. E sem os prefeitos, sem os estados, né, mobilizados, não era possível também garantir isso.
11: O INPE também disponibilizou nesta sexta-feira os resultados do PRODES, Projeto de Monitoramento do Desmatamento na Amazônia Legal por Satélite, para os biomas Caatinga, Mata Atlântica e Pampa. Esse sistema realiza o levantamento anual das taxas de desmatamento. Os dados referentes ao período de agosto de 2024 a julho de 2025 mostram que na Caatinga houve redução de mais de 34% em relação ao período anterior na área desmatada. Já na Mata Atlântica, a área suprimida passou de 475 quilômetros quadrados para 402 quilômetros quadrados. Houve uma redução de mais de 15%. Também houve queda do desmatamento no Pampa. O bioma localizado no Rio Grande do Sul registrou um recuo de quase 42% em relação ao ciclo anterior. Reportagem Gabriela Noronha.
19: Agosto é mês de atualizar a carteira de vacinação.
9: A estratégia multivacinação conta com cerca de 20 vacinas disponíveis nas unidades de saúde para quem tem menos de 15 anos.
22: Durante todo o mês de agosto, crianças e adolescentes menores de 15 anos de idade poderão atualizar a caderneta de vacinação nas unidades básicas de saúde do país. Para a estratégia multivacinação, os estoques da rede pública serão reforçados, como explica o ministro da Saúde, Alexandre Padilha.
23: São mais de 20 vacinas de vários tipos de doenças. Tem vacinas novas que nem todos os pais já levaram suas crianças, como por exemplo a pneumovinte. E é importante os pais aproveitarem esse momento para atualizar a caderneta de vacinação das crianças.
22: Entre as doenças prevenidas pela vacinação estão tuberculose, hepatites A e B, difteria, tétano, coqueluche, poliomielite, rotavírus, pneumonias e meningites. Por conta do surgimento de um surto de sarampo em vários países da América, a vacinação contra a doença também está sendo reforçada, como destaca o ministro da Saúde, Alexandre Padilha.
23: Outros países do mundo pararam de vacinar, tiveram explosão de casos de sarampo. Os Estados Unidos está vivendo o maior surto de sarampo dos últimos 35 anos da história deles. E esses casos vêm para o Brasil de forma importada. E se a gente não tiver com todo mundo vacinado aqui, tem risco de ter casos de sarampo, surtos de sarampo.
22: A mobilização nacional segue até o dia 1º de setembro. No dia 22 de agosto, um sábado, será o dia D de vacinação, com postos de saúde abertos em todo o país. É importante que os responsáveis compareçam à UBS com um documento de identificação da criança ou adolescente e a caderneta de vacinação física ou digital, disponível no aplicativo Meu SUS Digital. Reportagem Luana Karen.
19: O Dia dos Pais já é domingo, ainda dá tempo de comprar um presente, mas fique de olho para o que deveria ser uma alegria não virar dor de cabeça.
0: Na hora de comprar, é bom ficar atento aos seus direitos, como prazos de troca e a qualidade do produto.
19: E nas compras digitais, o cuidado deve ser maior. Confira os prazos, a reputação da empresa e desconfie de ofertas com valores muito abaixo dos preços de mercado.
0: Quem detalha pra gente é Thaís Araújo.
2: A Secretaria Nacional do Consumidor, a Senacom, orienta quem vai comprar presentes a tomar alguns cuidados para evitar problemas. A recomendação é pesquisar preços, conferir as informações do produto, verificar as condições de pagamento, prazo de entrega e política de troca antes de fechar a compra. Nas compras online, o consumidor deve conferir se o site é oficial, verificar a reputação da empresa e desconfiar de ofertas com valores muito abaixo dos praticados no mercado. Também é importante evitar clicar em links recebidos por mensagens ou redes sociais sem confirmar a origem. O Código de Defesa do Consumidor garante o direito de arrependimento para compras feitas fora de lojas físicas, como pela internet, telefone ou catálogo. Nesses casos, o cliente pode desistir da compra em até 7 dias após o recebimento do produto ou assinatura do contrato, com direito à devolução dos valores pagos. Já nas lojas físicas, a troca por motivo de tamanho, cor ou preferência depende da política de cada estabelecimento. Entre as principais dicas estão pesquisar preços, conferir as condições da oferta, observar o prazo de entrega e ter atenção redobrada nas compras online. Em caso de problemas, o consumidor pode procurar os PROCONs ou registrar uma reclamação na plataforma consumidor.gov.br. Thaís de Araújo para a Voz do Brasil.
19: Os efeitos do ciclone extratropical diminuem ao longo dos próximos dias, segundo o INMET, o Instituto Nacional de Meteorologia.
0: Mas, segundo o Instituto, a circulação associada ao sistema favorece a entrada de uma massa de ar frio sobre o sul do Brasil.
19: E a partir de segunda-feira, o ar frio alcança também São Paulo e Rio de Janeiro, porém com menor intensidade.
0: A Defesa Civil Nacional oferece um serviço gratuito para envio de alertas sobre situações de emergência diretamente ao celular.
19: Para receber, moradores podem enviar um SMS com o CEP para 40199 ou mandar um WhatsApp para 61-2034-4611.
0: No caso do Defesa Civil Alerta, basta acompanhar os avisos que aparecem na tela do celular. O sistema utiliza a rede de telefonia para enviar mensagens de texto e avisos sonoros para celulares em áreas de risco elevado.
19: E essas foram as notícias do governo federal.
0: Uma realização da Secretaria de Comunicação Social da Presidência da República.
19: Com produção da empresa Brasil de Comunicação.
0: Fique agora com as notícias do Poder Judiciário e do Congresso Nacional. Uma boa noite e um bom fim de semana.
19: A gente volta segunda-feira. Boa noite.
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24: 20 anos da Lei Maria da Penha. Decisões do STF ampliam a proteção às mulheres.
25: TSE faz ação com urna eletrônica na capital federal.
24: Para o STJ, juiz pode definir percentual do salário mínimo como valor da pensão, se alimentante ficar desempregado.
25: Boa noite, eu sou Marcela Luiz.
24: E eu sou Walter Lima.
25: Sancionada em 7 de agosto de 2006, a Lei Maria da Penha segue como um dos principais instrumentos de enfrentamento da violência de gênero.
24: Ao longo de 20 anos, decisões do Supremo Tribunal Federal ampliaram a efetividade da norma. Marta Ferreira.
1: Para marcar os 20 anos da norma, o Supremo Tribunal Federal inaugurou o painel Sete Marias, do renomado artista plástico Antônio Veronese. Carmen Lúcia, única mulher da corte, e que também completou 20 anos como ministra do STF em 2026, explica que a obra de arte passa a integrar o acervo permanente do tribunal como manifesto contra o feminicídio e a violência de gênero.
5: Este painel é exatamente a demonstração da violência que se vem praticando, a denúncia de um feminicídio que não para, embora eu já tenha conclamado mais de uma vez, parem de nos matar porque nós resolvemos que nós não vamos morrer.
1: Em fevereiro de 2012, o Supremo consolidou a constitucionalidade da norma. Em 2025, a Suprema Corte ampliou o alcance da proteção da Lei Maria da Penha às relações de casais homoafetivos do sexo masculino e aquelas que envolvam travestis e mulheres transexuais.
25: Quem passou pela rodoviária do Plano Piloto em Brasília nesta sexta-feira teve a oportunidade de conhecer melhor a urna eletrônica.
24: Os eleitores puderam tirar dúvidas e treinar para as eleições de outubro. Fábio Ruas.
6: Durante a ação, as pessoas simularam voto, aprenderam qual a ordem de votação para os cargos da eleição deste ano e ainda conheceram os recursos de acessibilidade da urna. A iniciativa faz parte da primeira Semana Nacional do Sistema Eletrônico de Votação e busca aproximar a justiça eleitoral da população.
25: O Superior Tribunal Militar declarou indigno para o oficialato um segundo tenente aposentado do Exército que transmitiu HIV intencionalmente para duas ex-companheiras. O militar já havia sido condenado pela Justiça Comum do Estado do Maranhão por lesão corporal gravíssima e ameaça.
24: Com isso, o STM determinou a perda do posto e da patente nos termos da Constituição e do Estatuto dos Militares.
25: Mato Grosso do Sul foi condenado por submeter trabalhadores, inclusive adolescentes, a condições análogas à escravidão.
24: A decisão é da segunda turma do TST, Samanta Flor.
7: A fiscalização encontrou trabalhadores, inclusive adolescentes, sem registro, alojados perto de agrotóxicos, consumindo água sem tratamento e transportados de forma insegura numa fazenda em Porto Murtinho, Mato Grosso do Sul. O Tribunal Regional não reconheceu o trabalho análogo à escravidão, mas a segunda turma do TST entendeu que a gravidade das violações atingiu não só os trabalhadores, mas toda a coletividade e condenou o fazendeiro a pagar R$100 mil por danos morais coletivos.
25: Juiz, ao determinar a pensão alimentícia, também pode fixar previamente um percentual do salário mínimo para ser adotado como valor da pensão no caso de perda do emprego do responsável pelo pagamento.
24: Esse posicionamento é do STJ. Fátima Uchoa.
10: A terceira turma do STJ reformou o acórdão do Tribunal de Justiça de Santa Catarina e restabeleceu a sentença que havia definido a pensão em 54% do salário mínimo para o caso de desemprego ou trabalho informal do alimentante. Segundo a relatora ministra Nancy Andrighi, a fixação de obrigação alimentar alternativa, prevendo-se antecipadamente a hipótese de desemprego do alimentante, justifica-se pela necessidade de garantir efetividade à prestação jurisdicional e proteção integral, especialmente se houver interesses de crianças e adolescentes. Além disso, evita que o beneficiário da pensão e o responsável pelo pagamento enfrentem novo processo judicial.
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25: Uma boa noite.
24: E um bom fim de semana.
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26: Eu sou Paula Groba.
27: E eu sou Ricardo Nakaoka.
26: E estes são os destaques de hoje do Jornal do Senado, que começa agora.
27: Plenário pode votar regras para indenização por dano moral.
8: Novo modelo de busca por desaparecidos avança no Senado.
27: Senadora destaca 20 anos da Lei Maria da Penha e pede mais proteção às mulheres.
8: Boa noite.
27: Boa noite.
8: Vítimas de crimes podem ter acesso mais rápido à indenização pelos danos sofridos.
27: Um projeto que está na pauta do plenário estabelece critérios mais claros para definir o valor mínimo da reparação e busca agilizar a justiça. Repórter Bruno Lourenço.
13: O plenário do Senado está pronto para votar a proposta que tenta estabelecer regras claras e objetivas na fixação de valores mínimos de indenização em favor das vítimas de crimes. A relatora, senadora Zenaide Maia, do PSD do Rio Grande do Norte, considera que o projeto traz duas inovações. Concede à própria vítima o direito de formular o pedido de indenização na ação penal, reduzindo a dependência da atuação do Ministério Público, e autoriza a fixação automática de indenização por danos morais quando o crime afetar direitos da personalidade, como a vida, a integridade física, a liberdade e a honra. Zenaide acredita que as mulheres terão agora uma ferramenta imediata em processos sobre violência doméstica.
14: A lei passará a reconhecer a irrazoabilidade da exigência de que as vítimas se submetam à nova instrução probatória com o objetivo de demonstrar os danos morais decorrentes das violências sofridas. O dano moral é uma decorrência natural em crimes dessa natureza, não sendo necessárias provas para além daquelas que serviram para a condenação do agressor.
13: Como já veio da Câmara dos Deputados, se aprovado pelos senadores, o projeto de lei segue para sanção presidencial.
8: E foi sancionada a lei que estende até 2030 o prazo para que hospitais filantrópicos e santas casas de misericórdia renegociem suas dívidas com o dinheiro do FGTS.
27: O senador Nelsinho Trade, do PSD de Mato Grosso do Sul, foi o relator da proposta e destacou o papel estratégico dessas instituições que prestam serviço ao SUS no interior do país. Repórter Raíssa Abreu.
15: Hospitais filantrópicos e santas casas de misericórdia ganharam um alívio para o acerto de suas contas. O presidente Lula acaba de sancionar a lei que estende até 2030 o prazo para que essas instituições tenham acesso ao dinheiro do FGTS para fazer empréstimo. A norma, que tem origem num projeto apresentado pelo líder do governo na Câmara, deputado Paulo Pimenta, do PT do Rio Grande do Sul, foi aprovada pelo Senado no dia 15 de julho. O senador Nelsinho Trade, do PSD de Mato Grosso do Sul, que é médico, foi o relator. Ele destacou o papel estratégico desempenhado pelas santas casas e hospitais filantrópicos, especialmente no interior do país.
16: Todo recurso que for destinado aos hospitais filantrópicos e às santas casas, ainda assim é pouco. Tamanho o trabalho desprendido que essas instituições fazem para a sociedade brasileira. Lá no meu estado, a Santa Casa é a quarta maior do Brasil. Trabalhei 17 anos lá e eu posso ver dia após dia dificuldade daquele hospital e manter o bom atendimento.
15: O senador informou que a linha de crédito usada entre 2019 e 2022 destinou cerca de 3 bilhões de reais a aproximadamente 140 entidades filantrópicas para renegociação de dívidas e reestruturação financeira. O dinheiro do FGTS é de natureza privada, ou seja, é diferente de dinheiro público.
8: A Polícia Federal concluiu a investigação que apurou responsabilidades na queda do avião da Voepes em agosto de 2024. Foram indiciadas 16 pessoas, entre funcionários e ex-funcionários da empresa.
27: No Senado, a Comissão de Infraestrutura já questionou representantes da ANAC sobre a fiscalização da companhia aérea antes e após o acidente. Repórter Alexandre Campos.
17: No Senado, a Comissão de Infraestrutura chegou a ouvir representantes da ANAC para esclarecer a suspensão, pela agência, dos voos da companhia aérea em março de 2025. Na ocasião, o órgão alegou que a Voepass...

0: Faz com que não haja uma sobrecarga de trabalho para os professores.
1: O autor do projeto, o deputado Tarcísio Mota, do PSOL do Rio de Janeiro, acrescentou que a ideia é cobrir uma lacuna jurídica da lei do piso salarial do Magistério Público da Educação Básica, que estabelece que 2/3 da carga horária do professor devem ser dedicados a atividades diretas com o educando e 1/3 para atividades sem interação com o educando, como preparar aulas e corrigir provas, mas sem definir como esse tempo será contabilizado. Segundo Mota, alguns governos começaram a usar a diferença de 10 minutos na hora-aula dos professores para contabilizar como tempo de planejamento.
2: Cada professor foi obrigado a pegar mais turmas, sem 1 centavo do salário a mais. Professores já massacrados, adoecidos nas salas de aula, foram obrigados a pegar mais turmas de uma hora para outra, porque contavam a chamada minutagem para o tempo de planejamento. Uma covardia, uma crueldade.
1: A proposta que estipula a hora-aula como medida para calcular o tempo de profissionais da educação básica destinado às atividades diretamente com estudantes já pode seguir para análise do Senado, a menos que haja recurso para votação antes pelo plenário da Câmara. Da Rádio Câmara, de Brasília, Paula Bittar.
3: Rafael Brito, do MDB de Alagoas, defende o cumprimento do piso salarial do magistério para todos os professores, incluindo os temporários. Ele alerta que quase metade dos estados e a maioria dos municípios brasileiros ainda não pagam o piso para a categoria.
4: Valorizar o professor é uma das políticas públicas que mais impactam a qualidade da educação. Um professor valorizado, com remuneração digna e segurança para exercer sua função, ele com certeza absoluta tem melhores condições de ensinar, de se dedicar aos alunos e de permanecer na carreira por muito tempo. Então a gente defende, né, o cumprimento do piso.
5: Rafael Brito orienta os profissionais que ainda não recebem o piso salarial a procurarem seus sindicatos ou o Ministério Público. O deputado reitera que o cumprimento da lei não é um favor à categoria, mas um direito conquistado.
6: Previdência.
3: Maria do Rosário, do PT do Rio Grande do Sul, é autora do projeto que institui pensão especial para crianças e adolescentes que perderam a mãe em decorrência de feminicídio. Ela afirma que a medida garante apoio financeiro para que os órfãos permaneçam com seus familiares em vez de serem encaminhados a abrigos.
7: Essa lei é importante porque as crianças, os órfãos de mães que foram assassinadas, em geral, o pai dessas crianças ou o padrasto é que cometeu esse crime. E a criança perdeu a mãe, perdeu o pai, perdeu o padrasto. Quando a mãe não deixa nenhuma pensão porque, enfim, já vivia uma condição de hipossuficiência, de pobreza, eu sempre fiquei me perguntando e ouvindo as avós que ficam com essas crianças, eu me dei conta que a orfandade significa uma grande responsabilidade para o Estado brasileiro.
5: Maria do Rosário lembra que o feminicídio deixa impactos permanentes na vida dos filhos das vítimas e defende o fortalecimento de políticas públicas de prevenção à violência contra a mulher. Ela também pede que o Estado atue para evitar novos casos e assegurar proteção às crianças afetadas.
6: Votação.
3: O plenário da Câmara pode votar projeto que cria mais exigências para a fabricação, comercialização e uso de fogos de artifício. O repórter Antônio Vital traz mais informações sobre a proposta.
8: Ganhou o regime de urgência e está pronto para ser votado no plenário da Câmara. Projeto que regulamenta a fabricação, a importação, o armazenamento, o transporte, a comercialização e o uso de fogos de artifício. O projeto, já aprovado pelo Senado, prevê punições para quem descumprir as determinações. A queima não autorizada de fogo de artifício, por exemplo, poderá acarretar pena de detenção de 6 meses a 2 anos ou multa. A proposta já foi aprovada por 2 comissões da Câmara, com alterações em relação ao projeto original. Nas comissões de segurança pública e de meio ambiente, o texto final prevê apenas o uso profissional para os fogos que possam causar lesão grave e morte ou danos ao patrimônio e ao meio ambiente. Determina ainda que as fábricas só poderão ser instaladas na zona rural. Na Comissão de Constituição e Justiça, o relator, deputado Lafayette de Andrada, do PL de Minas Gerais, incluiu limites para o barulho provocado pelas explosões. O limite máximo será de 120 decibéis nos lugares onde os eventos são autorizados. Nas áreas residenciais, o limite foi fixado em 110 decibéis e em locais considerados sensíveis nas cidades, de 85 decibéis. O parecer, porém, não chegou a ser votado e o relator, Lafayette de Andrada, defendeu a aprovação do regime de urgência para o projeto.
9: Esse é um projeto importante que, na verdade, procura dar toda uma roupagem e uma legislação para a questão de fogos de artifício. Não só para a questão dos decibéis, dos barulhos, considerando os animais, considerando os autistas, considerando os locais, mas também toda a estrutura de comercialização, de armazenamento, ou seja, de segurança. É um projeto muito amplo, merece ser debatido e, portanto, peço aos senhores deputados voto favorável à sua urgência.
8: O regime de urgência foi criticado por deputados do Missão e do Novo. A deputada Adriana Ventura, do Novo, de São Paulo, disse que há pontos positivos na proposta, mas criticou a criação de novas exigências para fabricantes e comerciantes de fogos.
10: Nossa grande questão, e essa é a razão pela qual a gente vai orientar ao contrário, é que amplia muito a intervenção estatal sobre uma atividade econômica que já está regulada por diversos órgãos públicos. Cria um monte de exigências de licenciamento, certificação, rotulagem, armazenamento, fiscalização. Então, a gente tem uma preocupação, a gente quer debater esse projeto, a gente se coloca à disposição para melhorar o projeto, para poder votar favoravelmente o mérito, se for o caso, mas é não.
8: Com o regime de urgência, o projeto que regulamenta a fabricação, o transporte, a comercialização e o uso de fogos de artifício pode ser votado diretamente no plenário, sem passar pela análise das comissões permanentes da Câmara. Da Rádio Câmara, de Brasília, Antônio Vital.
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6: Transportes.
5: Projeto aprovado pela Câmara reconhece a BR-319 como infraestrutura crítica para a segurança nacional. Capitão Alberto Neto, do PL do Amazonas, defende a proposta argumentando que a medida é essencial para integrar o seu estado e Roraima ao restante do país.
3: Segundo o capitão Alberto Neto, o projeto prioriza investimentos na rodovia e simplifica o processo de licenciamento ambiental. O deputado argumenta que a BR-319 vai facilitar o escoamento da produção, ampliar o acesso a serviços públicos e fortalecer a presença do Estado na região.
12: Então nós vamos destravar os licenciamentos ambientais, nós vamos trazer orçamento, mostrar a importância estratégica da BR-319 para o país. É um sonho de todo amazonense e que nós queremos pertencer verdadeiramente a esse país. Nós não queremos ficar isolado. Isso afeta diretamente a nossa economia. No momento de estiagem, por exemplo, onde os nossos rios têm dificuldade para navegação, é uma saída para o escoamento da nossa produção.
6: Consumidor.
5: Comissão aprova a proposta que busca resguardar direitos dos consumidores em relação ao uso de inteligência artificial. A repórter Silvia Munhato explica como isso pode ser feito.
13: A Comissão de Ciência, Tecnologia e Inovação da Câmara dos Deputados aprovou o projeto que estabelece diretrizes para proteger os direitos dos consumidores no uso de produtos e serviços que empreguem inteligência artificial, com foco em transparência, equidade e privacidade. As empresas ficam obrigadas a informar, de forma clara e destacada, quando o consumidor estiver interagindo com sistemas, respostas ou conteúdos gerados por IA. Também devem explicar de maneira acessível a função do algoritmo e seus impactos sobre a experiência do usuário. Em caso de decisão automatizada, como recusa de crédito, o consumidor terá direito de solicitar informações sobre os critérios utilizados. Além disso, poderá recorrer da decisão e pedir revisão humana. O projeto assegura ainda o direito do consumidor de pedir a exclusão de seus dados de bancos usados para treinar ou operar sistemas de IA. O texto ainda proíbe o uso de sistemas de IA que resultem em discriminação algorítmica, ou seja, tratamento desigual baseado em raça, sexo, idade, deficiência ou qualquer outro fator protegido por lei. É o que explica o relator, deputado Davi Soares, do Podemos de São Paulo.
14: É importante deixar claro que a IA, ela não nasce preconceituosa. Ela aprende a partir de informações que recebe.
15: Se esses dados contiverem vieses ou discriminações, as respostas também poderão ser injustas ou discriminatórias. Por isso que o projeto estabelece a proibição da discriminação algorítmica e determina que as empresas adotem medidas para identificar e reduzir esses vieses.
13: O descumprimento das regras sujeitará as empresas à advertência com prazo para correção, multa de 1 a 5% do faturamento e suspensão temporária do uso de sistemas de IA. O texto também autoriza o uso de IA certificada pelo Executivo para revalidar receitas médicas de medicamentos de uso contínuo, conforme regulamentação a ser definida. A proposta, que busca proteger os consumidores em relação ao uso da inteligência artificial, será analisada pelas Comissões de Defesa do Consumidor e de Constituição e Justiça. Da Rádio Câmara de Brasília, Silvia Minhato.
6: Trabalho.
3: Glauber Braga, do PSOL do Rio de Janeiro, defende a proposta que reduz a jornada de trabalho e acaba com a escala 6x1 sem redução salarial. De acordo com o deputado, a medida garante mais dignidade e tempo de descanso para os trabalhadores.
16: O trabalhador brasileiro tem o direito de ter mais um dia à sua disposição para ter vida além do trabalho, para cuidar da sua saúde mental, para estar mais tempo com a sua família, para ampliar a sua formação sobre os mais variados temas, para fazer aquilo que ele queira fazer. Eles vão ficar mais dispostos, com uma maior capacidade de trabalhar, já que eles não estão sendo explorados à exaustão, como é o regramento que a gente tem nos dias de hoje.
5: Glauber Braga argumenta que experiências internacionais já demonstram que a produtividade das empresas não diminui com a redução da jornada. Ele cita ainda que pesquisas de opinião mostram que a grande maioria dos brasileiros apoia o fim da escala 6x1.
3: Termina agora o jornal Câmara dos Deputados, produzido pela Rádio Câmara, com trabalhos técnicos de Wellington Teles e apresentação de Val Monteiro e Luciana Vieira. Uma boa noite para você.
5: A Voz do Brasil volta na segunda-feira. Boa noite e bom fim de semana.
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meus amigos e minhas amigas, uma ótima noite pra você. Sextou! Sexta-feira chegou! As bandas do Sul a partir de agora no seu rádio. O melhor da música de bandas vai desfilar pra você a partir desse momento. Sejam todos muito bem-vindos e bem-vindas. A partir de agora a gente vai fazer o seu entretenimento desta super sexta. Temperatura agradável. Uma sexta-feira convidativa!

0: Gente, é uma alegria, uma satisfação chegarmos por aqui, mais uma vez trocarmos o nosso trabalho pela sua amável companhia. Você que tá chegando agora, você que tá colocando aquele volume esperto aí no rádio para fazer aí o seu ambiente ser envolvido aqui com a nossa sexta-feira, então eu faço aqui um convite especial para você, me ajude a fazer desta sexta-noite uma programação imperdível, memorável, onde os melhores e os maiores sucessos da música de bandas vão desfilar pra você! 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E a partir de hoje, meus amigos, temos mais um novo patrocinador, tem mais gente chegando aqui no nosso time de anunciantes. 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
0: E agora é chegado aquele momento onde eu sempre faço aquele convite pra você. E aí, sextou de novo? E aí, como é que você tá? Tá tudo certo? Como é que foi a semana? Muito trabalho, a luta no dia a dia. Chegou a sexta-feira, tem Luiz Rodrigo na Rádio Centro-Oeste, as bandas do Sul. Vamos dar uma descontraída, vamos ouvir música boa. Então vem comigo! Vem comigo, te faço esse convite, te estendo a mão a partir desse momento. Embarque com a gente, porque sextou de novo!

Abrindo todas aqui na noite, vamos para a primeira parada musical. Musical JM. E a namorada que sumiu. E aí, você ajudou a encontrá-la? Boa noite!

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0: amigos e minhas amigas, as bandas do Sul 100.9 FM na sua frequência, na sua noite, na sua sexta-feira. É uma alegria ter você em nossa companhia. Quero aqui mandar aquele abraço especial àquele nosso ouvinte fiel. Aquele ouvinte que bate cartão de forma pontual, quando chega o horário, está sintonizado com a nossa sintonia. Aquele abraço a você, o nosso carinho, a nossa gratidão, ter você com a melhor programação de bandas do rádio. E assim eu quero começar a programação de hoje abraçando meu ouvinte Paulo Ribner. Alô, Paulo Ribner, alô, baixo solteiro, saudades, hein, dona Nelce? É uma satisfação ter vocês aqui em nossa companhia, nosso muito obrigado pela fidelidade com a nossa programação, né? Segundo meu amigo Paulo Ribner, diz ele assim, bateu o horário, o rádio tá ligado, sintonizado. Meu muito obrigado. Obrigado mesmo, aquele abraço. A programação inteira dedicada aos nossos ouvintes fiéis, a nossa gratidão. Rodinei Finger de Piritiba também ligadinho com a gente. Nosso muito obrigado. Margarete Morschel também ligadinho com a gente, né? De forma pontual, né? Luiz Carlos Steffler. Boa noite, Joãozinho Flá. Sextou de novo, seus alienígenas. Diz aqui o Joãozinho Flar, direto de Itapiranga, ligadinho com a gente. Alô, Itapiranga, extremo oeste catarinense. Alô, Márcia Miller. Um ótimo fim de semana a todos. Quero participar do sorteio do Chope. Alô, Jandir Machado, nosso querido popular Piabon, né? Eita! Alô, Marcos Niederle, alô, Mato Grosso! Marcos Niederle, depois dessa programação, bora tomar uma! Valeu, Marcos! Adilson Tempas, olha aí, meus amigos em Selva, né? Ah, minha querida Selva, Adilson Tempas, tomando um vinho e uma galinhada aí pra fechar a semana com chave de ouro, hein? Adilson Tempas. Alô, Selva. Ederson Leandro Pu, como é que tá, meu irmão? Tudo certo contigo? Sei o que eu vou fazer agora. Sandrinha Daux, que Deus te abençoe. Obrigado. Quanto tempo, hein? Ô, minha querida, como é que você tá? Deus abençoe você também, Sandrinha Dalgs, do Paraná. Terezinha Nicoletti, do estado de São Paulo, sempre ligadinha com a gente, aquele abraço. A Sandrinha Dalgs, quem quiser seguir a Sandra Dalgs pelo Facebook, ela é de Maripá, no Paraná, influenciadora digital. Alô, Sandrinha, forte abraço pra ti, Sandra Dalgs. Meu amigo Ivo Lennon, de Picada Café, Rio Grande do Sul. Como é que tá, Ivo? Alô, Claudir Krumenauer, de Sapiranga, nosso ouvinte fiel lá em Sapiranga, hein? Loraci Rechtigel, boa noite, tudo bem contigo? Marlene Lovani Klesener, é uma chuva de ouvintes aqui chegando na gente. Obrigado a cada um de vocês, o WhatsApp 33666200 também já tá ficando verde a coluna de entrada de mensagens. O nosso Piabon, né, o Jandir Luiz Machado. Fico louco pra te dar amor. Alô, Nelson Schuch, como é que
1: alô,
0: tá?
1: Alô, Rodrigo Luiz, sextou, sextou.
0: Eita! Meu coração. Sextou de novo lá em Sul Brasil, Nelson Schuch. Nosso ouvinte fiel aí, sempre ligadinho com a gente lá em Sul Brasil. Uma satisfação, garoto.
2: Oi, boa noite, Rádio Centro-Oeste de Pinhãozinho. Aqui eu sou o Luiz, daqui do Panorama. Eu quero participar do sorteio, se concorrer, né? Daí toca dos atuais, aquela música, Eu Quero Namorar.
0: Opa!
2: Tá bom? Agradeço por atendido.
0: Olha aí, o Luiz tá querendo namorar. Meu amigo Jorge Antônio Flosso, chore. Como é que você tá, meu irmão? Tudo certo contigo, nosso amigo? Chore. Vamos que vamos.

0: E ao nosso ouvinte que esteja chegando agora, seja bem-vindo, sinta-se abraçado, sinta-se cumprimentado por toda a nossa equipe 100.9 FM. É uma satisfação ter você em nossa companhia, é mais uma sexta-feira à noite, a gente juntinhos por aqui.
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0: Muito bem, muito bem, muito bem, daqui a pouquinho mais abraços, mais saudações aqui a todos que estão ligados com a gente. 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

Agora nós vamos fazer o seguinte, vamos trazendo o Brilhação. Esse sucesso é novo, é recém, um lançamento muito recente, né? Do Brilhação. Eu, em particular, acho essa música muito interessante, muito bonita, né? Um estilo animado, é música de bailão. O Brilhação, na vocal do Alessandro Turra, ele fez uma gravação aqui com o Negão, né? Da super banda Negão e Banda. Louco, apaixonado! 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

quero enamorar com os atuais desfilando por aqui na sua sexta-feira à noite. Uma boa noite pra você! 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

0: Elizabeth Matilde Lech, Linha Nova, Rio Grande do Sul, muito frio!
1: Alô,
0: alô, Sidney André Casasola, ligado aqui em São Paulo, hein, Sidney Casasola. Ô, meu amigo, forte abraço pra ti. Alô, Jacó Maldaner em Selba, a nossa audiência em Selba é sempre fenomenal, né? Jacó Maldaner em Selba, forte abraço. Laudir Bezin em São Carlos, ligado com a gente. Ô, meu amigo Laudir Bezin, como é que tu tá? É? Luiz Hertel, direto de Lajeado para o mundo, hein? Grande Luiz Hertel. Meu amigo Genésio Andon, São João do Oeste, ligado com a gente. 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
0: Solange Pandolfo Espada. E aí, tudo bem com vocês? Wilson Espada. Alô, Marinette Sulzbacher, uma ótima noite. Izete Ranos, Cândido Godói, a terra dos gêmeos, né? A capital nacional dos gêmeos. A cidade onde tem mais gêmeos por metro quadrado, né? Por família, né? Coisa incrível, né?
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0: Alô, Carlos Alberto Gateman, direto de Santa Clara, Santa Clara do Sul. Amigos do Cowboy, aquele abraço. Alô, Santa Clara do Sul. Gerani Weisheimer, direto de Lajeado. Minha terra querida, Lajeado, a capital do Vale Taquari. A minha amiga Noemi Eichwald, participando do sorteio do Chope. Terezinha Eichwald, aquele abraço.
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0: Muito bem, temos aqui a participação no WhatsApp do Cleimar e Gelson Schneider. O Cleimar, Gelson Schneider. Estamos ouvindo aqui em São Carlos. Aquele abraço, Cleimar e Gelson Schneider. A Nelce Maria Ribner, alô, Paulo Ribner, pessoal de Baixo Solteiro, saudades, né? Uma satisfação mais uma vez tê-los aqui com a gente, o nosso muito obrigado pela sua fiel sintonia.
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0: Estivemos aí no último sábado, né? É, no último sábado... Estávamos saboreando, né, um filezinho de peixe no Pórticos Bar e aí a gente encontrou aí esses nossos amigos aí da comunidade do Baixo Solteiro, Paulo e Nelson Ribner. Um momento de descontração. Aquele abraço para vocês mais uma vez e obrigado aí pela audiência fiel. Alô, Nene Favareto de Águas Frias, olha aí, audiência do Nene. O Nene Favareto de Águas Frias pede uma música pro Dinho Daga e a Dona Vânia Daga e o Ever Favareto. Ó, tamo aqui comendo uma carne e tomando uma cerveja gelada. É, meu amigo Dinho Daga, Dona Vânia, olha aí.
3: Olha.
0: Velhos amigos da Rádio Centro-Oeste, né? Ô, Nene Favareto, ô, Nene! Ah, que tal, né? Meu amigo Elias Pinheiro chegando, assombrando por aqui. Como é que tá esse velho amigo aí, esse domador de ventanias, hein?
4: Boa noite, Rodrigo. Eu quero participar do show hoje, se tiver uma coisa na vida ali. E quanto a piada, aquelas bem velhas, né?
0: Ai, azar! O meu amigo Elias Pinheiro, nosso amigo conhecido por domador de ventania. Não tem vento que ele não amansa.
3: Você.
0: Ô, oh, Elias Pinheiro, estávamos justamente hoje de manhã falando aí do nobre amigo, hein? Mas não estava falando bem, não estava falando bem.
3: Ei, você...
0: Alô, sou Eli Érico Put, eu só não tenho amado Batista.
1: Boa noite, Luiz Rodrigo.
0: Opa.
1: Tudo bem?
0: Oi, tudo
1: aqui
0: bem?
1: Aqui é a Sueli Bota, linha São Carlos, saudades.
0: Aham.
1: Hoje a homenagem vai para todos os pais de saudades de Pinhalzinho também. Para os meus, pros pais que são parentes,
0: aham,
1: pais da minha família.
0: Isso.
1: E para todos os pais, em especial. E estamos aí na Barranca do Rio Saudades, curtindo esse frio gostoso.
0: Opa.
1: E eu quero chope, chope e mais chope. Sueli Bot, repórter por um dia da rádio 100.9.
0: Opa, Sueli Bot é nossa repórter por um dia direto de Saudades, nosso muito obrigado.

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1: É isso aí, são melodias musicais que tocam o coração. Por isso eu vou trazer agora, olha só, é lançamento também, foi gravado recentemente, ainda está quente, saindo do forno, né? É, os Atuais, gente, os Atuais estão fazendo um trabalho incrível. Essa gurizada nova que entrou nos Atuais agora, mantendo as raízes, mantendo a mesma pegada, estão realmente gravando sucessos que marcaram época, né? Que marcaram época, trazendo eles com uma nova roupagem. E assim eu vou destacar esse sucesso agora, só que com a participação dessas duas meninas, a dupla Thalita e Elisa. Talvez você já tenha ouvido falar. Os Atuais, com a participação delas, Thalita e Elisa!

0: dobradinha musical para embalar a sua sexta-feira à noite, hein? Coisa boa ter você em nossa companhia! Obrigado por você permitir que a gente entre na sua casa, no seu lar, no seu aconchego, dividindo a magia da sexta-noite contigo. Obrigado, obrigado, obrigado, a nossa gigante audiência. Olha, estamos muito felizes, pois temos uma audiência extraordinária, porque o nosso público é um público seleto, é um público inteligente, é gente que gosta da música de bandas que marcaram época, marcaram e deixaram aquela doce lembrança no coração.
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0: É por isso que a gente resgata sucessos que marcaram época. Alô, Rogério Simon de Lindolfo Collor, no Rio Grande do Sul. Como é que você tá? Tudo bem por aí? Alô, Guido! Agora uma garrafa de Campari e uma caixa de Brahma bem gelada. Hoje o programa vai bombar. Alô, Guido! Alô, Paulo Lauer, assistindo direto da residência número 2, é uma satisfação, obrigado. Alô, Lori, Lori Kloch Geller. Alô, Scott, um abraço pra você, Lori. Alô, Marlene, direto de Cláudia, no Mato Grosso. Obrigado pela sua audiência. Rogério Fur, em Mostarda, Rio Grande do Sul. Obrigado, Rogério Fur. Irineu Meira, de Ivuti, abraço. Jacó Regasfeld, Rogério Feira, eu sou de saudades do distrito da Juvencio, mas eu moro em Ivuti, ou melhor, em Mostarda. Mostarda, fica próximo de onde isso? Roselei Heffle, de Pinhalzinho, participando do sorteio do Chope. Valeu, Rose Heffle. Miguel Thomas, estamos festejando o aniversário da sogra do meu filho. Valeu, Miguel Thomas. Um abraço, então, para a sogra do seu filho. Alô, Patrícia Parisotto. E aí, tudo bem contigo, Pati? Patrícia Parisotto, programa top demais. Lia Schneider, alô, Lia Mara Schneider, quero mandar um abraço para o meu pai, Antônio, Rogério Antônio. Alô, Antônio, olha aí, a Lia tá por aqui. Uma música dos atuais para ele, ah, deixa comigo. Programa show, diz a Lia Mara Schneider. Meus queridos amigos de 15 de novembro, abração pra vocês, alô, Tônio, obrigado, Lia. Roselei Heffle, quero parabenizar o meu irmão Márcio Heffle, que Deus abençoe sempre com muita saúde e felicidades. A irmã Rose, Dirceu e Mirella Cristina de Pinhalzinho participam do sorteio do Chope. Alô, Márcio Heffle, meus parabéns, e a Roselei Heffle, sua irmã, está te parabenizando juntamente com Dirceu e Mirella Cristina. Edilson Camate, o nosso ouvinte amigo em Planalto Alegre, como é que está os amigos em Planalto Alegre, tudo bem com vocês aí? Por aqui, alô, Iria Klafke do bairro Pioneiro, participa do sorteio do Chope. Quem quer ganhar o Chope, participe ou compartilhe a nossa programação no Facebook.

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agora é a vez da super banda Chopão chegar aqui na noite, aqui nas Bandas do Sul, o seu desfile de bandas, o nosso bailão raiz. E é eles que vem chegando, super banda Chopão com a Loirona do Sul.

0: coisa boa, dobradinha musical pra você. É uma entrega pontual de qualidade.
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0: Já já tem música dos atuais a pedido da Lia Mara Schneider em 15 de novembro para o Rogério Antônio Schneider na audiência. Já já, e já está programada os atuais daqui a pouquinho. 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